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2: Nascida a 22 de dezembro de 1992, a APD surge para desmistificar tabus, quebrar preconceitos e reivindicar direitos na área da deficiência. O desporto adaptado é também um dos principais focos da associação. Hoje a APD é já uma referência nacional no basquete adaptado e participa em provas de atletismo em cadeira de rodas. Três meses de fazer 25 anos, a história da associação ganha uma nova vida com novos objetivos. O futuro promete ser ainda melhor com o projeto do Centro de Atendimento na sede da associação. Para nos ajudar a conhecer melhor o passado, o presente e o futuro desta casa, temos aqui já na sede connosco Adão Barbosa, que é o presidente da APD, um dos principais rostos destes 25 anos. Também temos o Carlos Cardoso, é um jogador da equipa de basquetebol, e a Paula Caldas Bessa, que é assistente social voluntária nesta casa. Eu ia começar a nossa conversa, antes de mais, por agradecer por termos recebido aqui. É sempre um prazer e um gosto visitar as casas daqueles que trabalham em prol da comunidade, seja ela de espécie for. E, portanto, estou muito grata por nos terem recebido. Adão, o Adão está na APD desde a sua fundação. Ao início, como hoje, os apoios não eram muitos. E apesar de serem uma delegação de uma associação já com nome a nível nacional, o trabalho começou completamente do zero. O que é que recorda, Adão, dos primeiros anos desta associação? Havia, principalmente, apesar de se terem passado 25 anos e de acontecer muitas vezes que o crescimento acontece, no vosso caso, vocês começaram cheios de energia, com muita força, com muitas modalidades, mas sem grandes condições, não é?
3: Bom dia, quero agradecer a vossa presença também. Para responder à sua questão, dizer que tudo isto começou em 1989, 90. O meu acidente foi em 1989, 20 de abril de 89, portanto, passado um ano, criamos aqui um grupo de amigos, criamos uma comissão instaladora, digamos assim, onde reunimos aí um leque de amigos de deficiência, né? E a partir daí fundámos aqui a instituição. Não foi fácil, não tínhamos nada mesmo. Portanto, foi com a força que nos ia ser imputida pelos outros amigos, pelos familiares. Montámos, puxámos os pés à estrada e começámos por ter uma cedezinha pequenina, que era um cubículozinho de zigo, não tinha condições, onde fazíamos pequenas reuniões, e foi assim. Depois começámos por comprar uma carrinha, criar o desporto, mas não queríamos criar o desporto, mas não tínhamos cadeiras de rodas. Foi muito difícil porque
2: foi um período muito complicado, mas por outro lado eu sei que ao longo destes anos vocês foram mudando de foco em termos de modalidades desportivas e que já passaram por várias situações, não é?
3: Já, por várias situações. Nós temos várias modalidades. Temos o basquetebol em cadeira de rodas, que é a principal modalidade. Temos o atletismo em cadeira de rodas. Já tivemos também o handball.

0: A 24 de fevereiro de 2011, é inaugurada uma loja social que dispõe de bens que são doados e que se encontram em boas condições para serem usados por quem mais precisa. Desde brinquedos, roupas, calçado, mobiliário e até eletrodomésticos, muito se pode encontrar nesta loja social que está ao dispor da população todas as quintas-feiras à tarde. A juntar-se à loja social, foi criado um gabinete de ação social que tem como objetivo acompanhar e orientar os utentes e toda a comunidade em situação de algum tipo de carência e vulnerabilidade. Mas se pensa que os serviços ficaram por aqui, desengane-se. Desde 2011 que tem em funcionamento um banco de ajudas técnicas para toda a população que necessita de equipamentos especiais. Camas articuladas, cadeiras de rodas, andarilhos canadianas. São alguns exemplos. Atualmente, esta casa já conta com 25 anos de existência, com quase 120 utentes e cerca de 20 colaboradores. O número de sócios tem também vindo a crescer, alcançando mais de 100 até ao momento. Depois de comemoradas as bodas de prata, a obra está à vista de todos e por isso é considerada por muitos como uma instituição de referência no Conselho de Penafiel. Resultado disso, foi atribuída à associação, em 2014, a Medalha de Mérito Municipal pela Câmara de Penafiel.
1: E talvez depois de 15 anos, a nossa terra volta ao local do crime, para partilhar consigo que está em casa este ambiente tão querido e familiar. Desde já, vocês que estão aqui comigo, alguns de vocês já estiveram aqui comigo há 15 anos atrás. Pelo menos este painel de convidados já cá esteve comigo há seguramente 15 anos. Eu penso que deverá ser mais ou menos há 15 anos. E é uma satisfação enorme voltar passado esse tempo e perceber que muitos continuam cá e que a casa já não é a mesma, está muito maior, muito mais bonita e presta serviços a muito mais pessoas. Isso eu acho que é muito importante, temos todos que dar muito valor. Para partilhar connosco este programa, temos connosco aqui Margarida Nunes, que é Presidente da Associação de Solidariedade Social de Vila Cova, Carmo Barbosa é Diretora Técnica e o Augusto Rocha, que é o responsável pelos ajudantes de ação direta. Eu ia começar a nossa conversa pela Senhora Presidente, a Margarida Nunes, que é fundadora, sócia número 1 da Associação de Vila Cova e é também a Presidente e o rosto desta casa desde o primeiro dia. Ao longo da sua vida deu muito de si à terra, ajudando muitas famílias necessitadas, seja como Presidente da Associação ou até mesmo como Presidente da Junta de Freguesia. Quando olha para estes 25 anos, confessa achar que tudo isto ainda lhe parece um sonho. Orgulhosamente diz que ainda há muitas metas para atingir, mas o objetivo da associação já foi cumprido: defender os mais necessitados e dar-lhes qualidade de vida. É este o lema da associação e que, no que depender de si, vai continuar a ser exercido. Bom dia, Dona Margarida. Mais uma vez, muito obrigada por estar aqui connosco. 25 anos é muito tempo. 25 anos a trabalhar em prol dos outros é certamente um privilégio, mas também uma grande dor de cabeça.
2: Para mim não é muito tempo. O tempo passou tão rapidamente que tudo me parece um sonho ter atingido já estes 25 anos. Tudo o que fiz e continuo a fazer foi por amor. Ponho sempre muito amor em tudo o que faço. E parece-me um sonho e acho que Deus nos ajudou muito, porque tudo começou realmente no sonho e o sonho tornou-se uma realidade.
1: Portanto, passados 25 anos, alguma vez imaginou que este tal sonho, que começou numa casinha, num sítio pequenino, quase nos anexos, diria, que se ia tornar esta instituição que é hoje?
2: Não, nunca imaginei. Nunca imaginei, mas é como nós, o nosso lema é: o homem sonha, Deus quer e a obra nasce. E foi isso que aconteceu.
1: E portanto a obra tem efetivamente vindo a crescer. A associação nasceu na década de 90 e nessa época, nessa altura, as IPSS proliferaram felizmente como uma ajuda grande à comunidade. Aqui na freguesia de Vila Cova e Luzim, hoje juntas, à época separadas, que dificuldades é que sentia, Dona Margarida? Achou que havia já muitos idosos solitários, sozinhos, a precisarem de ajuda, que havia muitas pessoas desfavorecidas que careciam deste apoio?
2: Sim, isso nasceu portanto, chegarmos à conclusão que realmente havia muita gente a necessitar desse apoio. E hoje, atualmente, continuam a existir muitos idosos a necessitar de apoio também.
1: Portanto, passados 25 anos, o projeto continua a fazer cada vez

0: mais sentido.
1: Sim, cada vez a crescer mais. Portanto, é sinal que faz sentido.
0: Portanto, ele vai crescendo e, infelizmente, cada vez faz mais sentido, quer dizer, cada vez há mais pessoas a precisar dele. Vocês fizeram inúmeras atividades para angariar fundos, fizeram eventos diversos, organizaram teatros, compraram os primeiros sofás, a primeira televisão para um centro de convívio, isto já lá muito atrás. Depois do centro de convívio, em 94, vem o apoio domiciliário e... Portanto, todos os anos, ou se não é todos os anos, mas pelo menos de alguns em alguns anos, a lista de serviços que vão prestando à comunidade vai aumentando. Na altura, as instalações eram exíguas, mas tiveram a ambição de as fazer crescer para conseguir dar apoio cada vez a mais idosos. Foi um trabalho duro, árduo, certamente, mas recordo com satisfação.
1: Sim, com muita satisfação. Portanto, nós nunca paramos. É? Isto foi um projeto que eu e a restante direção, não sou só eu, não é? Felizmente temos bons elementos que sempre estiveram disponíveis para dar o melhor que podem e sabem, e é assim que os projetos nascem, e com união e trabalho e honestidade nascem e continuam. E onde continuar, se Deus nos ajudar.
0: Vai ajudar com certeza, e vocês todos juntos, portanto, são certamente suficientes e fortes para dar continuidade a este projeto. Já vamos em mais ou menos no ano 2000 e, portanto, começam a servir, para além da freguesia de Vila Cova, onde nasce a instituição, também a freguesia de Luzinho e Bragão e duas igrejas, ou seja, o projeto cresce não apenas em prestação de cuidados, mas também em prestação em área geográfica. Portanto, há freguesias que passam a beneficiar da vossa existência. Isto também é mais uma responsabilidade, é mais um sentir que este serviço era efetivamente uma necessidade grande, porque até as freguesias circunvizinhas passaram a usufruir deste serviço.
1: Sim, atualmente a freguesia de duas igrejas, portanto, está a ser apoiada pelo Centro Social de Galegos, porque nós não tínhamos mesmo capacidade para continuar a apoiar a freguesia de duas igrejas. Estamos a apoiar Luzim, Abragão e Vila Cova, e portanto a nossa capacidade esgotou-se, e portanto duas igrejas está a ser apoiada pelo Centro Social de Galegos.
0: Portanto, podemos dizer que vocês estão numa crise de crescimento, ou seja, precisavam ainda de crescer muito mais do que aquilo que está a acontecer.
1: Sim, estamos. Daí a necessidade da nova ampliação, que já está a ser executada e que é mesmo uma grande mais-valia para nós podermos continuar com a nossa atividade.
0: Portanto, enfim, é sempre a mexer, esta senhora não para, e a equipa dela. Eu sugeria, porque afinal isto é um trabalho de uma equipa, é um trabalho que tem sido feito em parceria ao longo de muitos anos, muitas pessoas já devem ter passado por aqui garantidamente, mas todo o trabalho desenvolvido em prol da comunidade tem sido reconhecido na freguesia. Francisco Aguiar, o Presidente da Junta de Luzim e Vila Cova, não quis deixar a oportunidade e deixou uma mensagem de apreço a todos aqueles que trabalham nesta instituição.
2: Esta associação faz um trabalho tão grande ao nível da freguesia e freguesias vizinhas, e faz um trabalho maravilhoso para toda a população, principalmente para os idosos. Onde eu vou à associação, vejo os funcionários, todos alegres, sempre bem dispostos, recebem as pessoas sempre com um sorriso nos lábios. Os utentes são pessoas que nos recebem muito bem. A associação é a cara da Ana Margarida e merece o melhor agradecimento que lhe podíamos dar. Toda aquela obra cresce todos os dias, deve-se àquela pessoa que está ali todos os dias a puxar, sem ter nada de em troca. Deixa ficar a família, deixa ficar tudo para trás, para puxar aquilo para a frente. É uma boa equipe. Eu não me canso de falar em qualquer lado que vou na Associação de Vila Galva. Pelo trabalho que faz, eu vejo por aqui connosco, junto à autarquia, tudo que nós precisar, a Associação está sempre ao nosso dispor. A mensagem que eu queria deixar era que a Associação continuasse a ser tal e qual como é.
0: Há pouco falamos da importância que os voluntários tiveram no início da Associação, e por isso vamos agora dar voz a um desses amigos que começou por ajudar a Associação como voluntário. Ainda era menor de idade, se fosse hoje era trabalho infantil e não o deixariam. Estamos a falar de Augusto Rocha, ele que é natural e residente em Vila Cova, foi um dos primeiros rostos que ajudou a fazer as peças de teatro que permitiram comprar a primeira televisão e o primeiro sofá.

0: e faz todo o trabalho administrativo da instituição. Mas se pensam que o seu trabalho fica por aqui, desenganem-se, amigos. Sempre que é necessário, é também ele quem faz o transporte dos doentes, dos idosos e até veste a touca e o avental para ajudar na cozinha. Por muitos é carinhosamente conhecido como o faz-tudo da associação. Muito obrigada também por estar connosco. Está na sua casa, afinal, mas está aqui mais uma vez para dar voz àquilo que se faz aqui dentro e dar a conhecer à comunidade lá fora um excelente exemplo de solidariedade, um excelente exemplo de entrega aos outros. Porque eu sei que até não queria ser funcionário desta casa, porque via isso com maus olhos. Portanto, era voluntário, era para ser sempre voluntário. Portanto, o convidarem para exercer uma função que era remunerada nem sequer lhe agradou assim muito, ao contrário, se calhar, daquilo que aconteceria com outras pessoas, não foi, Augusto?
1: É verdade, é verdade. Eu, como disse, pronto, comecei a ficar envolvido na atividade da associação desde muito novo. Atingi a maioridade, fiz-me sócio. Depois de sócio, como disse, fiz parte dos órgãos diretivos. Acabamos de ser convidados para trabalhar cá na instituição. Não foi muito meu agrado essa ideia, porque gostava realmente de colaborar, de dar de mim como voluntário, mas pronto, acabei por aceitar o convite, entendendo também a parte da direção, porque era mesmo necessário, foi uma necessidade, por assim dizer, de vir reforçar mais o acompanhamento dos serviços, e pronto, e cá estou a trabalhar desde 85 como funcionário. E assim, pronto, faço aquilo que está ao meu alcance, aquilo que é necessário fazer. Saio de casa com uma missão de cumprir mais um dia o que surgiu pela frente. Eu sabia se era
0: e tem que ser feito, não é?
1: Que
0: tem
1: surgindo,
0: que ser feito.
1: É.
0: Eu sei que partilho ainda com bastante orgulho e com grande satisfação que foi graças aos 500 escudos cobrados por cada bilhete para assistir a uma peça de teatro que se encarregou de organizar, conseguiram comprar a tal primeira televisão e primeiro sofá. Esse é um orgulhozinho que
1: na
0: mantém.
1: Na altura éramos ainda bem novos e fui eu com um grupo de amigos, a dona Margarida, que era a presidente, foi juntamente com outro membro da direção, de porta a porta, levar o convite às pessoas para o teatro. As pessoas aderiram muito bem e que tivemos que fazer a segunda sessão. Portanto, foi um grupo de amigos que estávamos juntos e levámos isso assim como uma missão de ajudar e pronto, e esse objetivo foi cumprido e depois daí para a frente muitos outros vieram.
0: E tem tido a preocupação de se ir habilitando em termos de formações para poder dar resposta a todas as necessidades, porque vinha de uma área de trabalho completamente diferente,
1: sim, sim,
0: mas tem-se vindo a tentar modernizar, a tentar estar ao nível para poder desempenhar estas funções com todo o brilho e toda a responsabilidade que elas merecem.
1: Sim, sem dúvida. Eu tinha feito a escolaridade obrigatória, que era o sexto ano, depois fui trabalhar para a construção civil, trabalhei 20 anos na construção civil. Depois, por um tempo de saúde, tive que deixar essa profissão e pronto, foi que vim cá trabalhar para a instituição. Fiz um curso de informática, depois concluí o nono ano, nas novas oportunidades, depois os técnicos das novas oportunidades aconselharam-me a fazer o 12º e pronto, tenho feito assim várias formações a nível profissional, mesmo cá feitas na instituição, para dar-me resposta às necessidades também da...
0: Para sentir que está ao nível daquilo que é preciso,
1: sim,
0: não é?
1: Sim.
0: Para de alguma maneira não ficar para trás. A função que exerce, poderiam achar, enfim, o cidadão comum que está lá em casa,

0: de ajuda. O seu trabalho são 24 horas por dia, portanto, na hora que o utente precisar, está lá disponível.
1: Sim,
0: para
1: já tenho acontecido fora do horário de trabalho, era assim, eu saio de casa e venho para o trabalho, não sei a hora que vou chegar a casa, e mesmo em casa já tenho cidadãos contactado, pronto, agora ultimamente não, mas já tenho acontecido, em certas circunstâncias estou em casa e às vezes é preciso ir aqui ou ali levar algum utente ao hospital ou assim, e já tenho acontecido.
0: E portanto, no fundo, está 24 horas disponível para ajudar aqueles para quem trabalha todos os dias, não é? Em conversa com alguns utentes, percebemos que o Augusto é muito acarinhado por eles. Eu ia perguntar, eles estão aqui. O Augusto é realmente boa gente?
2: Sim.
0: Vocês gostam do Augusto?
2: Sim.
0: Ora, eu quero ouvir uma salva de palmas. Se for muito grande, é porque gostam muito.
1: Obrigado.
0: Muito obrigada. Portanto, quanto maior a salva de palmas, mais eles gostam de si, por isso eles não queriam parar, não é? Fui eu que tive mesmo que pedir. Também não podemos deixar de reparar que muitos utentes se servem quase de si como um psicólogo, entre parênteses, não é? Para partilhar as suas dificuldades, os seus problemas, as suas dificuldades de vida. Portanto, no fundo, é um amigo de todas estas pessoas que aqui
1: eles
0: estão.
1: Eles às vezes encontram aqui a família que não têm em casa. Pronto, a gente está aqui, estamos, eles chegam cá e às vezes em casa não têm a devida atenção e estão sozinhos, alguns deles, e chegam aqui e encontram-nos. Pronto, nós somos funcionários, mas somos uma família que eles têm aqui, em quem eles confiam, e tenho casos em algumas situações em que quase confiam mais em nós do que na própria família.
0: Portanto, no fundo, Dona Margarida arranjou aqui um braço direito, um esquerdo, uma perna direita, uma perna esquerda, basicamente é mesmo isto.
3: Sim, sim. Felizmente temos uma equipe de trabalho, não só o Sr. Augusto, a direção técnica, todos os funcionários, que trabalham por amor, não é só para ganhar o dinheiro no fim do mês, não, trabalham com um espírito de equipa, com um espírito de sacrifício, trabalham por amor à causa, e isso é muito bom.
0: E não há dinheiro nem que pague, não é?
3: Não há dinheiro que pague, não.
0: Portanto, certamente que os utentes agradecem este carinho e esta atenção que é dada por toda esta equipa que aqui trabalha e, portanto, que tem vindo todos os dias a acrescentar valências, todos os dias a acrescentar disponibilidades e funcionalidades para prestar mais serviço à comunidade. Em 2011, deram outro passo no sentido de apoiar a comunidade. Criaram o apoio social com a loja, a inauguração da loja social, que foi a primeira no concelho. Vende bens a preços irrisórios e naturalmente que foi criada precisamente para servir aqueles mais carenciados e mais necessitados que não têm acesso a bens às vezes de primeira necessidade aos preços que eles estão nas lojas. Vocês recebem roupas, calçado, brinquedos, mobiliário e portanto depois vendem a preços muito, muito baixinhos para que possam todas as pessoas ter acesso a eles.
3: Sim, nós não vendemos, nós doamos. Se são famílias carenciadas,

0: geriátricos, camas articuladas, cadeiras de rodas, andarilhos, para serem emprestados a quem necessita deles.
1: Portanto, enfim, tudo nesta casa, tudo se aproveita, não é? Portanto, todos os tostõezinhos são contabilizados para que haja mais serviços a prestar à comunidade. O Gabinete de Ação Social foi também mais uma valência pensada para melhorar o bem-estar dos mais carenciados. Fazem acompanhamento dos utentes e também serviço de atendimento e esclarecimento para a população carenciada. O que é que fazem exatamente? Especifique-me o que é este serviço do Gabinete de Ação Social. Se calhar vou ali à diretora técnica. Pode ser? Portanto, a diretora técnica é a doutora Carmo Barbosa. Eu ia apresentá-la já a seguir, mas aproveito e apresento agora, que é efetivamente a responsável técnica ou a diretora técnica desta casa há 14 anos. Apesar de viver em Valongo, Vila Cova é também já a sua casa. Quando questionada sobre a importância do seu trabalho, confessa que tudo funciona bem por ser um trabalho de equipa. Portanto, eu não lhe posso dizer seja bem-vinda, porque já está na sua casa, não é? Mas, de qualquer das formas, muito obrigada por estar aqui connosco também. Portanto, o que é que faz exatamente o Gabinete de Ação Social? Que serviço é que presta à comunidade?
2: Eu, quando entrei em 2003, não havia respostas. Ou seja, a Segurança Social é em Penafiel, para o Zelo também não há acessos, grandes acessos, e as pessoas não tinham conhecimento dos seus direitos, de preencher um formulário,
1: um impresso,
2: não sabiam e recorriam aqui. E por isso é que houve essa necessidade de criar-se Gabinete de Ação Social para apoiar a população.
1: Na verdade, estamos a falar de direitos, estamos a falar de terem direito a uma reforma,
2: tudo.
1: De terem direito a um apoio extra na reforma.
2: Ajudas técnicas,
1: a medicamentos, ou seja, todas aquelas coisas que são possíveis que o Estado dá, vocês ensinam os vossos utentes a poderem usufruir delas.
2: Sim, sim.
1: Basicamente é isso. Não, se calhar, apenas os vossos utentes, mas a comunidade
2: em geral
1: que necessita dessa.
2: À quinta-feira eu atendo a população.
1: Portanto, se me é um ligar dia aberto fora à desse. Comunidade.
2: Sim, sim. Mesmo se necessitarem, ligam-me fora e marcam para eu poder estar presente. E atendo-vos e ajudo-vos naquilo que é necessário.
1: Portanto, também outro serviço, parece pequenino, mas
2: sim,
1: pode mudar a vida das pessoas.
2: Faz uma grande diferença.
1: Eu imagino que sim, que faça uma grande diferença. O Banco de Ajudas Técnicas que a Dona Margarida falava, que são as tais camas articuladas, as cadeiras sanitárias, as cadeiras de rodas, há muitas pessoas a pedirem a pedirem emprestados, vamos chamar
2: sim,
1: assim,
2: é emprestado
1: esses
2: mesmo.
1: Equipamentos.
2: São mesmo emprestados. Esse serviço que a instituição presta é sempre um serviço que é bastante solicitado, porque infelizmente a população está a envelhecer, mesmo as pessoas mais novas também estão a ter problemas, infelizmente, e cada vez a instituição tem mais pedidos e mais solicitações, e é o caso que a instituição, sempre que alguém recorre, mesmo que não tenha, adquire. Para poder ajudar essa família.
1: Isto não tem explicação, não é? Só uma equipa muito coesa.
2: É com uma boa direção, que está sempre presente e disponível para nos ajudar.
1: Isto é um excelente exemplo. Gostávamos que todas as instituições por esse país fora pudessem ter esta capacidade.
2: Aproveito também a oportunidade para dar os parabéns à Dona Margarida, que é ela que responde sempre às nossas solicitações, que a outra direção nem sempre pode estar presente, mas a Dona Margarida está sempre disponível, mesmo
1: este,
2: com uma mãe.
1: Depois da aposentação, é o trabalho dela, não é? Portanto,
2: sim,
1: entra às 9 e sai às 5.
2: Sim, está sempre disponível para nós. Qualquer
1: portanto,
2: coisa
1: isso,
2: que
1: é, isso é muito importante. Eu não queria ser eu a fazer esse agradecimento, mas ainda bem que a Doutora Carmo fez, porque efetivamente é o rosto desta casa há muitos anos e é uma pessoa disponível para os outros, fez da sua vida sempre a entrega aos outros. Eu acho que isso é muito bonito e tem muito mérito. Parabéns e muito obrigada em nome de toda a comunidade. Eu sugeria, porque afinal, estes idosos todos que eu tenho aqui, são quantos, Doutora Carmo, que estão aqui neste momento?
2: Ai, agora, aqui na sala, estão à volta de 50.
1: 50, portanto, neste momento, aqui ao pé de nós, temos cerca de 50 idosos que são utentes desta casa e que estiveram a cantar para nós. Portanto,
2: sim, sim.
1: Nós já os pusemos a cantar, para cantar o hino, e agora eles ainda vão cantar mais uma rapsódia. Ora, ouçam aí em casa.

0: melodia cantada pelas vozes deles, ensaiada por eles, portanto é tudo com gosto e prazer. Eu só gostava que vocês em casa tivessem a possibilidade de ver as caras deles e de felicidade a cantarem. Eu, enquanto eles cantaram, dancei, porque não era possível ficar quieta a ouvi-los cantar. Mas eles também tinham um ar feliz e isso deixa-nos felizes, não é? Portanto, quando vemos as outras pessoas felizes, ficamos felizes. E, portanto, eu gostei muito de vos ouvir cantar. Parabéns. Muito obrigada por terem cantado para nós. E continuem assim, com esse sorriso nos lábios, que é representativo de quão bem vos tratam aqui. Porque se vos tratassem mal, vocês não sorriam dessa maneira. Com certeza, não é? Pronto. A mais recente parceria, ou que tenho ouvido, aliás, ou que disseram à nossa produção, é que no ano 2015 foi realizada com a Câmara Municipal de Penafiel uma parceria em que a associação se tornou parceira do Plano Municipal Solidário. De que forma é que este plano vai ajudar a população e qual o papel da associação, doutora Carmen?
1: É um plano muito importante porque ajuda muitas famílias com o corte de energia, medicamentos, o arrendamento. É uma mais-valia para toda a gente, porque as pessoas não... O desemprego, as situações acontecem e ninguém está livre. Por isso é uma mais-valia este plano.
0: E, portanto, vocês têm tido muitas solicitações?
1: Algumas.
0: Portanto, sentem que são capazes de dar resposta a todas as solicitações ou não é possível de todo dar resposta a todas as solicitações?
1: Como tudo, há sempre alguns constrangimentos que não têm o recibo de renda. Pronto, aí torna-se mais complicado. Mas a instituição também tenta ajudar de outra forma e por isso tentamos.
0: Portanto,
1: sempre.
0: Vão tentando haja a melhor qualidade de vida possível para aqueles que mais precisam. Nós fomos ouvir os amigos desta instituição e perceber a imagem que eles têm sobre esta casa. Encontramos palavras de orgulho pelos anos de existência e palavras de respeito pelo trabalho desenvolvido. Olham para esta casa como um bom exemplo que, com poucos apoios, se faz muito. A comunidade deixou uma mensagem pelos 25 anos da instituição e deseja que venham muitos outros e melhores.
2: Tem uma imagem boa, sem dúvida, porque funciona bem. São ótimos. Não tem nada a apontar, não temos a mínima queixa. São muito responsáveis. Vejo um ambiente bom. Acho que tratam bem. Tenho visto o Sr. Augusto, às vezes, a chegar os idosos, a dar um beijinho a cada um. É uma família. Desejo tudo de bom.
3: A associação começou a caminhar devagarinho. Começou a caminhar devagarinho em infraestruturas e ao fim de 25 anos está a obra que todos nós vemos que está aí. Presta um serviço público e comunitário irrepreensível, um apoio domiciliário muito importante. E isto não se fica só por a distribuição de medicamentos, distribuição de limpeza ao domicílio. Eu vejo que as pessoas começaram a ver na Associação de Vila Cova o seu segundo lar. E isso é muito importante. Eu fico sempre muito contente quando vejo que a Associação é mais uma coisa hoje, é mais um serviço amanhã. E sobretudo o que me espanta muito é ver o carinho com que todas as pessoas que estão lá são envolvidas. O que é que eu posso dizer mais da Associação? Desejar-lhe que continue neste caminho. Acho que Vila Cova, independentemente da Associação, tem muito a dever, entre aspas, à Dona Margarida, tem vindo a chamar à própria localidade uma certa importância.
4: A imagem da Associação, ao fim de 25 anos, qual é a imagem que se pode ter? É espetacular. Porque eles fizeram um grande desenvolvimento. Eles estão 25 anos a trabalhar duro para que as coisas apareçam feitas. Têm uma grande organização, têm uma grande capacidade de gerir muitas pessoas e eles conseguem ter várias atividades e conseguem dar uma dinâmica muito grande à associação. São clientes cumpridores completamente, eles têm, acho que as contas que eles têm a nível financeiro está ótimo, eles respiram saúde nesse aspecto. Também vão fazer algumas obras. Eles não param, estão sempre a evoluir e tentar dar o melhor aos utentes. Também somos fornecedores, conhecemos o ambiente de trabalho dentro dos funcionários, o ambiente é muito bom. Falo em termos de alimentação e eles têm uma grande preocupação, primeiro de tudo, em servir de qualidade e, em segundo, de ter uma diversidade e acompanhar as regras de nutrição. Venham mais 25 anos iguais e que continuem sempre com essa luta, com o mesmo empreendedorismo que mostraram até agora e que consigam levar avante os vários projetos que têm em mente.
0: Ora, doutora Carmen, depois de ouvir estes elogios todos, se calhar justifica conversarmos um bocadinho sobre como é que é o dia-a-dia destes utentes aqui. Ou seja, nós hoje já os ouvimos cantar, significa que eles ensaiam, significa que eles cantam. Já ouvi dizer que é a quarta que fazem isso. Mas deve haver outras atividades. Como é que estes senhores têm um ar tão feliz? Ocupam o tempo deles? O que é que eles fazem aqui?
1: Nós temos as atividades fixas, temos o jogo do bóssia, temos a ginástica, personalizada, temos a música e outras atividades que os animadores vão realizar.
0: Mais, sim,
1: também. E não só. Se vier aqui num dia fora.
0: Vocês são do bóssia, são muito bons, não é?
1: Sim, já adquirimos alguns prémios.
0: Pois, eu já ouvi dizer que sim, não é? Não está aqui nenhum dos campeões de bóssia, ou está?
1: Estão, sim, senhora.
0: Estão? E eu consigo levantar-me e lá ter até eles?
1: Eu acho que sim.
0: Portanto, onde é que estão os campeões de bóssia? Quem quer falar comigo? Não há campeões de bóssia aqui? Olha, está ali já uma senhora. Então venha lá, venha lá. Uma, basta um ou dois, pronto, vá. Então este senhor como é que se chama? Ora, conte-me lá.
5: Adão Correia Mendes.
0: Adão Correia Mendes. E o senhor especializou-se no bóssia, é campeão.
5: Eu sou campeão já há 3 anos seguidos.
0: E é uma satisfação sentir...
5: Satisfação, sentido. Para nós vibramos com isso. Por isso nós criamos atividades e exercícios semanalmente, para estarmos sempre ativos.
0: Para se manterem em forma, não é? Para estarem mais saudáveis e poderem andar cá com boa qualidade de vida o mais tempo possível, não é? Portanto, campeão 3 anos seguidos. Senhor Adão, parabéns. E esta senhora, quantos anos tem, Senhor Adão?
5: 69 anos.
0: E esta senhora, quantos anos tem?
6: 78.
0: E como é que se chama?
6: Maria Joaquina Almeida.
0: Oh, Dona Maria Joaquina. E a senhora também já é campeã há 3 anos? Portanto, vocês são uns craques.
6: Não é mal, de maneira nenhuma.
0: Por isso, também a linha no bóssia, sempre.
6: É a minha paixão.
0: Portanto, alguma vez imaginou que aos 78 anos ia andar aí a praticar desporto e a ganhar taças e troféus?
6: Nunca deu a ideia.
0: E isso deixa feliz?
6: Muito.
0: Tem um rosto feliz?
6: Muitos amigos, arranja-se muitos amigos, muito conhecimento por lá.
0: Portanto, vale a pena estar aqui?
6: Vale a pena.
0: Olha, e aquelas pessoas que acham que ir para o centro social, são maltratados, não é bem, acha que pode dizer lá para casa que não é nada verdade isso?
6: Eu digo que não é verdade o que elas dizem. Portanto, também não é.
0: Vale a pena vir para uma instituição como esta?
6: Para mim, sim.
0: Portanto, é a sua opinião.
6: Anda aqui há 12 anos.
0: E gosta.
6: Muito.
0: Satisfeita.
6: Graças a Deus.
0: Muito obrigada, Dona Joaquina. Eu vou regressar ao meu lugar, porque fiquei agora muito surpreendida, porque não estava à espera de encontrar aqui logo 2 campeões de bóssia. Portanto, é a equipa toda, naturalmente, não estão aqui se calhar hoje todos, mas, portanto, Sr. Adão, Dona Joaquina, parabéns, e aos restantes elementos da equipa que se calhar não estão aqui, mas que fazem parte, está ali um outro senhor, mas que fazem parte e que permitem que a Associação de Vila Covas já seja campeã há 3 anos. Portanto, vocês são os craques do bóssia, não é?
1: E
0: portanto,
1: terceiros a nível nacional.
0: Portanto, terceiros a nível nacional. Portanto, parabéns para vocês. Quem é que é o treinador de bóssia?
1: É o professor Pedro.
0: Não está cá hoje?
1: Está.
0: Portanto, mas não está aqui perto.
1: Sim. É, mas agora de mesmo.
0: Agora não está aqui ao pé de nós, mas para todos os efeitos também parabéns para o professor Pedro, porque afinal faz equipas campeãs. Portanto, vocês são uns heróis na área do bóssia sénior. E eu acho que isso tem muito mérito. Parabéns para vocês. Doutora Carmo, portanto, prémios a circular na área do bóssia. Depois, ainda há pouco tempo, no vosso currículo incluíram-se prémios, ganhos no bóssia, mas também o voto de louvor que foi atribuído pela Câmara Municipal de Penafiel. É um sinal de reconhecimento pelo vosso trabalho. Sentiu isso?
1: Sim. Pelo trabalho dos idosos, porque eles acanharam, não fomos nós. A instituição
0: ensinaram-nos, sim, não é? Treinaram-nos.
1: Claro que sim, mas sem eles nada era possível. Sim, ficámos muito orgulhosos por esse voto de louvor. Eles ganharam 2 anos consecutivos, assim, por isso acho que sim.
0: Portanto, vocês são realmente fantásticos. Parabéns, parabéns por isso. Quem frequenta o centro de dia, atividades não faltam. Nós já demos aqui um toque com algumas atividades, sempre com animadores por perto, desde a música, a ginástica, o bóssia, os trabalhos manuais, os utentes estão sempre em atividade. Para além de jogos de sueca, que é, enfim, uma atividade que todos gostam de fazer, e de uma boa risada entre conversas, cestas e programas de televisão, também fazem parte da rotina destes utentes. Vamos ouvir Pedro Silva, o animador e treinador de bóssia da instituição, afinal a Maria João já o tinha ouvido, nós andávamos aqui à procura dele, que nos deu a conhecer as atividades que eles fazem durante a semana e as melhorias sentidas em cada utente. O animador olha para esta associação como uma sua segunda casa, onde não falta nem amor, nem carinho.
7: Nós fazemos, temos sempre a ginástica geriátrica todas as semanas, o boxe é que treinamos 3 horas por semana, há sempre atividades, trabalhos manuais, há sempre espaço de leitura, jogos cognitivos, nós fazemos sempre a nível de atividades psicomotoras, gostam muito da música e gostam muito da ginástica também, e estão sempre ativos, eles estão sempre animados, principalmente ansiosos porque quando é o dia das atividades, gostam porque é um momento que eles não estão na sala, é um momento que eles estão ativos, é um momento que eles cantam, é um momento que eles riem, é um momento que passam muito melhor o dia. Posso quase dizer que a taxa de sucesso é 100%, nota-se uma evolução muito grande deles e melhoram o nível de tudo, ficam muito mais despertos. Eu como animador sei que aquela pessoa é nova, é a primeira pessoa que eu vou chamar para ir fazer uma atividade juntamente com os outros, é a minha segunda casa, eu passo mais tempo aqui do que em casa. Dão-nos muita experiência, amor e muito carinho, não tenho a menor dúvida.
0: O Pedro Silva falou das melhorias sentidas no estádio físico e emocional de cada utente. Nós tivemos a oportunidade de conversar com dois desses utentes. A nível geral, parece-lhe que estas atividades que desenvolvem e alimentam em termos cognitivos o cérebro dos vossos utentes são uma mais-valia? Acontece que chegaram aqui utentes, enfim, se calhar numa situação difícil e hoje são perfeitamente autónomos, independentes e que melhoraram significativamente a sua qualidade de vida?
1: Sim, temos aqui alguns exemplos que infelizmente vinham com grandes depressões. Não tinham amor à vida, não tinham qualquer vontade de viver e hoje são pessoas felizes que estão autónomas, estão bem. Temos outro caso de uma utente que estava internada nos cuidados continuados e ela vinha sem caminhar numa cadeira de rodas. Hoje é o dia que ela é autónoma e consegue se mover, consegue. Está ótimo.
0: Como é que se vive essa evolução de um utente?
1: Com grande satisfação e grande felicidade por fazer parte desta grande instituição que somos todos nós.
0: Eu acho isso tão bonito, enfim, nem passa pela cabeça sentir que alguém estava num sítio por não se conseguir mexer, por não conseguir já fazer a sua vida normal, e porque alguém ajuda, porque alguém aposta, porque alguém acredita, essa pessoa volta à sua vida normal e passa a ser novamente independente. Isso não tem... Enfim, não há palavras para descrever esse sentimento. Nós já tivemos oportunidade, durante o período de produção que a Maria João Gonçalves fez na instituição, de conversar com alguns utentes, para além daqueles dois campeões de bóssia com quem eu falei. A Maria João falou com a Armin da Silva, que está já há mais de 20 anos na associação e comemorou o seu 100º aniversário recentemente. 100º, eu repito, portanto 100 anos. Foi com uma lucidez invejável que nos contou... Teve uma vida dura, dedicada ao trabalho da lavoura, desde muito cedo. Hoje em dia tem 5 filhos, 10 netos, 8 bisnetos e 5 trinetos. E diz adorar estar nesta instituição, onde todos são muito seus amigos.
8: Estava aqui, estou muito bem. E graças a Deus, dou com toda a gente. Estou no meu setinho. Quando eu não venho, ai Jesus. Porque são muito meus amigos.
0: Depois de ouvir a utente mais antiga, vamos conhecer uma utente que entrou há poucos anos para a associação, mas que já é uma das mais ativas. Estamos a falar de Maria José Barbosa, que contou ao A Nossa Terra as atividades que faz durante o dia e como professora aposentada que é, tenta ensinar aos colegas novos outras distrações.
9: Eu gosto de fazer tudo. Tanto jogo o dominó, como jogo cartas. E havia um jogo que é 4 em linha. E comprei um e trouxe-o para cá. As pessoas não conhecem, têm dificuldade em jogar esse jogo. Mesmo as pessoas sentem-se muito bem cá. Talvez pelo convívio. Há pessoas que dizem, ai, esta é a minha casa. Fazer jogos faço, mas geralmente também nunca estou parada. Eu leio todas as pessoas. Quando ensino qualquer coisa, não é? Ficam satisfeitas, ficam... Ajudo a passar o tempo.
0: Doutora Carmen, por falar em ensinar, como é que surgiu a ideia de ajudar os utentes que não tinham escolaridade a tirar a 4ª classe? Porque têm também feito esse trabalho giríssimo, não é?
1: Sim. Nós fizemos uma candidatura onde tivemos uma professora aqui a meio tempo a ensinar os utentes e uma funcionária que a direção facultava-lhe no horário laboral ela ficando acesso às aulas. E no fim fizemos o exame da quarta classe e enfim, também tiveram direito a
0: portanto, temos
1: negras,
0: aqui estudantes que não sabiam ler nem escrever e que aprenderam aqui a ler e a escrever.
1: Sim, sim, sim. E a concluir a quarta classe, fizeram um exame.
0: Portanto, com aproveitamento.
1: Sim,
0: hoje sabem
1: sim,
0: assinar
1: todos com sucesso.
0: E sabem escrever, e
1: sim,
0: sabem
1: sim.
0: ler. E portanto, hoje são pessoas mais sabedoras e se calhar com um nível de vida e uma qualidade de vida
1: claro
0: melhor.
1: Sim.
0: Para defender os seus direitos, não é?
1: Sim, sim, sim. Portanto, e mesmo a nível da informática também. Tivemos aqui também, temos utentes que não sabem.
0: Estes senhores,
1: sim, sim, tem Facebook, tem tudo.
0: Ora, um senhor que tem aqui Facebook, quem é um senhor que tem aqui Facebook? Há algum aqui presente que tenha Facebook? Ora, parece que não está aqui nenhum, mas isto é giríssimo, não é? Portanto, está aqui uma senhora, eu pensei que ela tinha Facebook, mas não, vai só à casa de banho. Ai não, afinal não, tenho o marido à espera. Então, olha, felicidades, afinal não é casa de banho, é o marido. Mas, portanto, isto é outra atividade muito, muito importante que vocês conseguiram. Para além dos animadores que dinamizam as atividades dentro do centro de dia e no apoio ao domicílio, a instituição tem ao dispor uma cabeleireira, uma esteticista, uma psicóloga, uma enfermeira e uma médica. Dentre estes serviços, fomos conversar com a Aurora Coelho, a cabeleireira, que há mais de 10 anos aumenta a autoestima dos utentes da associação. Desde cuidar dos cabelos, das unhas e até as depilações, tudo se faz. A Aurora Coelho partilhou o bom ambiente que se sente quando lá vai e admite que mais do que cuidar da estética, os utentes precisam de conversar com alguém.
10: Eles gostaram, eu gostei, eu adorei, porque eu achei de medo e adorei. Fiquei com muito boa impressão daquilo. E pronto, e continuamos, e espero continuar há muitos anos. O ambiente foi sempre espetacular. Além de cortar o cabelo, de lavar as cabeças, pintamos também, quem quiser. Cortamos as unhas, tiramos o pelo. Quando chego lá já tem sempre 10, 12 tiquês tirados. Começam a tirar mais, aquilo vem sempre para 20 pessoas, que aumenta a autoestima deles. Eu sinto muita necessidade deles de conversar com alguém. Além do trabalho que nós vamos fazer, eles sentem mesmo a falta de uma visita, de uma conversa. E quando aparece lá alguém, eles só querem conversar. O estar com o utente, o ajudar, o fazer-lhes esquecer um bocadinho da vida deles, não é? Da solidão que eles passam, que é mesmo isso que nos faz bem à alma.
0: E é importante percebermos que os serviços de cabeleireiro, de estética e por aí fora, não se resumem aos utentes que estão dentro de portas, ou seja, no centro de dia. Doutora Carmo, também acontece que os que estão em casa, no apoio domiciliário, podem usufruir do cabeleireiro, da estética, enfim, dos serviços necessários à sua qualidade de vida.
1: Sim, ou eles deslocam-se aqui à instituição, nesse dia, ou mesmo vai à casa dos utentes. Mesmo a nível de enfermagem e mesmo a médica, se é necessário, também se desloca. Já temos aqui o nosso utente que tem Facebook, que aprendeu informática e que pode falar aqui nas palavrinhas.
0: Ora, com certeza, eu ia-lhe pedir... Não, então já está a falar comigo. Não, pode vir aqui, eu não mordo, pode vir aqui.

0: 71.
1: Portanto, aos 71 anos, faz o obsequio de ter Facebook. É. E que tal?
0: Agora já não me interessa muito.
1: Já se cansou um bocadito, já se cansou. Mas é giro poder viajar pelo mundo através do computador.
0: Sim.
1: Portanto, valeu a pena aprender.
0: Valeu a pena.
1: Portanto, aconselho todas as pessoas a poderem, que tenham possibilidade e que tenham facilidade para aprender.
0: Para aprender. Mas, nunca é tarde.
1: Nunca é tarde. E já tirou benefícios de saber mexer no computador?
0: Alguns, não é? Mas não me dedico assim muito a essas coisas.
1: Mas sabe? E o saber não ocupa lugar.
0: Não ocupa lugar.
2: Muito obrigada.
1: E felicidades.
0: Mandar umas mensagens, sempre uns amigos, umas amigas.
1: Ou, portanto, esses pormenores nós não queremos saber. Claro. Portanto, esses pormenores íntimos nós prescindimos, claro. Não queremos efetivamente saber. Muito obrigada. E eu não costumo morder, portanto, não mordi.
0: Não,
1: e, portanto. Já percebi que não, seu malandreco. Portanto, nós vamos avançar. Muito boa tarde, muito obrigada. E vamos avançar porque existe uma realidade por trás de quem recebe o apoio destes profissionais. O Linda Brandão já cá trabalha desde 2013 e já passou por muitas funções na instituição. Hoje em dia faz parte da equipa de apoio domiciliário e contou-nos um pouco sobre o panorama que enfrenta todos os dias quando vai cuidar dos idosos às suas casas. Diz encontrar alguma solidão e carência e, em alguns casos, a Associação de Vila Cova é a única visita que recebem naquele dia. O melhor agradecimento diz ser o sorriso dos utentes que as acolhem todos os dias nas suas casas.
3: Comecei como estagiária, técnica de controle de gestão de qualidade, depois passei a escriturária também e agora tirei o curso de ação de geriatria e estou como ajudante de ação direta. É muito amor à camisola, é o que eu penso. Eu gostei muito de cá estar desde que comecei em 2013. O sentimento é mesmo o sentimento de ajudar os outros, assim, é muito bom. No serviço de apoio domiciliário, nós prestamos higiene pessoal, higiene habitacional e o serviço de levar a refeição ao domicílio. Vê-se perfeitamente que eles gostam muito que nós estejamos com eles em casa, gostam de conversar connosco. Eu penso que nós que ajudámos bastante a ocupar o dia deles e a conversar. Eles necessitam mesmo estar limpo, ter uma casa limpa também, comida na mesa. São três coisas importantes. É poder ver o sorriso na cara deles, saber que eles gostam mesmo da nossa.
1: E o espírito de solidariedade que sempre marcou o historial desta casa parece que não foi quebrado. Apesar de hoje em dia a associação necessitar de ter conseguido cerca de 20 colaboradores remunerados, ainda existem voluntários que vestem orgulhosamente a camisola desta instituição. Propomos-lhe agora conhecer a história de Rui Silva, hoje com 21 anos, mas foi aos 16, depois de ter ido ao auditório da associação fazer uma audição de música, que se apaixonou por estes utentes. Hoje em dia já é professor de música e há 6 anos anima todas as quartas-feiras a Associação de Vila Cova. O professor de música contou-nos o que faz abraçar este projeto e que já se sente realizado por um dia, por semana, alegrar a Semana dos Utentes.
4: A velhice é uma coisa que me assusta um bocadinho e como eu gosto de música, sou músico e animal-te porque também gostaria de um dia mais tarde, na minha velhice, também alguém fazer isso comigo. E não aderiram logo, eles são assim, um público um bocado fechado, não é? Eles são um bocado desconfiados também pela experiência da vida, não é? Pensava, quem sou eu para eles mandar fazer alguma coisa, ou cantar mais alto, ou cantar mais baixo, ou tocar isto ou outro. Primeiramente comecei a tentar perceber que músicas é que eles gostavam de cantar, o que é que eu podia fazer com eles. Comecei-me a perceber que eles gostavam das músicas antigas, portuguesas, do tempo das vindimas que as cantavam, de malhar o milho. O que é mais gratificante é o carinho deles e ver que eu saio de lá todas as semanas com um dever cumprido de alegrar a semana deles e ver que quando chego lá eles ficam contentes.
1: E nós estamos mesmo a fechar esta emissão, estamos a aproximar do meio-dia e eu sugeria que mesmo antes de fecharmos, antes de eu ir fazer um pedido pelos nossos convidados, que ouvíssemos as opiniões que nós recolhemos na comunidade sobre o trabalho que aqui se faz dentro. E portanto é agora a vez dos amigos, daqueles que trabalham diretamente com esta instituição, de lhes darmos voz. E portanto nós fomos partilhar as impressões que eles têm sobre este trabalho. Como clientes são muito cumpridores, responsáveis e preocupados em servir com qualidade. E quando se fala na instituição de Vila Cova, não faltam os elogios e o desejo de querer o trabalho a ser sempre continuado.
4: enquanto clientes são 100%. Pronto, são pessoas muito responsáveis. Nós também fazemos por isso, por ser responsáveis. A nossa relação é uma relação bastante saudável, 100% de cumpridores. A imagem que eu tenho é uma imagem bastante boa e saudável. É uma associação que trabalha muito bem. Dentro das valências que faz aos seus utentes, pelo aquilo que eu vejo, é perfeita. Tenta ser sempre o melhor possível. Há muita alegria, há sorrisos dentro da associação, desde do utente à funcionária. Vê-se que é uma associação que trabalha muito bem. A mensagem que eu deixo à Associação de Vila Cova é que continuem a fazer o trabalho, que é um trabalho fabuloso, espetacular. Continuem a sorrir e a fazer sorrir os vossos utentes.
2: Não há nada explicável. É uma coisa emocionante mesmo. Eu acho que é a felicidade. Não há... Aquela convivência deles é mesmo a felicidade. É assim, eu ao longo dos anos tenho visto lá feito muitas ampliações. Eu acho que eles cada ano estão a tentar melhorar. Eu acho que eles que tratam os idosos como se fossem uns pais, uns avós. Acho que é isso. Nunca tive problemas com eles em nada. Questões de pagamentos, de eu fornecer para lá qualquer... Eu acho que nunca tive um problema com eles.
5: Tenho uma imagem muito positiva. Tenho visto a forma que eles trabalham. Trabalham muito bem. Vejo que está tudo super bem organizado. Pessoal educado, pessoal bem vestido, tudo organizadíssimo, é impecável, muito, muito higiene. Tem muito de ver a forma que eles trabalham. É um exemplo. Super bem tratadas e têm pessoas espetaculares para cuidar deles. Vejo eles a brincar com eles, a cuidar deles. A mensagem que eu deixo é que continuem assim, têm trabalhado muitíssimo bem e que ganham mais 25 anos, pelo menos iguais, se não melhores.
6: É uma casa que nunca se disse não, porque na verdade sempre se portaram direitinho e merecem do melhor, 100%. É um ambiente familiar. A gente esquece que é prestador de serviço, sempre está em casa. Desejo que funcione cada vez melhor, porque eles merecem.
7: A Associação de Vila Cova seja das associações mais antigas aqui do Conselho de Penafiel. Os continuadores devem pôr os olhos no passado, nas pessoas que por ali passaram, procurarem imitá-los naquilo que é de bom e de positivo, para eles continuarem a engrandecer e a valorizar todas estas organizações que cada vez se justificam muito mais.
1: E para fechar, Dona Margarida, eu sei que já está a fazer, portanto, a casa já está a crescer. O que é que vem a seguir? Qual é agora o próximo sonho? Qual é agora o próximo objetivo? Muito rapidamente.

0: ligação.
1: Isto é ser mazinha, mas pronto. Doutora Carmo, trabalhar nesta casa tem sido um privilégio, certamente. O que é que acha que ainda

0: todas as condições que gostaria para servir os seus utentes?
1: É assim, a nível de resposta social, eu acho que é um ERP que faz falta aqui à instituição. Mas, esclareça-me lá o que é isso. É um lar.
0: Portanto, é um lar. Vamos ter um lar em Vila Cova, amigo.
1: Não,
0: já fica aqui a ideia.
1: Não posso dizer isso. Que...
0: Pronto, mas é um sonho.
1: Não, é um sonho.
0: É uma necessidade.
1: É uma necessidade.
0: Augusto, o homem desta casa, ou um dos homens desta casa,
2: um dos homens.
0: O que é que, enquanto funcionário, enquanto pessoa que se dá de si estes utentes, o que é que gostava muito que acontecesse aqui? Se eu lhe desse uma varinha de condão, o que é que fazia com ela?
2: Não vá para aí. Não, pronto, é assim, nós sentimos felizes e não podemos ansiar mais do que aquilo que está ao nosso alcance. Pronto, como a Dona Maria disse, temos crescido muito lentamente, mas a obra foi crescendo e foi-se refletindo e estão à vista, e a felicidade dos nossos utentes é a prova do nosso trabalho, e é para isso que nós viemos, é para fazer os nossos utentes felizes.
0: Muito obrigada, gostei imenso de estar aqui, gostei
2: obrigado,
0: imenso de voltar
2: também
0: a esta casa, de ver que ela está maior, mais crescida e mais bonita, e que estes sorrisos continuam aqui, que em vez de rezarem, que era aquilo que eles deviam estar a fazer agora, quiseram ter a pachorra de nos estar a ouvir. Portanto, muito obrigada para todos, muito obrigada por terem cantado para nós, foi um privilégio estar aqui com vocês. A vocês aí em casa, eu informo que volto no próximo domingo, se calhar já não serei eu, já será a Marina Souza. Muito obrigada a vocês aqui presentes e um resto de bom domingo, uma ótima semana.

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1: Olá, muito bom dia, seja bem-vindo ao A Nossa Terra, o programa que lhe dá a conhecer o que de melhor existe e se faz na região do Tâmega e Sousa. Todos os domingos há mais de 20 anos aqui na Rádio Clube de Penafiel. Nesta emissão vamos falar de música, folclore e cicloturismo. Depois do sinal horário das 11 da manhã, vamos até Lousada conhecer a banda Centenário do Conselho. Já a seguir vamos até ao Conselho do Marco Canaveses para ficar a conhecer como está a atualidade da Associação Recreativa e Cultural de Piares, sediada na freguesia de Penha Longa, uma associação que conta já com 20 anos de atividade, mas que recentemente viu ser cumprido o anseio maior de ter uma sede própria. É desta e de outras novidades que lhe vamos falar já de seguida. Fique connosco, faça-nos companhia.
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0: este breve enxerto de uma atuação do Rancho Folclórico de Piás, na freguesia de Penhalonga, no marco de Canaveses, que iniciamos então esta hora de emissão do A Nossa Terra. E iniciamos da mesma forma animada que a associação iniciou há 20 anos atrás, porque foi exatamente com o folclore que a associação, que é agora a nossa convidada, iniciou. Mas mais pormenores da história e da atividade desta associação dá-nos conta o António Brandão.
1: Fundada a 25 de abril de 1997, a Associação Recreativa e Cultural de Piares nasceu com o folclore, mas rapidamente alargou o seu leque de atividade a outras áreas. Tudo começou pelas mãos de um grupo de pessoas residentes no lugar de Piares, que resolveu lançar mãos a um trabalho de recolha de danças e cantares junto das pessoas mais antigas da terra, com o objetivo de criar um rancho e assim enaltecer e relembrar as tradições da aldeia através da representação dos usos e costumes do passado. Inicialmente, o grupo começou por atuar na localidade. Depois começaram a surgir os convites para as participações nos vários festejos de verão da região e do resto do país. E como se isso não bastasse, o grupo chegou inclusive a ir à França. Sem casa própria e sempre com as malas às costas, a associação nunca baixou os braços e nunca deixou de ambicionar a criação de novas atividades. Noutros tempos, chegou a ter um grupo de bombos, uma equipa de futsal e uma escola de música, que se extinguiram entretanto. Há cerca de 10 anos, foi criada uma secção direcionada para o cicloturismo, chamada de Motobike Rebelos, e que muito tem ajudado a promover a associação e a terra. No dia que fez precisamente 20 anos de história, a coletividade recebeu como prenda uma sede própria. Com amplas e modernas instalações, é na antiga escola primária de Piares, em Penhalonga, que a associação atualmente reúne, ensaia, tem todo o seu espólio exposto, um bar para receber os sócios e um enorme espaço exterior. Com o maior anseio destas duas décadas de história cumprido, os objetivos futuros da direção passam agora por captar mais jovens para o associativismo e tornar ainda mais atraente e aprazível a área envolvente da sede.
0: E para nos falar um pouco mais da história e da atualidade da Associação Recreativa e Cultural de Piares, em Penhalonga, no mar Canaveses, já temos aqui connosco no estúdio Paulo Cardoso, fundador desta associação e primeiro presidente e atualmente coordenador do grupo de cicloturismo. Portanto, o homem dos sete ofícios, verdadeiramente, e que, apesar de ser suposto estar aqui acompanhado pelo atual presidente e pela Fátima Sousa, que é vice-presidente, está sozinho, mas costuma-se dizer, e perdoem-me os outros dois senhores, que mais vale sozinho que mal acompanhado, não é? E portanto, então, eles não estão presentes, por motivos alheios à vontade deles, estou certa, e à nossa também, mas de qualquer das formas, muito obrigada por ter vindo até nós, mais uma vez, partilhar, e desta vez uma notícia excelente, não é? Porque têm uma casa nova, e esse é o motivo principal que vos traz cá, ou que nos fez ir até vocês, e é exatamente por aí que vamos começar. Porque afinal, passaram-se 20 anos de trabalho, de luta, de muito esforço, de muita ambição para fazer coisas, e faltava-vos um cantinho vosso, não é? E, portanto, ao fim de 20 anos, a prenda que vos ofereceram exatamente no dia do vosso aniversário foi uma casa nova. Conte-nos lá esta história.
2: É verdade. Antes de mais, muito bom dia a todos também. Obrigado pela presença e, antes de mais, também, dar uma palavra de apreço pelos colegas, quer o presidente, quer a vice-presidente, não estão cá, mas mandaram também os cumprimentos deles para todos vocês. Como dizia, e muito bem, foi a cereja no topo do bolo. De facto, era o que nos faltava para culminar uma carreira de 20 anos nesta associação, que já tem muita história, muitas histórias de vida e muitas vidas. Como eu costumo dizer, há pessoas que ainda sequer não eram nascidas e que hoje já pertencem a este grande grupo, e esperamos que outras mais venham. Há pessoas que ainda não eram casadas, hoje já o são, tiveram os seus filhos e, enfim, já se...
0: Portanto, é uma associação que já vai, se calhar, em várias gerações, não é? Portanto, jovens que eram jovens e que, entretanto, já têm filhos, que também estão na associação, e por aí adiante, e avós que não eram avós e agora já são.
2: Exatamente,
0: e, portanto,
2: exatamente.
0: Era já junta chegar certamente três gerações.
2: Três gerações, seguramente. E recordo-me, por exemplo, da Patrícia, um caso em concreto, que era solteira, entretanto casou com um elemento também do rancho, o Nuno, que é o ensaiador.
0: Nós vamos ouvi-lo daqui a bocadinho.
2: Exatamente. E tem os seus pais lá, tem ainda o avô que lá anda e por sua vez já casou e tem lá a filha que também já dança. Portanto, estamos a falar de várias gerações, 4

0: esse vosso objetivo, esse vosso anseio concretizado. Foi concretizado agora. De onde veio essa sede? Onde é, como é que foi construída por vocês? Vão agora remodelá-la? Foi uma oferta? Como é que é? Conte-me tudo.
1: Para contar, tenho aqui muito que falar, de facto, mas irei começar pelo princípio. Como é evidente, desde a sua constituição, um dos objetivos logo era esse, era ter o nosso cantinho, o nosso local e a nossa sede. Como quem casa quer casa e coisas assim do género, quem nasce quer ver.
0: Vocês não casaram, não é? Não, mas precisávamos de uma casa.
1: E então esse anseio começou logo desde o início. Foi feita uma sede provisória ao lado de um café, lá no local, sempre no nosso lugar, na aldeia de Piares, na freguesia de Penhalonga e concelho de Marco Canaveses. E então essas instalações foram provisórias, seguiram-se outras, porque depois foi necessidade de deixar o espaço vazio para outra atividade comercial. Essas outras que seguiram já foi através da escola, da cedência de algumas escolas. Tivemos em duas em concreto, infantários também.
0: Portanto, andaram sempre de mal às costas.
1: Sempre de mal às costas, sempre com as trouxas às costas, e isso é que nos fazia cansar, ainda cansava mais. Mas ao mesmo tempo despertava uma luta e mais vontade de lutar ainda. Decorridos esses anos e essas mudanças de instalações, sempre provisórias, surgiu de facto agora, por outras razões, também não as melhores, mas porque a taxa da natalidade tem baixado, como todos nós sabemos, a nossa região também não se livra disso, e temos sentido o decréscimo das crianças.
0: Uma escola fechou. Vocês ganharam uma casa nova.
1: E nós ganhamos uma casa nova. E conseguimos continuar a dar vida a uma escola que, se não fosse assim, se calhar teria seus dias contados, como outras que, infelizmente, sabemos que caem no abandono. De facto, isso veio, como dizia há pouco, veio trazer a cerejinha para cima do bolo que nos faltava.
0: Essa casinha é uma casinha pronta a habitar ou ainda vão ter que lhe fazer muitas obras?
1: Não, por acaso foi mesmo prontinha a habitar. Foi pronta a habitar porque, de facto, tinha terminado o ano letivo anterior das crianças e depois de todas as instituições, como é evidente, sabiam da nossa, conhecem a nossa história, têm o nosso conhecimento, convivem connosco, desde a Junta de Freguesia, a própria paróquia, a Câmara Municipal, todos os seus elementos, todos os seus políticos que por lá passaram durante estes anos, que em 20 anos, também, como sabemos, muita gente lá passa. Sempre tivemos um muito bom relacionamento, quer com as pessoas da Junta de Freguesia, quer com as pessoas da autarquia, e continuou essa relação sempre. Todos sabiam, como é evidente, o nosso anseio, os nossos desejos e as nossas expectativas era sempre ter essa casa. Ora, como terminou nesse ano a continuidade da escola, surgiu essa oportunidade e então enquadrou-se perfeitamente nas nossas necessidades, nas nossas vontades, naquilo que pretendíamos. Então, neste caso, estava prontíssima, como dizíamos há bocadinho, prontinha a habitar. Foi mesmo só tratar das questões burocráticas e administrativas e também alguma limpeza e, digamos, lavar a cara. Foi uma pintura e alguns arranjos interiores e pronto. E depois dessa celebração houve um protocolo com a Câmara Municipal nesse sentido. Fizemos uma grande festa. E pronto.
0: Havia bons motivos.
1: Bons,
0: não é?
1: Motivos para isso.
0: Havia bons motivos para celebrar.
1: Cá estamos. Aqui.
0: E agora, ao fim de 20 anos, concretizaram o desejo que era vosso desde o primeiro dia. Será que isto vai fazer com que o ânimo esmoreça? Ou seja, ok, já conseguimos, e agora? Qual é o caminho? Para onde querem ir?
1: Não, pelo contrário.
0: Desde o primeiro dia. Será que isto vai fazer com que o ânimo esmoreça? Ou seja, ok, já conseguimos, e agora? Qual é o caminho? Para onde querem ir?
1: Não, pelo contrário, acho que até animou ainda mais. Animou mais porque logo depois dessa cerimónia, precisamente no aniversário, como dizia, foi a melhor prenda que nos podiam ter dado no aniversário da associação, logo se seguiu uma grande festa, que foi precisamente também o Festival de Folclore, que todos os anos fazemos.
0: Eu já lhe ia perguntar como é que tinha corrido.
1: E esse foi na nossa própria casa, como se costuma dizer, não em casa emprestada, mas na nossa própria
0: Portanto,
1: casa.
0: Foi tudo a correr bem. O ano 2017 vai ficar marcado na vossa agenda.
1: Vai.
0: Vai ficar marcado para a vossa história, não é?
1: Ainda continua, porque depois dessa festa tivemos no grupo, no núcleo desportivo, que é dos Motobike de Rebelos, é onde se enquadra o motociclismo
0: e o cicloturismo
1: e algumas atividades desportivas. Logo de seguida tivemos

0: nosso passeio anual, que é em agosto, mais uma festa, precisamente na nossa casa novamente.
1: Estamos em grande.
0: Para como se não bastasse, precisamente hoje, domingo, festejamos aqui as festas em honra de Nossa Senhora da Lapa.
1: Uma organização da nossa associação
0: Recreativa e Cultural de Piar. Portanto, já vamos com três festas, portanto, esperamos que assim continue, que é esse o nosso objetivo.
1: Vocês, a atividade maior, vamos chamar-lhe assim, aquela que deu início à associação e aquela que se tem mantido inalterável ao longo dos 20 anos, é o grupo folclórico. Mas, falou já aí no cicloturismo, na secção de cicloturismo, houve, entretanto, outras atividades que foram e já acabaram, mas estas têm estado de pedra e cal, portanto, e têm-se mantido ao longo destes 10, exatamente, no caso do cicloturismo, 20, no caso do rancho folclórico. Quantas pessoas no total, neste momento, pode dizer que frequentam a associação? Ou que dependem das vossas atividades, quer recreativas como o rancho, quer desportivas como o cicloturismo, para poderem ter atividades de lazer?
0: Exatamente, como dizia, há uma atividade que se manteve desde o seu início da fundação, que é exatamente o rancho folclórico. Foi esse um dos primeiros momentos na fundação que as pessoas, surgiu esta oportunidade, vinda de pessoas que vinham de outros países, que estavam emigradas no estrangeiro, e algumas começaram a regressar, outras gerações, e tinham a vontade de criar, de fazer qualquer coisa. Havia também um espaçozinho, digamos assim, um espaço vazio na nossa aldeia, em termos culturais, em termos recreativos, em termos desportivos, portanto, e havia algo que precisava-se de algo ali. Então, dessa ideia, dessas várias pessoas que a gente tem nos nossos estatutos, que surgiram a oportunidade de fundar a associação, surgiu logo como iniciativa principal, ou atividade principal, o rancho folclórico. O folclore. E sim, esse, como dizem muito bem, tem decorrido durante estes 20 anos, tem permanecido sempre na nossa associação. Surgiram outras atividades que, como diz também,
1: um grupo de bombos, uma escola de música,
0: exatamente,
1: uma secção de futsal, portanto já houve ali variadíssimas atividades.
0: Variadas.
1: Portanto, se calhar um bocadinho de acordo com as necessidades da comunidade.
0: Exatamente.
1: E as coisas vão morrendo porque as pessoas não lhe querem dar continuidade. E portanto, penso que aquilo que terá terminado foi precisamente por falta de continuidade de quem...
0: Falta de continuidade e, como também nós sabemos, as gerações e a própria sociedade vai mudando, vai se adaptando a novas realidades. E é evidente que a realidade há 20 anos é diferente da realidade hoje. Quase que me atrevia a dizer que hoje poderíamos criar aqui uma atividade de intranet, uma coisa assim do género, ou uma atividade ligada ao Facebook, às internets, que os jovens também já procuram isso. E também não digo de brincadeira, digo mesmo de facto a sério, porque uma das coisas que tivemos que instalar logo na sede foi o wireless e a internet, porque de facto os jovens, que temos muitos jovens
1: reclamavam
0: que faltava a internet para ir ao telemóvel no intervalo dos ensaios, pesquisar isto ou aquilo. Portanto, como dizíamos, algumas atividades morreram um bocadinho, nomeadamente a música, que de facto tínhamos uma escola de música no início, que fundámos para que as pessoas, agregada a professores e outras pessoas que nos iam ensinando os elementos do rancho, mas que teve que parar porque, de facto, as pessoas depois não permaneciam, não vinham. Então adaptámos, no fundo, a escola, ficou o próprio rancho, onde temos, como há um bocadinho falava, os mais jovens, ou as gerações mais jovens,
1: quantos
0: estão a aprender com os mais velhos.
1: Quantos elementos têm neste momento no rancho folclórico?
0: O rancho, na sua totalidade, desde os mais jovens aos mais velhos, todas essas gerações contemplam cerca de 50 pessoas. Normalmente não é muito difícil que todos estejam juntos, tirando o aniversário ou um festival nosso próprio, porque também a criação aqui de várias pessoas também é para que, quando não há disponibilidade de todos estarem presentes, haja pelo menos um número mínimo que assegura.
1: Portanto, vocês fazem-se representar com um mínimo de quantos elementos?
0: O mínimo 20.
1: Pronto, portanto, entre cantata
0: 20 e 25, se ficamos, digamos que o mínimo, que será 50% das pessoas que teríamos ou que temos, para que haja sempre garantias de, porque há sempre aqueles compromissos, claro, familiares ou particulares que impede que
1: sejam todos juntos.
0: E claro, há aqueles compromissos nas permutas, entre intercâmbios entre ranchos folclóricos e outras atividades onde o rancho se desloca, nomeadamente para alguns eventos, em que é necessário assegurar sempre o número. Portanto, daí a razão de ter sempre mais elementos capazes de corresponder aos que estão aos compromissos que temos.
1: Portanto, 50 elementos no rancho folclórico e na área desportiva, no cicloturismo, quantos elementos?
0: No do cicloturismo começámos com 20 elementos, bastantes na sua constituição, e depois continuaram, portanto, foram reduzindo por algumas razões, porque as pessoas também se deslocaram.
1: As pernas começaram a ficar cansadas.
0: E outras pernas cansadas. Houve ali alguns argumentos que levaram que isso tenha reduzido. Mas, de facto, temos mantido, sempre que é oportuno e sempre que estamos juntos, garantir o máximo de elementos possíveis, porque não é uma competição, como a gente tem referido, é um desporto, é uma forma de
1: lazer.
0: De lazer e uma
1: de turismo, não é?
0: Turismo. E de bem-estar e saudável, como sabemos também que nos faz falta também esse exercício, e também, digamos, que é mais integrado, como todos eles também fazem parte da associação, integrado nesta vertente também social e recreativa que a gente pauta por conservar na nossa associação.
1: Vocês têm, ao que ouço dizer e ao que sei, um grupo com, enfim, algo coeso, porque passados 20 anos há muitos dos elementos que iniciaram que se mantêm passados 20 anos. Isto é sinónimo, provavelmente, de um bom ambiente, de algo que causa bem-estar às pessoas, não é?
0: Exatamente, sim, as pessoas sentem-se bem, são todas, na sua generalidade, dali da freguesia e da aldeia, e todas convivem, digamos, umas por trabalho durante a semana, outras por outras atividades normais do seu dia-a-dia. Ora, e depois há este encontro quando é nas questões das festas e no exercício em si do folclore, em que se juntam todos novamente. Ora, estas raízes, este afeto, esta amizade, que já vem de há muitos anos, faz com que essa união e essa coesão que você fala se mantenha. E muito bem, para nós é ótimo.
1: Ainda bem. Assim é. Nós tivemos a oportunidade de ir conversar com alguém que também está já há vários anos na associação. É Adão Silva, o tesoureiro. É também um verdadeiro exemplo de dedicação à coletividade. Chegou a ter as filhas no rancho, mas hoje em dia só está ele e a esposa. Foi com grande entusiasmo e orgulho que Adão nos falou dos bons momentos que viveu ao longo destes 20 anos e nos disse que acabou por encontrar aqui a sua segunda família. É com muito orgulho que fala da associação.
2: O rancho é uma família. Já nós praticamente convivemos lá todos as sextas-feiras ou sábado, até nos juntamos lá ao sábado, fazemos lá o nosso ensaio. Com o pouco pessoal ou muito que vem, nós ensaiamos sempre o rancho. Acerca da minha família, entramos para lá, eu e a minha esposa, depois entrou a minha filha, também já começou a aprender a tocar acórdio, a minha mais pequenina também começou lá a entrar, começou logo a dançar, desde pequenina, desde os 6 anos, começou logo a dançar, já fizemos muitas saídas, conforme nós temos acompanhado os outros ranchos, e os ranchos também nos acompanham a nós, e temos feito vários passeios para angariar fundos. Praticamente nós gostávamos que o rancho fosse mais longe, por exemplo, já fomos à França e gostávamos de ir também lá mais longe. Agora as associações vivem com o dinheiro que nós fazemos, com os nossos trabalhos, porque agora as ajudas dão poucas, são pequeninas, e nós vamos de onde pudermos só. O nosso festival é acompanhado por 4 ranchos, o nosso, e mais 3 ou 4 de fora. O nosso festival costuma ser no primeiro domingo de julho. Há 17 anos, ou 18, estávamos à espera da nossa casa. Sempre conseguimos. Tivemos 20 anos à espera e ao cabo de 20 anos temos a nossa sede nova, que vamos estimar por muitos e muitos anos.
1: Quem não está, mas já esteve e ainda é recordado como um grande impulsionador do crescimento da associação é João Pereira. Este fundador, residente em Piares, recordou-nos os motivos que o levaram a querer fazer parte deste projeto. Embora esteja fora da direção há já cerca de 10 anos, João Pereira garante que sempre que pode acompanha aquilo que a associação faz enquanto sócio.
3: Porque tínhamos muitas crianças E então nós resolvemos a fundar essa associação do rancho, para que ocupasse essas crianças e para que as tradições não se acabassem, e fundamos essa associação. Tem para que as pessoas viessem mais ao lugar de Pierres, que as crianças não andassem aí algumas aí em maus vícios, e pronto, estava sempre perto com os pais aderiram bem aos ensaios, muita gente, e todos os 8 dias tínhamos ensaios, e os pais levavam os filhos, esperavam os filhos. Não tínhamos sede, mas tínhamos o Jet Set, que nos dispôs a uma sala que tinha, e nós éramos lá, e pronto, estávamos lá, fazíamos ensaio até à meia-noite, e as crianças estavam lá connosco, pronto, e todos gostaram, porque Piares é um lugar forte em pessoas, e mesmo na parte da imigração, e muita gente vinha lá ter connosco, e nós então, para que as pessoas viessem mais, nós resolvemos então fazer a fundação do rancho. Juntamos um grupo e tive muitas saídas e pronto, já não há tantos jovens como haviam, mas ainda continua-se a aguentar uns bons elementos do rancho. Tudo que desse dinheiro nós juntávamos e fazíamos que isso fosse para a frente, porque gastou-se muito dinheiro, né? Desde os trajes, saídas, músicos, tudo, instrumentos, pronto, nós juntamos tudo que pudemos juntar. Juntou-se, pronto.
1: E depois de ouvirmos João Pereira, importa se calhar fazer aqui uma pequenina menção a este ambiente que recria de alguma maneira também um ambiente que se vivia há algumas dezenas de anos atrás, que é aquilo que vocês representam enquanto folclore, ou seja, o ambiente coeso das freguesias, das aldeias. As pessoas tinham muito poucas atividades, muito poucas coisas para fazer, e portanto, mesmo no fim do trabalho e depois de uma jornada de muitas horas, trabalhos pesados, não é, no campo, as pessoas mesmo assim juntavam-se para cantar e dançar. E vocês, no fim dos vossos dias de trabalho aqui e ali, continuam a manter esta família unida para se divertirem, para fazerem também um pouquinho de lazer, recuando no tempo e recordando as vossas velhas tradições da própria aldeia.
0: Exatamente, e é precisamente também neste ambiente agora, com as novas realidades e com a nova sede, que isso é oportuno, porque de facto há um espaço onde há um convívio comum, onde nós de facto desfrutamos dessa conversa, desses contactos com todos os mais velhos, que nos recordam algumas tradições habituais, das vindimas, das desfolhadas, dessas coisas todas, os carros de bois, aquelas coisinhas todas nós lá passámos por isso, eu também em pequenino, recordam perfeitamente esses divertimentos que a gente utilizava, da roda, do jogo da macaca, essas coisas,
1: do peão, do elástico.
0: E é bonito, porque como diz, a gente às vezes vem cansado do trabalho, etc., mas até acaba por chegar ao fim do dia, ou num fim de semana, num belo fim de semana, e só conversar alegra-nos, recordar, fazer essas recordações um
1: portanto,
0: pouco.
1: Portanto, há um recarregar de baterias, de imediato, sem ser preciso nada de especial, não é? Com pouco se consegue fazer muito.
0: É mesmo.
1: Com pouco
0: é
1: se
0: mesmo.
1: Consegue fazer muito. O folclore, vocês têm a sorte, já falou aqui de que existem famílias inteiras, várias gerações de famílias no folclore, muitos jovens, é um grupo também com muitos jovens, não é?
0: É um grupo muito jovem. Tivemos essa facilidade de, conforme as famílias tinham os seus filhos, foram os integrando então neste ambiente da associação e do folclore. E ainda por cima eles gostaram, e hoje damos ao prazer e ao gosto de ter de facto muitos jovens. Quando alegra-me também quando chegamos a um festival, e temos quer nos nossos festivais, que já vai também em 20, quer também nos festivais onde nos dirigimos, nas permutas que fazemos, de facto o nosso grupo
1: sobressai.
0: E toda a gente fica admirada e encantada, e admiram-se, nomeadamente ali, por exemplo, na zona de Aveiro, que tem pessoas muito idosas. Estamos a falar da zona de Trás-os-Montes, onde a gente vai também, pessoas muito idosas que já têm dificuldade em continuar, dar continuidade ao rancho deles. E admiram-se quando chegam lá os nossos jovens.
1: Às tantas, ainda vos vão roubar os vossos jovens para irem manter os deles lá para longe. Mas já percebemos que vocês têm efetivamente um grupo jovem, isso é saudável, é sinal que o futuro estará assegurado. Prova disso é também a Regina Ferreira, uma jovem que nasceu em Piares. Relembra como foi o primeiro dia de ensaio como dançadeira e a importância do grupo ao longo dos anos no seu percurso, pois ali criou grandes laços de amizade. Revela também o impacto que a criação da associação causou na própria freguesia, pois houve uma grande adesão.
4: Foi logo no início que ouvi dizer que a associação ia ser criada. Eu e mais duas colegas, neste caso a Filipa e a Verónica, decidimos e fomos à casa do futuro presidente, que seria da sede, e fazer a inscrição. Fomos das primeiras a fazer a inscrição para dançar na associação. Tivemos no primeiro ensaio, recorda-me mais ou menos, tinha bastante gente de início, foi muito bonito. Foi uma novidade aqui no nosso lugar e na altura havia muitos jovens. Isso incentivou muito, tanto aqui de Piares como de Penhalonga, também vieram muitos, muitos jovens e tínhamos um bom grupo. Não tínhamos sede fixa, começamos aqui no Jet Set, um local que nos era cedido para fazer os ensaios. Depois já percorremos duas escolas da freguesia, até que finalmente viemos para a terceira escola, mas que fica em Piares, que é o nosso... foi fundada em Piares, a nossa sede, e queríamos voltar para Piares e assim conseguimos. Estamos agora na sede de Piares. Já tivemos esse cuidado de fazer um museu com antiguidades, que o Sr. Zeca Ferreira tem esse cuidado de guardar tudo e cuidar, e decidimos também colocar em exposição todos os nossos troféus, as nossas fitas, e também a nível de fotografias. Estamos a repor um bocadinho do passado até ao presente, tem fotografias para ficar uma lembrança dos que já passaram e dos que estão presentes. Fizemos um mapa, estamos a assinalar todas as cidades que temos ido até agora e já foram bastantes.
1: Ouvimos agora a dona da Voz do Rancho, a cantadeira Maria da Luz, que faz parte da família há 8 anos, pertence também à direção. Sempre gostou de cantar no campo, nas lides domésticas e até no coro da igreja, quando decidiu integrar o rancho para poder acompanhar a sua filha, e acabou por ficar como cantadeira. Desde então tem-se dedicado de corpo e alma ao grupo.
5: Gosto de cantar, cantei sempre nos grupos corais, gostava de cantar nos campos, uma pessoa sempre divertida, e achei pronto, que, para acompanhar a filha, que devia de entrar para cantar, isto é, entrei para o grupo. Depois eles acharam que eu podia cantar sozinha e eu cantei sozinha. A minha filhota tinha 12 anos e decidi entrar para acompanhar mais um pouco. Gosto de fazer uma boa apresentação e que os pais maiores, que devem ser eles a dançar, embora ponham um pequenino no meio, a dançar no meio dos grandes, mas gosto que façam os melhores para que nós mostre o melhor. E acho que fazemos tudo por tudo para que tudo corra bem, mas acho que tem corrido tudo muito bem. O ar está a ser explorado agora no verão, embora de inverno será mais um pouco, mas já fizemos este ano São João, vai fazer agora a sua da Lapa, já vamos ter ali um pouco mais de lucro. Também eu ajudo a minha livre vontade, porque, não é, porque posso e entendo que devo ajudar, e pronto, para a associação poder estar em cima e no rancho não ir um bocado abaixo. Tem que haver pessoas que ajudem, pessoas que gostem. Quem entrou para o rancho tem que gostar.
1: O amor é o fio condutor das nossas vidas e não podíamos deixar de o trazer para cima da mesa hoje. Afinal, são vários os casos que se encontram no rancho, que ao longo destes anos constituíram a sua própria família dentro do folclore. Nós tivemos a oportunidade de conversar com o Nuno Mota, o Paulo Cardoso já tinha falado há bocadinho neste exemplo, que pertence à direção, é tocador de acordeão e o porta-voz do grupo. Conta os motivos que o levou a inscrever-se no rancho e como, a partir daquele momento, a sua vida mudou completamente. Fiquem então a conhecer esta história.
6: Ingressei no rancho, para além de ser uma parte da integração social, uma vez que não estava cá, estive no estrangeiro e vim com os meus pais para cá. Para além de ser uma forma de integração na comunidade aqui local, foi também mais um desafio que me foi colocado por um dos elementos que lá pertencia, que soube que eu tocava acordeão e que me convidou para ir para o rancho tocar acordeão. E ingressei então depois no rancho para manter o gosto pelo acordeão. Lá no rancho acabei por conhecer a minha atual esposa. Ela também tocava acordeão, nós lá já tínhamos uma envolvência um bocado grande, uma vez que tocávamos os dois o mesmo instrumento. Entretanto, depois começamos por namorar no ano seguinte e depois, mais à frente, 7 anos depois, acabamos por casar. Atualmente temos uma filha que já com 3 aninhos, que também já integra os elementos de dança do rancho. Também já tem um parzinho pequenino, também já fazem a parte da iniciação, por assim dizer. Até porque há músicas que os nossos antepassados dançavam mais, se calhar, no final dos dias de trabalho. Apresento alguns trajes. A nossa região aqui não é uma região que tenha trajes propriamente assim muito vistosos, muito ricos. Temos sempre alguns trajes mais vistosos, que são daqueles senhores das terras, senhores das quintas. Mas o nosso rancho reside essencialmente em trajes de trabalho, trajes do agricultor, do padeiro, de trajes basicamente ligados à agricultura, que é o forte aqui da nossa freguesia. As músicas, nós atualmente temos uma ou outra música que não são dançadas em roda, que são músicas de coluna, mas o grande forte do nosso rancho, sim, são as músicas de roda. Temos alguns viras, mas essencialmente músicas de roda e sempre com bastante movimento.
7: E quer deixar alguma mensagem para quem estiver depois a ouvir então este...
6: Mensagem? Acho que a mensagem principal é que as pessoas... acho que é uma tradição que é importante manter-se, porque é uma daquelas tradições imateriais que nós temos cá em Portugal, que era importante não a deixar acabar, porque é uma recordação que nós temos dos nossos antepassados.
1: Paulo Cardoso, esta história é uma história inspiradora e deixou também para o rancho património, não é? Que vai servir, se calhar, para as gerações vindouras perceberem como é que se casava antigamente, porque o Nuno e a esposa, sendo os dois elementos do rancho, fizeram questão de fazer um casamento tradicional, trajados e, portanto, enfim, à moda antiga, como se casava antigamente. Foi um momento bonito?
0: Muito bonito, muito bonito. É um momento muito bonito para mais tarde recordar, certamente, quer eles, quer nós também, teremos esse gosto se eles partilharem, como partilharam também connosco todo esse momento especial para eles, quer também para a família dele, que já vai com uma filha, já tem uma menina que também anda no rancho, portanto, alegra-me muito, fico muito contente, aliás, todas as pessoas, todos os elementos do rancho e da associação em concreto também, estão felicíssimos com isso e de facto é um caso exemplar para nós e que nos alegra a todos, porque de facto, como dizia há pouco, estão aqui nesta família representados através da esposa também 4 gerações, que eles têm a filha lá, é muito querida, é o elemento mais jovem que lá está, são eles próprios os pais e têm os pais deles e o avô que também lá anda, portanto, é muito bonito isto.
1: Sem dúvida, sem dúvida. A associação tem tido um papel agregador, se calhar até evitando, apesar de ter dito logo no início que a desertificação, a imigração vos tinha retirado alguns elementos na área desportiva, o rancho, se calhar, de alguma forma, tem agregado a comunidade em torno daquele projeto, não é? Portanto, ao contrário de outras localidades pequeninas em que as pessoas acabam por sair porque não há o que fazer, não há emprego, não há isto, não há aquilo, e as pessoas sentem necessidade de sair. Ali, portanto, o rancho tem sido um polo agregador da comunidade.
0: É verdade. Algumas das pessoas até tentam arranjar a forma da sua vida profissional de se situar por ali próximo para que não se afastem, de facto, muito dali, dado o tal gosto que temos, que têm por isso. Completa-se um bocadinho, porque, de facto, na parte do ciclismo, como eram mais jovens, os nossos elementos têm ido para fora. Há esse gosto e essa oportunidade de nos encontrarmos nos momentos das festas anuais, Natal, Páscoa e as férias de verão, em que nós nos encontramos e partilhamos esses momentos e fazemos o gosto de fazer esse passeio anual, que normalmente é em agosto, onde participamos com cerca de 50 desses elementos, alguns antigos, outros mais novos. Mas, de facto, o rancho não. O rancho cativa ainda mais, preenche essa lacuna, digamos assim, que temos no desporto e agrega toda essa gente e, de facto, com estes elementos, desde os mais jovens aos mais velhos, também permite que toda a gente se sinta bem. Ou seja, nem nos sintamos muito jovens, nem muito idosos. Há aqui um completa-se, digamos assim, estas gerações todas.
1: Vocês têm sido muito importantes, não apenas para as pessoas de Piares ou de Penhalonga, mas também para a comunidade de imigrantes onde têm atuado, porque vocês têm ido algumas vezes fora, nomeadamente eu sei que a ida à França foi um momento muito marcante, porque vocês vão a convite dos vossos imigrantes,
0: exatamente,
1: não é?
0: Exatamente.
1: Portanto, é uma lavagem de alma que fazem àquelas pessoas que estão longe da sua terra.
0: É. E quando chegamos fora, como sabemos, Portugal tem muitos imigrantes, quer internos, chamamos-lhe assim, não é bem o termo, mas quer internamente, muitas pessoas saem das suas terras para outros lugares, Porto, Lisboa e por aí fora, e quer também para o estrangeiro. E quando vamos, quase por exemplo de França e de outros locais no país também, onde vamos e onde alguém sabe da terra que nós lá vamos estar, é uma alegria imensa. E dentro também fazemos esse trabalho e damos, além de tudo o que estamos aqui a falar, também participamos, como agora no fim de semana passado, estivemos na festa dos idosos em Penhalonga, na nossa paróquia, onde ativamente também, para alegrar, digamos assim, esse momento com todos eles. Portanto, e quando é assim, quando encontramos esses ou mais novos ou mais velhos, essas pessoas que são da terra, claro, como nós dizemos bem, quem é da terra nunca esquece.
1: Eu tenho uma particularidade, é que vocês têm, mesmo sem sair de casa, mesmo sem sair da vossa terra, vocês têm levado o nome do grupo e de Piares por esse mundo inteiro. Porque vocês têm, desde há algum tempo, uma parceria com uma casa de turismo rural, onde vão atuar sempre que são convidados. Nós tivemos a oportunidade de ir conversar com o responsável pelo alojamento Quinta de Cabanas, Elizabeth Nascimento e Henri Gomes, que apesar de não serem da região, adoram a zona e decidiram lá investir. Trata-se de um alojamento que recebe pessoas de todo o mundo. Com as atuações do Rancho, acabam por promover e divulgar um pouco da cultura da região. O Rui Gomes falou à equipa de reportagem do A Nossa Terra e mostrou-se muitíssimo satisfeito com esta parceria.
8: Recebemos muitos hóspedes estrangeiros, recebemos muitos hóspedes portugueses também. Ao sábado, normalmente, temos imenso prazer em ter o Rancho Folclórico de Piares a atuar aqui, portanto, a fazer a diversão do nosso espaço, a criar também uma sinergia e uma simbiose entre nós e os nossos hóspedes, que ajudam-nos bastante na animação, de facto, a permitir que a cultura que se espalhe, portanto, que aquilo que nós temos de melhor, que se consiga ser apreendido por quem nos visita. E, nesse sentido, estamos muito satisfeitos com a parceria que temos com o Rancho, portanto, que até hoje tem sido bastante produtivo, tem sido bastante benéfico para a nossa atividade também. Portanto, temos gente de fora, de outros países, que nos procuram também porque viram as imagens e os vídeos do Rancho, e estamos bastante satisfeitos com isso. Portanto, nós entendemos que quem está no Rancho o faz por dedicação, portanto, por paixão. São pessoas que têm os seus empregos, são pessoas que abdicam da sua vida para poderem ensaiar. São pessoas que vêm cá ao fim de semana e, em vez de alguns jovens, outros menos jovens, mas que abdicam de passear, inclusive, com os seus amigos para virem fazer uma atuação. E essa é a ligação, portanto. E o Rancho sente também que sente esse carinho que nós temos por eles e devolve-nos na mesma moeda. Gostava de agradecer imenso, mais uma vez, a dedicação, a atenção que têm connosco. Dizer para continuarem a luta, portanto, continuarem a missão, que consigam atrair as camadas jovens para o grupo, para que as tradições não se percam e que aquilo que nós podemos fazer, não só para a divulgação do Rancho, mas também para contribuir com a comunidade local, que podem contar connosco.
1: E depois de ouvirmos Rui Gomes, da Quinta de Cabanas, eu penso que é importante fazermos agora aqui, se calhar, temos falado muito mais do folclore, porque é a atividade principal, aquela que existe há mais anos, aquela que envolve mais gente e que tem sido muito agregadora no lugar. Uhum. Mas, efetivamente, também o cicloturismo exerce o seu papel, tem o seu papel de importância na associação e, nomeadamente, nas pessoas que o praticam, porque são certamente pessoas mais saudáveis, provavelmente numa melhor condição física e estão a fazer muito bem ao Estado, porque estão a fazer com que elas fiquem menos doentes e, portanto, vocês acabam por contribuir para o bem-estar e para a dívida do Estado, não é? Sem, se calhar, terem pensado nisso.
0: É, tentamos contribuir, quer para nós, quer também para todos os elementos. De facto, e cada vez mais se vê na rua as pessoas a fazer desporto. É uma corrente forte que anda aí e que nós todos nos apercebemos e que traz os seus frutos, não é? Como é evidente para a nossa saúde de todos. E é também um dos objetivos, mas o objetivo principal é conviver. O convívio, a amizade entre nós todos, ligado também a esta associação e a todas essas atividades que ela tem. Nós, de facto, aqui no cicloturismo, temos um programazinho anual que nós mais ou menos respeitamos, desde o seu início, que começa na altura da primavera, porque o inverno costuma ser doloroso.
1: É duro.
0: E então começamos aí na primavera. Logo de seguida temos o aniversário da associação, onde fazemos questão todos os anos de integrar também os sócios. Convidamos os sócios.
1: Fazem um passeio, não é?
0: Fazemos um passeio, exatamente isso. Um passeio com todos eles, com os mais jovens, com os filhos. E depois um convívio à tarde, onde celebramos o aniversário quer do núcleo desportivo, quer do rancho folclórico, que se prolonga durante a tarde. Depois a seguir temos outras saídas mais exigentes, que é a Senhora da Graça, tradicionalmente conhecida pela Volta a Portugal.
1: Portanto, vocês fazem a Senhora da Graça.
0: Fazemos a Senhora da Graça.
1: São corajosos, porque aquilo sobe que se farta,
0: é
1: mesmo
0: verdade.
1: De carro, quanto mais de bicicleta.
0: Também temos aqueles que gostam de pôr o seu treino e o seu corpo à prova, e então temos também recorrer a esses locais, digamos assim, de topo. Segue-se também depois uma saída que normalmente é durante o verão, vários convívios com outras iniciativas e outros clubes que faz parte das associações da Federação de Cicloturismo também. E há um outro que eu não poderia deixar de passar à parte, que já vem do tempo do Sr. Padre Pedro, que nos incutiu estas iniciativas desportivas também, quer nas bicicletas, quer nas motos.
1: Deu-me um modo certo, Paulo, porque eu acho que falar do cicloturismo e do desporto em Piares é falar também do Padre Pedro, não é? Porque
0: certamente,
1: afinal, o início do grupo de cicloturismo teve muito a ver com o Padre Pedro, que é o pároco de Penhalonga, Passos de Gaiolo e Sande, há já 18 anos. Um padre super acarinhado pela comunidade, que abraça vários projetos, não muito normais nos párocos, como o futebol ou até mesmo o cicloturismo, e que esteve na origem do grupo Motobike Rebeldes.
9: Eu penso que foi mais ou menos em 2002, não tenho a certeza absoluta, mas foi pouco tempo depois de eu chegar aqui que eu tomei uma iniciativa de ir a Fátima de bicicleta. Então lancei o desafio aqui de fazermos essa peregrinação a Fátima de bicicleta, e na altura apareceram cerca de 25 ou 30 pessoas que fizemos essa primeira experiência. Pronto, a partir daí fomos dos anos, sempre no primeiro fim de semana de setembro, dois dias. Fazíamos uma paragem a meio em Mira, onde eu estava com eles, onde celebrámos missa lá. A partir daí criou-se esse grupo, basicamente eram os amigos do Padre Pedro. No fundo foi pioneiro nessa associação, e criou-se lá também o grupo de uma espécie de cicloturismo da Associação Recreativa de Piares. Depois disso, também estive aqui na paróquia, lembrei-me um dia, como eu tenho duas motas, lembrei-me também, disse, era interessante fazermos um passeio de moto. Então, lancei o desafio, olha, vou passear de moto. Se alguém tiver comigo passear de moto um sábado, e apareceram 80, e fizemos um primeiro passeio de moto, um convívio todos os anos, a partir daí se criou esse grupo, que todos os anos também já foram este ano em agosto, e todos a partir de mesmo, eu lancei sempre as bases dos grupos, e depois daí que continuou a existir, mas praticamente fui o pioneiro destas duas, tanto a parte das bicicletas como da parte das motos, fui eu que dei o primeiro impulso para a criação do grupo que existe, o grupo Rebelos. E quanto me essa iniciativa, primeiro porque já sabia de outras paróquias que também tomavam a iniciativa, e eu também quis aqui implementar essa ideia de irmos a Fátima bicicleta e criar esse espírito de grupo, de amizade, de convívio, porque ir a Fátima bicicleta é muito mais do que andar de bicicleta, é sobretudo um espaço de convívio, de divertimento, de oração também, que nós ao final do dia tínhamos sempre missa também quando chegávamos a meio do percurso. E depois tinha a parte do convívio, de brincar, que é muito saudável. A parte das motas, primeiro porque é uma das minhas paixões, não é tão esforçoso como andar de bicicleta, e outra, comprei uma moto, e então também surgiu essa ideia, como tenho moto agora, vamos organizar também um passeio motar, e eu fico feliz por ter lançado as bases, e por terem pegado na minha ideia e continuarem com este projeto, e eu continuo na mesma, sempre que a minha disponibilidade permite, e eu sempre colaboro, e eles sabem que têm na minha parte todo o apoio, e acima de tudo têm a minha amizade, que é aquilo que eu quero fazer, sobretudo com eles, é eles saberem que eu estou aqui com eles, e também. Eu sou o padre deles, é verdade, isso está em primeiro lugar, mas é um padre que é amigo, é um padre que é companheiro deles, é um padre que está presente nas iniciativas e é um padre próximo, que é neste sentido de fazer uma, como dizia há pouco, no sentido de fazer uma pastoral de proximidade, de amizade, de alguém que está também integrado na comunidade e que não está isolado, apenas ligado às coisas da igreja e da religião.
1: Paulo, só para esclarecermos os mais desatentos, eu falei aqui em motobikes rebelos, quero assim muito sucintamente explicar porque é que é motobikes rebelos.
0: Como dizia há pouco, e acabamos por falar, não podíamos contornar, o Padre Pedro, que nos incutiu, digamos, essas duas rodas no nosso percurso da associação e do rancho folclórico, que o recebeu muito bem de braços abertos quando veio para cá a primeira vez para a paróquia. E que nos é muito querido e é pessoa muito, muito desejada cá na paróquia. E ele incutiu-nos exatamente isso, essas duas rodas. E começou pelos amigos do Padre Pedro, era assim que era conhecido, esses percursos a Fátima, nas bicicletas e nas motas, no passeio, porque é uma pessoa também muito jovem que está sempre presente connosco e nos anima muito também nessa parte esportiva. Isso foi decorrendo, os amigos do Padre Pedro, até que achamos por bem batizá-lo. Batizar este nome e então surgiu o moto das motos, o bike das bicicletas e o rebelos, como é evidente, não podíamos evitar, dos barcos que faziam a caminhada onde nós nos situamos, precisamente nas margens do Douro.
1: Portanto, está dada a explicação. E agora vamos mesmo a caminhar a passos largos, neste caso vamos em duas rodas, portanto, para o final do programa. E uma associação destas, com todos os obstáculos inerentes aos pequenos meios, não deixa de existir porque os seus elementos continuam cada vez mais empenhados no aperfeiçoamento de todo este trabalho. A comunidade, por sua vez, responde e diz que é excelente um projeto e a respectiva direção, que são muito válidos para toda a comunidade, aliás, eles são unânimes, e diz que a entrega aos outros, a seriedade, a capacidade de trabalho foram as principais características elencadas pela nossa equipa de reportagem.
2: Ia nascer, tanto enfim, é uma associação que tem mantido quase sempre o mesmo ritmo, faz um festival todos os anos, representa a freguesia e o concelho a nível nacional e até a nível internacional, a cultura da nossa terra, os nossos trajes antigos, não é? Que a maior parte das pessoas hoje, tanto enfim, já não se lembrava, tanto enfim, se não existisse estas associações. Tem uma secção, tanto enfim, que é a secção das motobikes, tanto enfim, que são bicicletas, fazem diversos passeios, um deles a Fátima, anual, pronto, que também trazem de vez em quando mais um bocadinho de animação, tanto enfim, e esta freguesia.
10: Eu tenho uma direção dinâmica que ajuda e que vai empurrando e que vai fazendo o que pode. Eles já têm os meios com que mantêm a associação e têm as suas formas de trabalhar e têm conseguido, e oxalá que se mantenha essa vivacidade e essa força para continuar. A sede para eles será uma mais-valia, pronto, e acho que vai ajudar a unir, porque é para isso que a sede serve, é para juntar os polos, mas fundamentalmente para juntar, para as pessoas se reunirem, conversarem e estarem reunidas em volta da associação. E acho que vai ter essa finalidade. Uma forma de eles se encontrarem, de eles se juntarem, pronto, isso é bom. E espero que possam ter algum benefício disso.
11: Vindo lá grupos de fora, lá também a Associação de Piares. Então acho que estou bem, acho que estou no bom caminho. É bom para a freguesia, que é divulgado a nível internacional, tem ido a França e outros sítios têm ido para fora.
7: Tem...
11: Ah, sim, sim, tem melhorado, como falámos há bocado, pronto, já tem sede própria, coisa que eles separavam há muito tempo, né? Andavam sempre de lado para lado, né? Andavam sempre a pedir favores ali e lá, agora tem sede própria, pronto, e acho que estão bem. Também trabalho muito para angariar fundos para sobreviver, não é?
12: Eu sei que são pessoas ativas, empenhadas, são pessoas dessas que fazem falta para não deixar morrer as tradições e as culturas da nossa terra. Tenho que lhe dar uma palavra de incentivo, de apoio. Continuem assim.
1: Paulo Cardoso, depois destas palavras que a comunidade vos dá, no fundo, eu sei que aquilo que vocês fazem não tem paga, não é? Não, nem vocês o fazem para que as pessoas vos paguem. Mas há o valor que algumas coisas têm, não tem valor.
0: Tem preço.
1: Não tem preço. E, portanto, estas palavras de carinho, de respeito, de... no fundo, de agradecimento àquilo que vocês fazem pela comunidade, se calhar são um pequenino incentivo para que vocês continuem a levar este trabalho a bom porto.
0: É, eu chamaria até um grande incentivo. De facto, essa receptividade, esse amor, esse carinho e essas palavras que as pessoas nos dizem, que até me emociona a mim pessoalmente e a todos nós, encoraja-nos e dá-nos mais força cada vez mais para lutarmos. Como disse, estou cá desde o primeiro dia. Já passámos por algumas dificuldades, mas continuo cá e espero continuar aqui durante muitos e muitos anos. Aproveito também para agradecer a todos os elementos que têm feito por isso, nomeadamente José Silva, que é o presidente da associação, quem também se deve muito do seu trabalho, à vice-presidenta Fatinha também, que a gente chama de Fatinha, com esse amor e carinho que a gente também tem por ela, e a todos, de uma forma geral, como é evidente, não poderia enumerar aqui toda a gente, são muitos elementos. Todos eles, o Claudino Carneiro também na parte dos motobikes rebelos, todos eles se esforçam e, como você dizia bem, não há preço que pague isto, mas também é uma alegria que não há.
1: Também não tem preço, não é? Também não tem preço. Hoje é dia da festa da Nossa Senhora da Lapa, é a associação que está a organizar, por isso vocês hoje vão ter um dia em cheio. Mais festa outra vez,
0: é nesta alegria, neste convívio. Como dizia bem, desta celebração das festas em honra de Nossa Senhora da Lapa, que nos alegra também, e ainda para mais realizadas pela Associação Recreativa Cultural de Penhalonga, que é excelente.
1: O que é que vai acontecer hoje? Podemos dizer?
0: Podemos. Hoje temos no programa, que já decorre desde sexta-feira, no programa da festa temos a atuação, agora precisamente está a decorrer a missa, temos uma procissão no final da missa, uma procissão solene, e depois, durante a tarde, segue-se a atuação de umas concertinas para animar a festa.
1: Portanto, vamos ter um dia em cheio para que se possa continuar a animar as gentes de Piares e uni-las e evitar que elas continuem a emigrar. Já sabemos que o trabalho é que faz as pessoas saírem do local, mas se pelo menos houver alguma coisa que as prenda às suas raízes, garantidamente que elas vão encontrar alternativas para se manterem pela nossa região.
0: Exatamente.
1: Parabéns pelo vosso trabalho. Muito obrigada por terem aqui, por terem vindo mais uma vez até nós, e parabéns pela vossa casa nova, que foi o grande motivo que vos trouxe aqui hoje. Naturalmente que desejamos votos de muito sucesso à associação. Quanto a si que nos ouve, convidámo-lo a visitar a sede da Associação Recreativa e Cultural de Piares, em Penhalonga, e o magnífico espólio cultural que lá se encontra. Vamos fechar, da mesma hora que abrimos o programa, com um breve enxerto de uma atuação do Rancho de Piares. 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
1: São 4 horas.
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1: Bem-vindos novamente ao A Nossa Terra. Tudo o que de bom existe e se faz na região do Val de Sousa e Baixo Tâmega está aqui na RCP. Depois de conhecermos o Centro Social e Paroquial Divino Salvador de Mor, vamos até ao Festival Mai Abrir. No próximo fim de semana, a freguesia de Abragão vai ser sinónimo de animação, convívio, cerveja e muito rock. Está aí a 8ª edição do Mai Abrir e neste A Nossa Terra vamos dar-lhe a conhecer as bandas, os DJs, as iniciativas e os bastidores do festival.
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1: Um dos eventos mais aguardados do ano no Conselho de Penafiel realiza-se nos próximos dias 24 e 25 de maio, ou seja, sexta e sábado, em Abragão. Humor, diversão e adrenalina estão garantidos. Isto porque este festival, organizado pelo Rancho Folclórico do Centro Social e Cultural de Abragão, não é apenas um evento de música. O cartaz inclui também atividades radicais, como um passeio todo o terreno e uma prova de obstáculos. Mas este ano existe uma novidade. Na sexta, a festa da cerveja, com finos a preços especiais. Mas o rei da festa é mesmo o rock, e ao palco do anfiteatro Santa Mafalda do Centro Social e Cultural de Abragão vão subir os Modern Jungleman, os Sem Palheta e as bandas da terra Jackers Band e, claro, o sempre cabeça de cartaz do Mai Abrir Improve, além dos DJs F. Costa, Rossi Rossato e John Way. Para nos falar da edição deste ano do Mai Abrir, temos connosco três convidados que passo a apresentar desde já. Carla Almeida é um dos rostos do evento e a principal responsável do Rancho Folclórico do Centro Social e Cultural de Abragão, entidade organizadora do Mai Abrir. Moisés Azevedo, membro da organização desde a primeira edição, é um dos responsáveis pela elaboração do cartaz e vocalista dos Improve, a banda principal do Maio Abris. E Tiago Almeida, mais conhecido como Tintim, vocalista dos Jackers Band, uma banda que hoje existe graças ao Maio Abris. Já vamos conhecer essa história. Para já, agradeço a vossa presença nos estúdios da Rádio Clube de Penafiel. Carla, comece por si. Enquanto responsável pelo Rancho, o que significa este festival para o Rancho e também para a Vila de Abrega?
3: Antes de mais, bom dia a todos e mais uma vez obrigada por nos receber aqui e fazer deste nosso Festival de Maio a Abrir um evento com aquilo que realmente ele merece. E como a Marina começou por dizer, o que é de bom e acontece, passa por aqui e eu tenho a certeza que Maio a Abrir será mais um evento que o Rancho de Abragão vai fazer e que será certamente bom. A pergunta que me faz, o festival começou há 8 anos atrás, felizmente hoje a maioria dos que estão na organização são os que foram os mentores deste festival e que, portanto, se assim é, porque realmente isto foi um sucesso. Nós não queremos nada mais do que trazer a Tenga Bragão povo, acima de tudo, muita adrenalina, muita animação. E mostrar que o rancho folclórico de Abragão não é só e apenas um rancho como as pessoas julgam e que as pessoas vão associar ao folclore, mas também um grupo de amigos, uma família até, e que se podem juntar, fazer coisas diferentes. Uma atividade que pode movimentar pessoas, não só da freguesia, mas também de vários concelhos e concelhos vizinhos, ou não vizinhos, como é o caso deste ano. Vamos ter cá, portanto, uma banda de Aveiro, portanto, eu presumo que venham também pessoas de Aveiro. Sejam bem-vindos a Bragão, sejam bem-vindos a Penafiel. Mas tudo isto para dizer que, de facto, a ideia desta antítese é de facto de mostrar às pessoas que nós continuamos ativos. E ativos para tudo, não só para o folclore, como também para, essencialmente, a camada mais jovem, que por vezes tem tanto onde se ocupar, mas achamos que o mês de maio, se calhar, é o mês que as pessoas não têm tanta ocupação em termos de atividades lúdicas e, portanto, o maio a abrir. Foi assim que ele nasceu, portanto, este ano vamos quase fechar.
1: No final
3: poderíamos
1: do mês,
3: mudar,
1: hein?
3: O nome, porque vai ser sempre Maio a Abrir e tenho a certeza que temos ainda muitas edições pela frente com o Maio a Abrir.
1: Antes de falarmos precisamente da edição deste ano, vamos puxar um bocadinho a fita atrás e a questão que lhe coloco é: que balança que faz destas 7 edições passadas?
3: O balanço é sempre positivo. Desde o momento que nós começamos a preparar outro Maio a Abrir, é porque o resultado foi positivo. Caso contrário, parávamos. Caso contrário, não estaríamos a mobilizar pessoas, a contratar e a trazer a diversidade, que no fundo é mesmo isso que nós tentamos fazer neste Maio a Abrir. Há, de facto, um trabalho de staff, há um... digamos que por trás da cortina muita coisa que é feita e que às vezes as pessoas não se apercebem, e isso, de facto, nós temos aqui 2 colaboradores e o Moisés, que está desde o início do Maio a Abrir, creio que na altura ainda fazia parte do rancho folclórico como elemento do rancho folclórico, depois com a sua atividade extra-profissional, deixou de fazer parte como elemento do rancho, como elemento do rancho folclórico, mas sempre como um apoiante. E isso, aliás, se aqui está, é porque de facto foi um sucesso também.
1: Exatamente.
3: E é isso que nós queremos continuar a levar. Portanto, as edições têm sido um sucesso e o saldo é sempre positivo. Não falamos em saldos monetários, porque não é isso que interessa neste momento.
1: Mas que naturalmente também há aí um custo associado. De qualquer forma, a Carla fala de um trabalho de staff muito grande. Só para termos uma ideia, quanto tempo antes a que começam a preparar este evento?
3: Por norma, em fevereiro começam logo a surgir as primeiras ideias. Portanto, a forma como vai ser a sua nomenclatura, digamos.

0: falarmos em número de pessoas, podemos estar a falar numa boa dúzia, mas que, por sua vez, vão depois ter que se multiplicar na altura do evento. Portanto, quando eu falo que começamos em meados de fevereiro, porque também já temos preparado mentalmente o próprio staff em si, portanto as pessoas que organizam já vão pensando e repensando como é que vamos fazer, o que é que vamos alterar, o que é que vamos manter. Portanto, em fevereiro é que começamos a pôr as coisas em prática, até que chegamos, por norma, em abril, com tudo fechado e tudo pronto para que no dia 1 de maio nós tenhamos o cartaz pronto a ser visto e conferido e certamente analisado por todas as
1: pessoas.
0: Portanto,
1: nesta altura está tudo já relativamente tranquilo.
0: Tranquilíssimo, e estou convencida que vai ser mais um sucesso.
1: Em 7 edições o Maião a abrir, já trouxe milhares de pessoas a Bragão e impôs-se como um evento de referência no concelho. Para nos falar deste festival, ninguém melhor do que a entidade máxima da vila, a Junta de Freguesia, na pessoa do seu presidente, José Manuel Sousa, autarca no segundo mandato e diretor do Centro Social e Cultural de Abragão. Ao nosso programa, falou da evolução do festival ao longo dos anos, das iniciativas promovidas pela freguesia em articulação com o Maião a abrir e deixou ainda uma palavra de incentivo aos organizadores.
2: Este evento do Maião a abrir é bem um evento que ao longo dos anos se tem tornado um cartaz para a freguesia, porque desde o seu início tem vindo, com o decorrer dos anos, tem vindo sempre em grande crescente. Ao longo destes anos temos incorporado várias iniciativas durante o mês de maio que se enquadram perfeitamente nesta questão do Maião a abrir. Por exemplo, nós já começamos no dia 1 com a caminhada, aqui realizada, portanto, neste âmbito do Maião a abrir. No dia 4 tivemos também já tivemos, portanto, o Dia da Mãe, e comemoramos também em consultação com o Maião a abrir. No dia 18 temos, que é hoje precisamente, temos aqui uma recolha de sangue de medula óssea para com a nossa cidadã aqui da Bragão, que está a precisar. Vamos ter, portanto, no dia 24 o passeio TT. E depois à noite, aquele espetáculo virado para a juventude, de animação, de muita animação, com um grupo de jovens aí de música aí para a malta se divertir. Portanto, e eu acho que tem vindo a crescer e tem vindo a tornar-se um evento de maior qualidade à medida que os anos vão passando, e nós também faremos questão de que assim seja, não é? O rancho folclórico tem sido, sem dúvida, o grande obreiro deste Maião a abrir, porque foram eles que começaram e são eles que estão a dar corpo a este projeto. Uma palavra de incentivo, e naquilo que a gente, que neste caso, particularmente, e a nível da Junta de Freguesia, naquilo que se vai ajudar, nós estamos cá para apoiar certamente um evento que é para todos, não é só para nós, mas é para Bragão e também é para a gente que vem de fora.
1: Também o Centro Social e Cultural de Abragão se vê divulgado com esta iniciativa, uma vez que é a instituição que acolhe o rancho, que promove o festival. Fomos falar com o presidente do centro, que enalteceu o trabalho do rancho, que merecia mais ajudas na promoção da iniciativa, diz António Sousa.
3: O Maião a abrir para a Associação é um grande ambiente que é feito, que promove a Associação, mas no fundo o trabalho maior que existe, que tem, é o próprio rancho que tem o trabalho todo, porque isto é um evento deles, mas o centro também fica contente porque é promovido. É a única parte que eu tenho de dizer. Gostava é que aderisse mais povo e que houvesse mais ajudas para eles poderem continuar, porque a maior parte das vezes tem esse trabalho todo e o que é que acontece? No fim, ainda tem que pôr dinheiro para o evento que fizeram. Isto que é um bocado complicado. E agora, que é a crise que estamos, ainda pior. A maior parte da juventude também está para fora, que nada colabora para o próprio ambiente que é feito.
1: Já ficamos a conhecer um pouco mais do que é a essência do Maião a abrir. Vamos então falar da edição deste ano. Os Modern Jungleman e os Sem Palheta vão abrir o palco nos dois dias, respectivamente. Os Modern Jungleman são a

0: tocar no Maio Abril de 2014. O concerto está marcado para sexta-feira, às 22 horas. Esta banda aveirense de rock alternativo tem um EP gravado com 5 temas que se chama Woman from Dogtown. Depois, às 23h30, sobem ao palco os Jackers e a noite termina com o DJ F. Costa, que atua então por volta da 1 da manhã. Os Sem Palheta abrem o segundo dia de festival, são uma banda vizinha da freguesia de 2 igrejas. Tocam covers, pop rock e recentemente começaram a trabalhar em originais. Moisés, bom dia, seja bem-vindo à nossa terra.
1: Um
0: o que podem os festivaleiros esperar destas duas bandas?
1: Ora bem, os Modern Jungleman é uma banda de Aveiro, de rock alternativo, que é uma banda muito animada, são bastante animados, diga-se de passagem. E é uma banda que gravou há pouco tempo, como disse muito bem, o seu EP, e estão a divulgar o seu trabalho. Então precisam de um festival como a Maior para divulgar o seu trabalho por estes lados. Depois tem os Jackers, que é uma banda lá da terra. São uns jovens que começaram há pouco e que estão a dar os primeiros passos na música. E que também é uma banda muito esperada lá no Maio Abril e muito querida lá na terra.
0: Os Modern Jungleman são a única banda de fora do concelho.
1: Sim, sim.
0: Era importante trazer uma banda de fora para não ser festival.
1: Nós tentamos
0: caseiro, digamos.
1: Sim, claro. A organização em si tenta sempre dar oportunidade, entre aspas, se podemos falar nisso, mas normalmente as bandas têm, no Maio Abril encontram, se calhar, meios técnicos para demonstrarem aquilo que conseguem, que nunca tiveram noutros concertos. Então eles gostam de vir ao Maio Abril e a gente dá a oportunidade aqui a bandas de normalmente concelhias ou aqui vizinhas, concelhos vizinhos, como já foi o caso de pessoal do Marco, pessoal de mesmo do Porto, bandas do Porto, bandas de Castelo de Paiva, bandas de muito lado. Então, mas tentámos sempre trazer uma banda de fora, mesmo para o pessoal que eles trazem com eles, conhecer o Maio Abril e divulgar o Maio Abril para aquele lado para tentarmos expandir mais um bocado.
0: Os Jackers e os Improve já são conhecidos do público.
1: Sim,
0: de Abragão,
1: claro.
0: Os Jackers são mais recentes, mas em relação aos Improve, vocês sempre foram a banda cabeça de cartaz.
1: Sim.
0: Exceto, obviamente, no ano em que não participaram.
1: Sim, no ano que não participamos.
0: O Maio Abril não é Maio Abril sem os Improve.
1: Parece que sim, é um pessoal que diz isso, é quase como aos chutes na queima. Fazer uma comparação. Mas sim, nós gostámos muito de tocar lá, porque assim, também foi basicamente o sítio onde a gente começou a dar concertos a sério e gostámos muito, sentimos-nos em casa e é como se fosse o concerto do ano para nós, basicamente.
0: Para os mais distraídos, os Improve são uma banda rock nascida em 2002 no seio de um grupo de amigos de Abragão. Chutos e Pontapés, o HF, Tara Perdida, Jorge Palma, José Afonso e António Variações são algumas das referências que os inspiram. Composta por 5 elementos, os Improve contam já com um número significativo de originais. Estão a gravar o seu primeiro álbum. No Maio Abril vão atuar às 23h30 de sábado. Moisés, para vocês, que significado tem atuar no Maio Abril na vossa terra, digamos?
1: Como eu já disse, é um sítio, entre aspas, emblemático. Emblemático e o pessoal, quando vai ao Maio Abril, também já pensa um bocado nos Improve. No ano que a gente não pôde, por uma questão de cartaz nossa, agenda nossa também, o pessoal dizia: pá, já nem parece Maio Abril sem Improve. E a gente também lá vê 50 e está sempre disponível todos os anos, salvo se for alguma coisa mesmo da agenda ou que já seja marcado, mas estamos sempre disponíveis para ir ao Maio Abril e é sempre aquele concerto que a gente tenta dar tudo e o pessoal já sabe que pode contar connosco.
2: São mais acarinhados.
1: Somos bastante acarinhados.
0: Também
1: sempre
0: é verdade.
1: Fomos.
0: Também é verdade. Também se sentem naturalmente orgulhosos.
1: Sim,
0: por isso. O carinho que vem,
1: claro,
0: do outro lado, não é?
1: Sim.
0: Nós já vamos falar com mais pormenores sobre os Improve e sobre o primeiro álbum. Para já, chama à conversa o Tiago, porque se para os Improve o Maio Abril é especial, não será certamente menos importante para os Jackers, porque foram uma banda criada por causa do festival, não foi assim, Tiago?
3: Foi, a banda começou um pouco de repente com o festival, um colega nosso chegou na Sabeira, pedindo-nos para tocar, e nós tínhamos dito na altura que não tínhamos banda para tocar, só tocávamos dois, guitarra, e cantávamos, eu e o irmão de Moisés, que é o baterista neste momento. Juntámos um grupo de amigos, começámos a tocar, antes dos 2 meses de maio a abrir, nunca pensámos que fosse sair como saiu.
0: Algo tão profissional.
3: Para a primeira vez saiu muito bem. As pessoas gostaram, nós gostámos da opinião das pessoas e tudo, decidimos seguir em frente.
0: E para quem não conhece, quem são os Jackers?
3: Os Jackers é um grupo de 5 rapazes neste momento. Já tivemos dois colegas nossos que já não fazem parte da banda por questões pessoais, que era a Liana Pinto e o André, que era guitarrista. A Liana era baixista. Neste momento nós parámos, houve um tempo que parámos, porque não tínhamos elementos para continuar. Ficámos, sei lá, um pouco um bocado com medo de não poder continuar, porque não tínhamos ninguém. Depois conhecemos 2 colegas nossos, decidimos começar a tocar, eles encaixaram, seguimos em frente.
0: E aí está para as curvas, como se costuma dizer, claro. Não é? O que é que vocês tocam? Descreva-nos lá um bocadinho o vosso género.
3: Nós tocamos à base de rock, hard rock, Tara Perdida, Foo Fighters, é à base disso.
1: Mas são uma banda basicamente de covers. É. Ainda não passaram. Vamos passar agora àquela
3: fase. Fizemos um original, mas só depois de maio abril estamos a pensar.
0: É isso mesmo, vocês têm apenas um tema original, chama-se Revolta de um Puto. Fala de quê e quais são as bandas que vos inspiram?
3: É assim, nós inspirámos muito no Estar a Perdida, com o CD que eles tinham lançado há pouco tempo. Sei lá, como os jovens de hoje em dia sentem-se revoltados com tudo o que se passa no país, com falta de emprego, têm que emigrar. Nós relacionamos muito a música com isso. Fizemos a música à base disso, dos jovens revoltados, não se sentem bem, sei lá, não conseguem às vezes exprimir os sentimentos que sentem. E decidimos escrever uma música para expressar
0: um bocadinho essa realidade. Nós sabemos, Tiago, que além de uma referência, vocês consideram os Improve como vossos padrinhos. Porquê?
3: Exato. É assim, mesmo, o nosso primeiro concerto foi no Maio Abril. Foi mesmo o primeiro concerto. E o Moisés, sabe, ele ajudou-nos muito, tanto ele como os Improve em si, mesmo o Maio Abril. E assim ajudaram-nos muito. Mas principalmente o Moisés, sempre que a gente precisava de alguma coisa, estava lá.
0: E hoje este relacionamento vai-se mantendo?
3: Claro, continua, sem dúvida. E onde estão os Improve, nós estamos lá também.
0: Voltando ao Maio a Abrir, como é que as pessoas reagiram à vossa atuação no ano passado? Foi uma surpresa para muita gente? Como é que foi?
3: Sim, eu acho que para muita gente foi uma surpresa muito grande, porque se calhar nunca nos imaginavam a tocar ali.
0: Nem vocês.
3: Nem lado nenhum, nem nós.
0: Para este ano, quais é que são as expectativas? Estão ansiosos por voltar?
3: Muito. Muito ansiosos. Estamos mesmo muito ansiosos pelo Maio a Abrir.
2: O palco em baixo.
3: Para poder mostrar o que nós já desenvolvemos. Dá um ano para cá.
0: Portanto, este ano há novidades.
3: Claro, há muitas.
0: Moisés, voltamos então aos Improve. Vocês apresentam-se como uma banda de amigos para amigos, mas para quem vos acompanha, sabe que já não é bem só assim.
1: Sim, já não é bem assim, já não é bem assim.
0: Isto é, vocês têm já um grupo de fãs que já é mais do que um grupo de amigos.
1: Sim, já é mais do que um grupo de amigos. Nós na altura começámos, aí está, foi mais ou menos como eles, juntámos-nos, começámos a tocar entre nós, a tocar, a fazer uns covers, e a gente batizou-se assim, era um grupo de amigos para amigos, era uma brincadeira, e durante muitos anos continua a ser brincadeira, porque nós já temos 11 anos e só agora é que decidimos gravar o álbum. Começámos depois a fazer originais muito logo a seguir muito cedo, mas começámos a tocá-los ao vivo e a divulgar os originais. São originais fáceis, são músicas, são temas fáceis de ficar no ouvido. É um bocado temas de intervenção. Aí está como vai do encontro ao que o Tiago disse. Hoje em dia a gente tenta chegar aos jovens. As nossas letras são quase todas dedicadas
0: passam
1: a isso.
0: Passam uma mensagem,
1: sim,
0: digamos.
1: Passam uma mensagem de intervenção, quase. E então decidimos avançar para... Mas quando queríamos avançar, ter a certeza que íamos avançar para aquilo, para a gravação do álbum. Então, graças a Deus, está a correr bem. Estamos a finalizar a gravação do álbum. Está a ficar muito bom. Queríamos fazer uma coisa em condições e acho que está a ficar.
0: Vocês, ao que sabemos, já tocaram para 13 mil pessoas. Quer falar sobre isso?
1: Sim, quero falar sobre isso. E
0: foi
1: o ano passado na Agrival. Foi um espanto, porque é assim, a gente sabia que ia tocar a Agrival. Aliás, quando disseram que ia tocar a Agrival, eu pensei que ia tocar ao palco 2. Sinceramente. Pois quando soube que era no palco 1, está a melhorar. Melhorou muito quando eu subo para cima do palco e eu não imaginava aquele mar de gente. Aquele mar de gente que lá estava, porque eu quando entrei para o backstage, estava lá e não vi mais cá fora. Pensei, vão estar aí, pá, pessoal da Bragão que nos acompanha sempre, pessoal que nos costuma acompanhar, e pá, vão estar aí 200, 300 pessoas, já estava a ser bem bom. Quando chego acima do palco, eu fiquei um bocado em choque, eu já estou um bocado habituado, mas naquele dia foi mesmo demais. mas nós já estamos habituados a essas andanças. Por acaso já.
0: Vão-se habituando, não é? Digamos.
1: Nós temos um relacionamento muito cool, muito, somos muito zen. Nesse aspecto, não somos muito de entrar em stress e paranoia.
0: Nem vale a pena. Este primeiro álbum que falávamos há pouco, que está a ser gravado e que será lançado em breve, sente que será o passo decisivo ao fim de 11 anos de banda para que vocês passem a ser algo mais sério? Mais profissional, se é que
1: vamos
0: assim
1: ver,
0: podemos
1: era isso,
0: chamar.
1: Isso eu adorava, era um dos sonhos meus, não é que esteja obcecado por isso, nem eu, nem nenhum dos meus companheiros, dos meus camaradas, mas todos nós temos o nosso emprego, estamos estabilizados na vida. Se vier, é um sonho cumprido. O lançamento do álbum é um sonho cumprido. O sonho está cumprido. O que vier
0: é bem-vindo,
1: vamos ver.
0: Para os festivaleiros do Maio a abrir, o que é que prometem os Improve para a noite de 25?
1: Muito rock. Muito rock mesmo. Muita música a abrir. Como o próprio festival diz, Maio a abrir, vai ser muita música a abrir. E temos umas surpresas aguardadas para eles.
0: Portanto, têm mesmo que comparecer para...
1: Claro que têm que comparecer. Está toda a gente convidada. Eles já sabem quem é que são. Quem não conheceu os Improve, que venham lá e conheçam os Improve, o Maio a abrir, os Jackers, Mother Jungleman, os Sem Palheta. Acho que é importante o pessoal ir ao Maio a abrir e conviver. É um convívio, aquilo no fundo é um convívio para o pessoal que quiser lá aparecer e se divertir e estar lá à vontade. É muito bom, é top.
0: Além do rock, o festival tem ainda 3 DJs para animar as 2 noites e o passeio todo o terreno de que passamos a falar agora. Carla, o passeio de jipes todo o terreno existe desde que existe Maio a abrir, ainda que a grande atração do festival sejam as bandas, o todo o terreno também é muito importante e tem tido muito sucesso, como falávamos há pouco.
2: Muito sucesso, muita adesão, porque de ano após ano temos notado que de facto existe um aumento de participantes e depois temos também aquela noção de que têm os participantes desde o início da edição Maio a abrir, e isso é muito importante porque se as pessoas
0: público
2: voltam
0: fiel, não é?
2: É porque gostam. E é isso que nós queremos passar. Uma coisa é certa, eles têm sempre um dia muito animado, muita comida, muita bebida, que é que era melhor.
0: E como é que é a dinâmica deste passeio?
2: A concentração é feita nas nossas instalações, que é um local nobre, porque conseguimos que todos os jipes fiquem ali alinhados, de forma a que as pessoas até consigam ter uma noção de como estão, como foram, como é que entraram. Pronto, é fantástico. E é emocionante quando eles começam a sair tão alinhadinhos.
0: Roncado,
2: e
0: não é? Aquele,
2: exato, e a fazerem aquelas peripécias que me assustam, de facto, confesso. Eu não conseguia meter-me dentro de um jipe daqueles, muito sinceramente. Mas também, atenção, porque de facto o passeio TT tem duas vertentes, portanto, da adrenalina, da, que eu chamo da maluquice dos, daqueles que têm...
0: São mais aventureiros, não é?
2: Exatamente, mas também o do passeio alternativo, ou seja, onde possam fazer um passeio tranquilo, como em tempos dizia o Fernando Mendes, porque também já participou, eu não quero mais vir cá... porque andei a dar com a cabeça no teto do jipe. Pronto, isso não vai voltar a acontecer.
1: Não,
2: porque
1: pode
2: eles...
1: voltar a acontecer para quem quiser.
2: Sim, portanto, é uma questão de opção.
1: Mas temos isto, as duas opções, não é, cara?
2: Para não fugir àquilo que realmente... o TT, como diz, não é todo terreno, portanto, as pessoas têm que estar sujeitas a tudo. A dinâmica... A concentração em si exige um staff que vai estar a receber as pessoas, os participantes. Contamos normalmente à volta de 100, 120 participantes. Este é o nosso número. Não queremos diminuir, é proibido diminuir. Por isso queremos manter. E eu estou convencida que sim. Porque se ano após ano temos tido um aumento gradual dos participantes, este ano não vai ser exceção, e o tempo também poderá ajudar, portanto, se tiver um bom dia de sol, ajuda sem dúvida alguma.
0: Saem às 8
2: da manhã. Às 8 e meia, fazemos a concentração às 8 e meia. A saída normalmente é tolerante, portanto, 9 da manhã estão a sair, o percurso é um bocadinho grande. De toda a forma, a meio do percurso, nós damos um pequeno lanche para que fiquem
0: com
2: mais
0: as forças estabelecidas, não é?
2: Porque o almoço é uma hora mais alargada, portanto, almoço às 2 da tarde. Tudo isto. Feito com o nosso staff, desde as refeições, desde o próprio trajeto que é feito com elementos da organização, que normalmente o Moisés costuma acompanhar, o Daniel Mendes, que hoje não pode estar aqui, mas que tem sido um elemento focal para esta dinâmica, para esta atividade, entre outras pessoas que não estão e que nós não vamos nomear, mas que nos têm ajudado imenso no TT, desde a construção da pista de obstáculos, desde o trajeto em si, entre outras coisas que, vou lhe ser sincera, me passa um bocadinho ao lado, porque pronto, não é realmente a minha praia, mas eu vou nessa.
0: A questão e que importa ressalvar aqui é que saem de manhã, regressam para almoçar, há uma pista de obstáculos ao início da tarde, voltam para jantar e depois aí sim começam as bandas.
2: Exatamente.
0: É este o percurso, não é? Para nos ajudar a perceber melhor o espírito que se vive nesta iniciativa, o A Nossa Terra foi ouvir quem nunca falha ao todo o terreno. Alguns nem conduzem, mas fazem questão de ir à boleia, porque o único requisito para participar neste passeio é mesmo gostar do convívio.
4: Quando começou, eu participei logo e à partida fiquei um fã, porque para mim já é um convívio. Além de ser uma iniciativa, também é um convívio entre as pessoas que nós somos visitados por pessoas de longe, fora do concelho, até do Porto, e nessa altura as pessoas chegam aqui e fico contentíssimas, porque não é por a volta que se dá, mas por o convívio que se faz durante o percurso. Para-se em qualquer lado, sai umas garrafas de vinho, sai uns chouriços, sai assim, e as pessoas saem daqui radiantes, que depois, além de termos o convívio do almoço e o convívio do jantar, é um dia que é uma beleza, não é?
5: Até aquilo, lá está, começa logo de manhã cedo, é logo no, A gente é de diversão, é falar com os amigos, bem a gente de fora, que adora os jipes, e a gente vai, se precisar, à terra deles também, no convívio. Vai por dia fora, o passeio, vemos coisas que a gente nem fazia ideia que existia, alivia um bocado o stress, a gente esquece um pouco de tudo. É fantástico.
6: O que eu acho da prova é mais uma forma da gente passar o tempo. É bem organizada, traz sempre uma pessoa para animar. Um percurso, é assim, faz um passeio excelente sempre, e eu depois tenho um especial que costuma funcionar sempre bem, para além de haver alguns acidentes, mas coisas ligeiras, é uma prova muito soft.
7: É emocionante, não é? Quem conseguir vir, é uma coisa emocionante, é uma coisa bonita, é uma coisa onde há tudo, onde há adrenalina no percurso, depois bebe-se uns copos bem bebidos, come-se bem, pronto, e temos essa alegria, e dá-nos dois dias de alegria, e que nos ajuda a esquecer um bocado esta monotonia que nós temos durante o ano.
0: Carla, falta-nos apenas falar da grande novidade deste ano, que é a Festa da Cerveja. O que é que vai haver diferente na sexta-feira à noite?
2: Bem, de diferente nós, pelo menos, queremos que o público venha com mais vontade de beber, não é? Portanto, os participantes que venham com mais vontade. Nós, este ano, vamos ter um apoio da parte do fornecedor da cerveja, que este ano vamos optar pela Superboc, porque, de facto, temos uma ajuda a nível de valores da parte da Cerdisa, e que, portanto, nos ajuda a promover a Festa da Cerveja. Festa da Cerveja, isto que é que vai ser? Levo duas, pago uma, não é? É quase assim. Vamos ter surpresas, mas essa surpresa que realmente nós queremos deixá-la para o dia, por isso não era surpresa se agora a divulgasse, não é? Mas que vai ser agradável, tenho a certeza, e gostava que realmente as pessoas levassem do Maio a Abrir uma marca. É só o que eu tenho a dizer sobre a surpresa que nós vamos ter no Maio a Abrir, na Festa da Cerveja.
0: Porque o nosso tempo começa a esgotar-se. Antes de fecharmos este programa, vamos ouvir alguns dos entusiastas do Maio a Abrir e perceber como é que os abragonenses vivem este festival.
8: Eu sou uma pessoa que gosta de amizade e gosto de convívio com amigos, gosto de convívio, gosto de brincadeiras, e eu estou nisso. O evento para Abragão é bom porque desenvolve muito negócio, puxa gente de fora, que isto também é bom que para nós, porque a nível de cultura, a nível de muita coisa da freguesia, é que nos ajuda, logicamente.
9: Vai abrir, aquilo é sempre a bombar. Aquilo. E há pessoal que vem e gosta. É pena não fazer mais vezes. Para mim é o convívio. Os amigos, e a gente passa um bocado de tempo e também diverte-se, não é? Para a terra, pois é, então, que é sempre bem-vindo, não é? A organização sabe dar a volta. Acho que está nas mãos certas também. Eles estão a fazer um bom trabalho e continuo.
6: Acho, principalmente, a parte das bandas. Inclusive, costuma estar lá sempre uma banda que eu sou fã, que é os Improve. É? E mais o convívio entre amigos que ali temos também. É mais uma forma de juntar as pessoas ali, as mais conhecidas.
7: Eu, para mim, acho que um evento que é fundamental aqui para a nossa terra, para o desenvolvimento da nossa terra, e para dar ao conhecimento aquilo que temos de fora. E mesmo para unir o pessoal de cá. Porque acho que é fundamental, havendo qualquer coisa assim, e não é um evento só para a juventude, é um evento para toda a gente, mas faz unir um bocadinho a gente de cá e trazer para cá a gente de fora, que faz conhecer a nossa terra, não? E ela precisa ser conhecida. E temos que dar labor a quem organiza este tipo de eventos, que há ali 4 ou 5 pessoas que são fundamentais nisso e que nunca percam a força de continuar nisso, porque senão vai abaixo.
10: O evento já tem 8 anos, com o decorrer já não é. Já está calejado, e acho que é dos únicos eventos que acontece na freguesia e que atrai as pessoas, e as pessoas se divertem, esquecem um bocadinho a crise também, destes anos também que o país tem atravessado, e dá valor à organização do Maio a Abrir e ao Centro Social e Cultural, porque são das únicas instituições, ou se não a única da freguesia, que promove este convívio entre a juventude, entre as pessoas também mais idosas, porque também têm o direito de participar. Os Jovens da Terra, este momento é um momento de se libertarem, de poderem chegar a casa à hora que quiserem, de conviverem, de cantarem, de dançarem, de sei lá, de todas as coisas que se pode fazer numa noite de maio, de calor e de diversão.
11: Visto da parte de quem está a organizar, de nós que estamos por dentro, é bom ouvir que quem cá vem gosta e repete. Já existe desde 2007, como disse. Quase todos os anos vemos as pessoas que voltam e que trazem um amigo. Este ano, mais uma vez, é uma luta, entre aspas, para conseguir organizar um evento, muito pela falta de tempo. Claro que todos nós temos a nossa vida, mas também pela falta de dinheiro. Não é fácil de criar um evento já bastante grande e bastante conhecido com tão pouco dinheiro. Esforçamos-nos por isso, fazemos o nosso melhor e este ano penso que mais uma vez vai ser um grande evento no Concelho de Penafiel e na Vila de Abragão.
0: Carla, ouvimos agora no fim o José Manuel Silvares, um dos elementos da equipa organizadora, fazer referência às dificuldades em relação ao orçamento, mas também à falta de tempo. É preciso muita ginástica, quer para gerir os recursos, quer para arranjar mais umas horas para dar a esta causa.
2: É evidente, porque repara, os recursos humanos começam a ser, de facto, difíceis. Difíceis porque as pessoas têm os seus afazeres, a título pessoal, e depois também nós não temos só e apenas o maio a abrir, mas para o maio a abrir é de facto um período muito exigente, onde nós temos que tirar algumas noites para nos reunir, para nos concentrar, para definir estratégias, para calcular taxas, para vermos o que realmente podemos gastar e o que não podemos, e nós cada vez mais tiramos ao orçamento e cada vez mais sentimos que temos de fazer com prata da casa, e tem que ser um evento que se paga com o pelo do mesmo cão, como se costuma dizer. Portanto, é difícil, mas torna-se fácil porque sabemos que chegamos ao fim e o meio a abrir foi feito, será feito novamente e será um sucesso.
0: Ninguém desiste aqui.
2: Não há existências, não pode haver. Desistir nunca.
0: Nós estamos a fechar a nossa terra sobre o meio a abrir. Antes de nos despedirmos, dou mais uma vez a palavra a cada um de vocês. Tiago, quais é que são as perspectivas dos Jackers na música? Começaram como quase todas as bandas, meio a brincar, mas pretendem continuar por aí muitos anos.
3: Claro, esperamos continuar. Nosso sonho só é um. Nós queremos aí tocar ao Rock in Rio, só isso, mais nada. É um sonho, como todos os outros.
0: E o sonho comanda a vida, como claro. Se costuma dizer, não é? Por isso, assim tem que ser, porque sem objetivos não se chega a lado nenhum. O Moisés, há pouco, era um bocadinho mais modesto nestes sonhos, dizia que eles vão andando ao ritmo da onda, como se costuma dizer. Moisés, uma palavra para os fãs dos Improve e, quem sabe, um convite aos nossos ouvintes para irem ao festival.
1: Sim, convido a todos os ouvintes a estarem presentes no Maio a Abrir, não só para ver os Improve, mas como o resto das bandas. E espero que, se não conhecerem os Improve, espero que venham lá e que nem o Maio Abre, se não conhecerem nem os Improve, nem o Maio Abre, que vão lá e conheçam as bandas, conheçam os Improve. Espero que gostem da nossa música. Estamos a lançar brevemente vamos lançar o álbum e começar a divulgar, para ver se agora vamos, se damos um salto.
0: Carlos, já aqui falamos das bandas, já falamos da festa da cerveja, só ainda não revelamos é um bocadinho o cenário de quem, para quem se deslocar a Abragão, o que é que vai poder encontrar, qual é que é o cenário, o palco da festa?
2: Bem, para quem conhece as nossas instalações, que é o nosso anfiteatro Santa Mafalda, que é usado para várias atividades e principalmente o palco mágico para o nosso festival de folclore, as pessoas chegam ao meio a abrir e dizem, afinal, o que é que se passou aqui? Foi uma revolução completamente. Nós conseguimos transformá-lo, conseguimos colocar aquele palco à altura das bandas que lá estão, que são muito exigentes, quer em termos de cenário, quer em termos de som. E essa parte eu, aqui, o Moisés, melhor do que ninguém, pode falar sobre isso.
1: Todas as bandas que vieram tocar no Maio Abrir até hoje, principalmente as de fora, porque as dali mais, daqui nas holandesas, já conhecem melhor o anfiteatro Santa Mafalda, falam muito disso, do cenário, da qualidade de som do PA que a gente utiliza lá, onde as bandas vão encontrar todos os meios técnicos que até agora, como bandas de garagem, nunca tiveram. E por isso que as bandas gostam de tocar lá, pelo cenário, pela alegria e mesmo pelos meios técnicos, pelos recursos que a gente lhes proporciona.
0: Carla, a qualidade do som e a própria cenografia, há uma transformação, passamos de um cenário para outro, que tipo de cenário?
2: Passamos de um cenário rural para um rockin' na Bragão. Ou seja, nós transformamos o que era branco em negro, mas que vai ter muita luz. Portanto, é um palco mágico. Eu peço de facto às pessoas que tenham esta curiosidade, que visitem a Bragão, não só pelo evento em si, mas vão sentir certamente acolhidos, porque é um local acolhedor. Quer no festival, como eu referi há pouco, quer agora no Maio a Abrir. As pessoas vão sentir em casa, porque há ali um calor humano que vai contagiar toda a gente.
0: Um calor humano, um cenário fantástico e também importante é a gastronomia, que não vai faltar. Ou seja, vocês têm o Bar do Esquilo, onde nada vai faltar também para os mais esfomeados.
2: É a nossa mascote, que inclusive aqui o Moisés conseguiu ir buscar um esquilo à Espanha.
1: A Espanha depois de...
2: numa atuação que fizemos no Caldo de Moriente, na Festa do Caldo,
1: foi.
2: E é engraçado porque o esquilo nasceu como uma, ou seja, uma mascote. Esquilo, o que é que quer dizer? Ressaca, por assim dizer, no fundo. Já toda a gente consegue reconhecer o esquilo, mas normalmente é no dia seguinte ao Festival de Maio a Abrir. O nosso bar, como devem imaginar, é a nossa única fonte de rendimento.
1: Porque convém dizer que todo o evento é totalmente grátis.
2: Exatamente, as pessoas que ali estão vão entrar livremente. Querem comer, querem beber, obviamente, como em todo o local, todo lugar, todas as festas e romarias pagam. Nós temos, por norma, o que normalmente as pessoas comem numa noitada, que são o cachorro e as bifanas. E depois temos o barzinho de shots e cocktail, que toda a gente, e posso dizer-lhe, começamos a ter um bocadinho de medo, porque já toda a gente quer ir provar o shot, um shot ao Maio a Abrir. É já também uma referência das noites do Maio a Abrir.
0: Importante, importante mesmo antes de terminar, e eu pedi ajuda ao Moisés, é que nos fizesse um relembrar daquele que é o cartaz deste evento, destes dois dias do Maio a Abrir.
1: Com certeza. Na sexta-feira, dia 23 de maio, pelas 22 horas, temos Modern Jungleman, uma banda de rock alternativo de Aveiro, da zona de Aveiro. Às 23h30, temos a banda da Terra, uma das bandas da Terra, que são os Jackers. À 1 da manhã, temos o DJ F. Costa, um DJ muito na onda de rock dos anos 80, para o pessoal estar ali a curtir, a beber cerveja. É sempre um DJ muito aclamado e muito animado, sobretudo uma boa pessoa.
2: Um amigo
1: de todos os anos, que também nos ajuda muito no Maio a Abrir. No sábado, dia 24 de maio, começa logo pelas 8h30, com a concentração de passeio TT, abertura das inscrições. Depois, à tarde, durante a tarde a seguir ao almoço, temos a pista de obstáculos, com a animação de DJ John Way, que é o nosso DJ residente. Depois... temos o, depois do jantar, temos pelas 22 horas uma banda aqui também de Conselho Penafiel, de duas igrejas que são os Sem Palheta, uns jovens com muito talento também e que vão animar com certeza. Depois às 23h30 temos os Improve, também uma banda da terra, qual como já deu para você, faço parte, não sou vocalista.
0: Modéstia à parte, naturalmente.
1: Sim. E depois, a seguir à atuação dos Improve, temos o DJ residente do Maio Abril, o DJ John Way, a manter o pessoal animado. E pelas 2 da manhã temos o DJ Rossi Rossato, um DJ já... também um amigo, mas que já passa muito em discotecas e um DJ já bastante badalado, que vai marcar a sua presença no Maio Abril pela primeira vez e contamos com o pessoal, temos música de todos os gostos e apareçam e venham conviver connosco.
0: Carla, a última palavra é sua. Que convite quer deixar aos nossos eventualmente comparecerem-nos?
2: Obviamente que venham até a Bragão, não só pelo Maio a Abrir, como noutras ocasiões, mas principalmente agora têm a oportunidade de tempo. Portanto, Maio a Abrir é só em Bragão. Venham até a Bragão, é este convite que eu deixo. E em nome do Rancho Folclórico de Bragão, da nossa casa-mãe, do Centro Social e Cultural de...
0: Muita para organizar então este evento, que fechamos mais a nossa terra. Não se esqueça, próxima sexta e sábado em Abragão, mais um Maio a Abrir. Se quiserem inscrever-se para o passeio Todo o Terreno sábado de manhã, já pode fazê-lo. Basta entrar em contacto com os responsáveis. Qualquer dúvida também já sabe que tem a página do Facebook do Maio a Abrir para consulta. Despeço-me dos meus convidados. Foi um prazer ter-vos na nossa companhia. Hoje conhecemos o Festival Maio a Abrir 2014 e o Centro Social e Paroquial de Mouros em Felgueiras. Para a semana a mais, este programa teve a minha apresentação, Marina Sousa, e apoio técnico de António Brandão. Até para a semana, fique bem, fique na nossa companhia.
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13: Chama-se The Flude. Esta é a música dos Take That a tocar nesta manhã de segunda-feira. Bom dia, 23 de março. Está um dia positivo com grandes músicas e não só, claro, aqui na sua rádio favorita. Está na hora de avançar com mais um consultório médico com o apoio do Trofa Saúde em Penafiel. Hoje vamos ter em destaque nutrição com a doutora Sara Cerdoura, consultas e a importância da nutrição ao longo do ciclo de vida. É este o tema em destaque.
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13: A rede de Trofa Saúde, atualmente com 24 hospitais e clínicas de norte a sul do país, está a expandir a sua presença em Portugal. O Trofa Saúde Penafiel é a nova referência nesta cidade. É um novo hospital próximo da população e que dá resposta a todas as necessidades. É responsabilidade do Trofa Saúde Penafiel acolher todas as pessoas com empatia e dedicação na garantia de um serviço de qualidade e diferenciado. Assim, esta rubrica Consultório Médico de Penafiel, com o apoio do Trofa Saúde Penafiel, pretende dar a conhecer o novo hospital, desmistificar também patologias, promover a saúde e prevenir a doença. Ora, nesta edição do Consultório Médico de Penafiel, vamos tentar sempre proporcionar conversas de saúde e bem-estar. Acompanhe-nos em mais uma edição. Hoje tenho comigo a doutora Sara Cerdoura, nutricionista no Hospital Trofa Saúde em Penafiel, a qual agradeço a sua participação e a presença nesta edição do Consultório de Penafiel. Bem-vinda, doutora.
14: Olá, obrigada. É um prazer estar aqui. Eu sou nutricionista e sempre tive uma paixão pela área da saúde e o contacto direto com pessoas. Por isso acredito que a alimentação é uma das formas mais poderosas que nós temos para cuidar do nosso corpo e da nossa mente.
13: Vamos começar. Conte-nos um pouco do seu percurso profissional.
14: Claro que sim. Eu licenciei-me em 2017 em Ciências da Nutrição, pela Faculdade de Ciências da Nutrição e Alimentação da Universidade do Porto. Em 2022 tirei um mestrado em Nutrição Clínica pela mesma faculdade e atualmente estou a fazer o doutoramento em Biotecnologia Avançada na área do desperdício alimentar. Trabalho em contexto hospitalar, que é a área que combina para mim na perfeição aquilo que é a teoria e a prática da atuação, além de que me permite lidar com diferentes patologias e com diferentes situações clínicas.
15: E porquê a escolha do Hospital Trofa Saúde em particular?
14: Então, quando surgiu a oportunidade de integrar a equipa do Trofa Saúde de Penafiel, senti que era o passo certo e também o momento certo para continuar a crescer profissionalmente e ao mesmo tempo contribuir para a saúde nesta comunidade. Depois escolhi o Trofa Saúde Penafiel por ser uma estrutura moderna, mas também com uma equipa multidisciplinar. E isso permite-nos acompanhar os nossos utentes de uma forma integrada, garantindo que a nutrição faz parte destes cuidados e desta integração de cuidados. Além disso, é um hospital muito próximo da nossa comunidade local, permite que as pessoas tenham acesso a cuidados de saúde de qualidade, sem grandes deslocações, e para mim isso fez sentido.
15: Entrando agora na parte das consultas, como é que decorrem as suas consultas?
14: Acima de tudo, são consultas personalizadas. Cada pessoa tem uma rotina, tem diferentes gostos e diferentes também desafios, e por isso o plano alimentar tem que fazer sentido na vida de cada um. O primeiro passo da minha consulta é sempre ouvir e compreender o contexto, e depois de estar tudo ouvido e tudo esclarecido, delinear estratégias que sejam realistas, mas também sustentáveis. Isto porque na minha atuação eu dou muita importância à educação alimentar, para que os utentes aprendam a escolher, a planear e também a organizar as refeições de forma independente. Isto, claro, tem que ser um acompanhamento contínuo, porque não se trata apenas de atingir um objetivo de forma rápida, mas sim de criar hábitos que vamos manter, ou idealmente se deve manter ao longo do tempo e ao longo das diferentes fases do ciclo de vida.
15: Ora, precisamente, referiu então agora mesmo que é importante a nutrição em todas estas fases da vida. Pode explicar-nos um pouco sobre esta matéria?
14: Claro que sim. Se pensarmos na nutrição no ciclo de vida, podemos ir desde a infância até à pessoa idosa. E, portanto, se calhar pensando um bocadinho em diferentes contextos, olhando à infância, por exemplo, é uma fase onde estamos a formar hábitos e é uma fase também de crescimento. Portanto, ter aqui uma alimentação que permita às crianças se desenvolverem a nível físico e cognitivo é muito importante. E a consulta aqui pode passar desde uma introdução alimentar mais eficaz, a saber lidar com birras alimentares e, essencialmente, a criar uma ligação saudável com a comida desde cedo. Depois da infância temos a fase da adolescência, e na fase da adolescência é uma fase de crescimento acelerado. Há também aqui muitas alterações hormonais e muitas vezes por parte da sociedade há uma pressão, pode ser estética, mas também social grande. E portanto a consulta nesta fase da vida é muito importante para orientar em escolhas alimentares mais saudáveis, sem restrições extremas, porque hoje em dia os jovens têm restrições às vezes alimentares muito extremas, e a promover uma boa ligação, uma boa conexão entre o corpo e a alimentação. E, além de que, há muitos adolescentes que têm rotinas muito exigentes a nível desportivo e, portanto, às vezes também fazer aqui um ajuste nesta fase é importante. Depois da adolescência temos a fase adulta e, portanto, nos adultos o foco da consulta é sempre a prevenção e a gestão das doenças crónicas, que pode ser uma hipertensão arterial, uma diabetes mellitus tipo 1 ou tipo 2, um colesterol elevado, um excesso de peso ou uma alteração de peso corporal. E esta consulta na fase adulta permite personalizar estratégias para nós atingirmos objetivos concretos que a pessoa tem. E, portanto, pode ser perder peso, pode ser ganhar massa muscular, pode ser melhorar a digestão, e pode ser também só gerir stress alimentar, que hoje em dia é muito frequente as pessoas terem esta componente. Tudo isto tem que ser feito de forma sustentável e tem que ser importante encontrar um equilíbrio, porque as pessoas cada vez comem mais fora de casa, vivem sob stress e, portanto, aprender a fazer escolhas inteligentes no dia-a-dia é muito importante. Depois, na nossa fase adulta, há uma fase muito importante, que para mim é particularmente importante e gosto de trabalhar, que é a fase da gravidez e da amamentação, que é uma fase muito exigente a nível nutricional, porque uma nutrição correta nesta fase, quer de gravidez essencialmente, mas também na amamentação, vai permitir um desenvolvimento do bebê e um bem-estar da mãe, que previne complicações que são comuns nesta fase. Podemos estar a falar de uma diabetes gestacional, de uma anemia, pode ser déficits de micronutrientes, e é importante às vezes as pessoas procurarem-nos de forma preventiva. Não depois de ter uma diabetes procurar a consulta de nutrição, mas depois de estar grávida, se calhar procurar nesta fase para prevenir estas complicações é essencial. Quando falamos de amamentação, quer para uma produção de leite, quer para um adequado aporte energético, é uma fase muito exigente e, portanto, também é muito importante. E a última fase do ciclo de vida é a fase do idoso, a pessoa idosa, que às vezes é muito esquecida, mas o envelhecimento é uma fase onde nós temos uma redução natural do nosso metabolismo e da nossa massa muscular, e muitas vezes também alterações do paladar, dificuldades em mastigar, dificuldades em deglutir. Portanto, uma consulta de nutrição nesta fase ajuda a prevenir a desnutrição, a perda de massa muscular, garantindo sempre que a pessoa vai ter uma alimentação saborosa, equilibrada e adaptada, essencialmente manter a sua autonomia e qualidade de vida. Ou seja, depois de tudo isto, a nutrição pode nos acompanhar em todas as fases do ciclo de vida, basicamente, mas tem que ser sempre ajustada a cada etapa.
15: Muito bem. Estamos quase a terminar esta edição. No fecho, vou pedir...
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1: Olá, seja bem-vindo a mais um A Nossa Terra, o programa que lhe faz companhia todos os domingos de manhã e que lhe fala do que de melhor existe e se faz na região do Val de Sousa e Baixo Tâmega. Hoje vamos viajar por dois concelhos distintos. Nesta primeira hora vamos até Lousada para conhecer a Associação de Solidariedade Social de Nespereira e depois, na segunda parte, vamos até Paredes para conhecer o Motoclube de Rebordosa. Fique connosco, faça-nos companhia.
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1: Quantas vezes pensamos na nossa velhice? Quantas vezes paramos para pensar na nossa vida solitária dos nossos idosos? Nunca, só quando estas questões nos tocam de perto. Quando é que queremos saber da forma como são tratados os bebés nas creches? Quando é que pensamos na importância de promover a interação das crianças com os mais velhos? Nunca, só quando somos pais. Mas depois de pensar nestas questões, há outras igualmente importantes. Onde deixarmos os nossos filhos, pais ou avós durante o dia, enquanto temos de ir trabalhar? Aos cuidados de quem? Na hora de escolher um local, é importante ter a certeza que aquela é a escolha certa. E a escolha certa para muitos lousadenses, quer seja para deixar os filhos na creche, os idosos no centro de dia ou pedir apoio domiciliário para um familiar doente ou acamado, tem sido a Associação de Solidariedade Social de Nespereira. António Brandão.
2: A Associação de Solidariedade Social de Nespereira funciona no Rés do Chão do edifício da Junta de Freguesia. Tem como respostas sociais a creche, o centro de dia e o serviço de apoio domiciliário. Oficialmente criada a 21 de março de 1990, a instituição conta atualmente com 15 funcionários, 35 crianças, dos 4 meses aos 3 anos, na creche, 18 idosos no centro de dia e 18 utentes no serviço de apoio domiciliário. O transporte é assegurado por 3 carrinhas próprias. As instalações não são muito grandes, mas estão sempre limpas e asseadas. Junto à porta de entrada estão os sénios. Adiante está a cozinha e o refeitório. Ao fundo, as salas da creche. Depois, há o pátio exterior, onde miúdos e graúdos podem conviver e apanhar ar fresco. O ambiente que ali se vive é como se de uma grande família se tratasse. Todos se conhecem, todos se tratam bem e há sempre sorrisos e palavras meigas entre todos. Pela grande procura que há, a lista de espera para entrar na associação é longa. Por isso, já existe um projeto para criar outras instalações, maiores e noutro local. Mas são obras demoradas e muito caras, por isso não deverão arrancar nos próximos tempos. Já com 27 anos de existência, a Associação de Solidariedade Social de Nespereira, que lançou um livro na comemoração das suas bodas de prata, é das IPSS mais antigas do concelho de Lousada, ainda em funcionamento.
1: para nos falar um pouco mais desta instituição, da sua história, conquistas, necessidades e projetos. Temos connosco em estúdio três convidados. São eles Pedro Magalhães, o presidente da instituição, Flávia Dias, diretora técnica, e Agostinho Peixoto, vice-presidente e um rosto daquela casa. Aos três, muito bom dia, sejam bem-vindos ao A Nossa Terra. Antes de darmos voz aos nossos convidados aqui em estúdio, vamos ouvir uma das várias pessoas que ajudou na criação desta instituição. Fátima Nunes tem 65 anos e sempre teve uma participação ativa naquela casa. Hoje, nem tanto, por motivos profissionais, mas ajuda sempre que é necessário. Daqueles primeiros anos, recorda o trabalho e a união de todos e a grandeza do projeto.
3: O que me motivou a entrar nisto foi a equipa em si que foi formada, em primeiro lugar. A equipa éramos todos muito, muito amigos, pessoas que eu conhecia que podia confiar. E eu, muito sinceramente, quando começámos a andar a pedir pelas portas, que andámos de porta em porta, pensei que não íamos conseguir, mas as pessoas começaram-nos a receber tão bem que nós ficámos realmente entusiasmados e trabalhou-se muito, muito mesmo, e as pessoas colaboraram, nós fazíamos festinhas, eu até cantava o fado e fazíamos aquelas festas, todas aquelas brincadeiras, e o povo até vinha e ajudava, e fazíamos as escadas e então toda a gente colaborava. Portanto, eu comecei a gostar daquilo e ali fiquei, e parece que eles não me querem mandar embora.
1: Conhecida que está a fundação da Associação de Solidariedade Social de Nespereira, vamos agora falar com o seu atual presidente. Pedro Magalhães é professor de História, tem 36 anos e lidera a direção desta casa há 7. Já teve as filhas a frequentar a creche e não se importava de ter algum familiar mais velho no centro de dia. Porquê? Porque sabe que ali na instituição a que preside, todos, mesmo todos, são bem tratados. Sente um respeito muito grande pelas funcionárias, porque no fim de contas são todas mulheres, a quem reconhece o empenho, a dedicação e o carinho pela causa que defendem. Bom dia, professor Pedro, uma vez mais, seja bem-vindo ao A Nossa Terra. Chegou à instituição como cliente e, como já fizemos referência, enquanto pai de crianças da creche. Entretanto, porque é que aceita o desafio de se tornar presidente da direção?
4: De facto, o trabalho da associação é algo que nos enche. Inicialmente não sabia nada do que era serviço associativo. É a primeira instituição que eu fiz parte, até como sócio. Fui sócio, como que disse já, por causa das minhas filhas. Como cliente, tornei-me também sócio. Mas realmente o facto de podermos servir as pessoas da nossa terra, uma instituição da nossa terra, honrando também aquilo que outros fizeram, os fundadores e outros continuadores, para nós, para mim em particular, é algo importante e por isso com muito gosto o faço.
1: Portanto, o anterior presidente era seu primo, mas ainda assim desconhecia o funcionamento interno desta instituição ou de outras?
4: Desconhecia por questões pessoais. Estudei fora, fiz a faculdade fora, antes tinha feito a minha formação de nível secundário também fora, e por isso quase que eu me sinto um estrangeirado em Nespereira, embora tenha muito amor pela terra. Fiz o ensino primário na escola de Nespereira, sou um filho da terra, só que entretanto aos 12 anos saí para estudar fora e só regressei já com a idade adulta, depois de formado. Isto também contribuiu para a minha integração na comunidade, não só nisso, mas também como catequista, por exemplo, foi algo que foi fazendo para me integrar.
1: Estes 7 anos, qual é o balanço que se pode fazer já à frente da direção da associação?
4: Inicialmente foi um trabalho muito difícil, porque não sabia nada do que era gerir uma instituição, parte financeira, recursos humanos, são sempre desafios que se revelaram inicialmente um bocadinho difíceis e requereu muito trabalho para aprender. Agora é muito mais fácil, as coisas já estou habituado ao serviço, estou também muito bem apoiado, a direção está estável, só mudamos um elemento nestes últimos 7 anos, porque o Dr. Manuel Nunes, que era o vice-presidente, saiu para exercer funções na Câmara Municipal, e por isso a direção está estável e isso, parece que não, tudo isso ajuda que consigamos fazer um trabalho sereno, com tranquilidade e com grande confiança uns nos outros.

0: evoluir para esse, um patamar diferente. Algo que nós trabalhamos muito nestes últimos 7 anos, que vamos vendo frutos disso, é a relação da instituição com a comunidade. Inicialmente sentimos que a comunidade desconfiava um pouco, desconfiava no sentido de não conhecer bem o que era a instituição, e então se tinha sempre um pé atrás relativamente àquilo que era o trabalho que se lá fazia, enfim, e acho que conseguimos abrir-nos muito mais à comunidade, fazendo iniciativas na comunidade e para a comunidade, e isso fez com que esta imagem fosse trabalhada ao longo destes 7 anos.
1: Muito bem, aquilo que vocês também fazem, sabemos nós, é promover encontros intergeracionais. Porquê que o fazem? Entre as crianças e os idosos.
0: Isto está na própria essência da instituição, não é? Tendo estas duas valências, melhor, 3 valências, mas 2 para a terceira idade e outra para as crianças. A própria instituição, como está em termos arquitetónicos, favorece depois este encontro. E realmente acho que é muito saudável, tanto para as pessoas mais velhas que estão na instituição, como para as crianças, haver este intercâmbio dentro da própria instituição para que possam respeitar, os maiores respeitar os mais velhos, e os mais velhos que muitas vezes, às vezes não têm em casa contacto com os netos, ou porque não os têm, ou porque estão longe, ter ali um contacto com a infância que parece muito saudável para eles.
1: Na vossa instituição há um dado curioso, que é há idosos a frequentar o centro de dia que têm os netos e os bisnetos na creche.
0: Sim, já aconteceu várias vezes, vai acontecendo, claro que não é muito frequente, mas vai acontecendo, isso é engraçado. Eu lembro perfeitamente de uma senhora, que não vou pronunciar o nome, que ia frequentemente buscar a neta à creche e levava um bocadinho para o centro de dia. Pronto, e notava-se ali realmente o carinho entre os dois, neste caso as duas, que eram duas meninas, a senhora e a criança, que é uma menina.
1: Muito bem. Os vossos utentes, quer sejam crianças ou idosos, não são todos de Naspereira?
0: Não, uma percentagem muito significativa, que não sei agora dizer exatamente qual, são de fora de Naspereira, e por um lado ainda bem que assim é, porque realmente nós somos uma instituição que tem que trabalhar em rede, somos protocolados com a Segurança Social, não podemos simplesmente atender clientes de Naspereira, até porque se calhar não teríamos clientes suficientes para os acordos que temos com a Segurança Social. Por isso prestamos serviço às freguesias circunvizinhas, em Lutares, em Boim, em Casais, pronto, são as freguesias vizinhas, em Cristelos também.
1: E já têm lista de espera?
0: Temos lista de espera, essencialmente na creche, mas tem, penso que nas outras 2 valências, que aqui a doutora Flávia poderá falar melhor, mas temos sim lista de espera. Este ano, em particular, lembro de iniciarmos o ano letivo na creche com uma grande lista de espera.
1: O professor Pedro é professor de História. Arranja tempo como presidente para conviver com estes utentes?
0: Vou conseguindo arranjar tempo em virtude de ter ficado colocado aqui perto, porque parece que não, se estivesse longe, a trabalhar longe, não teria possibilidade de, nem por um lado, trabalhar na parte burocrática da instituição, nem ir lá durante o dia, que é quando estão lá as funcionárias e os clientes. Por acaso, o horário permite, e a proximidade de trabalho permite que eu passe lá frequentemente.
1: Portanto, frequentemente é sinónimo de diariamente?
0: Agora não tem sido tanto, porque eu, para além de professor, tenho feito a minha carreira como historiador também, então às vezes não é possível estar lá todos os dias. Procuro ir lá todas as semanas, mas também sei que o Sr. Peixoto, por exemplo, que é diário, está lá diariamente, e isso parece que não, também tranquiliza um bocadinho, porque se há coisas que não estão a correr bem, mas mesmo também é essencial, comunica logo diretamente comigo, ou por e-mail, ou por telefone, a vantagem das tecnologias que não exigem que a gente esteja lá sempre
1: presencialmente. Né? E sabe o que é que estes utentes pensam da associação? Qual é a imagem que eles têm do vosso serviço e da vossa forma de trabalhar?
0: Eu, em particular, quando entro lá, sempre pelo lado do centro do dia, que é onde estão os idosos, e embora não fique lá muito tempo a conversar com eles, porque venho às vezes para tratar de um assunto em particular, vou sempre cumprimentá-los, dizendo um bom dia, uma boa tarde, uma conversa assim muito pequenina de circunstância, mas o modo como eles nos recebem, o sorriso, o modo como cumprimentam, bom dia, Sr. Presidente, quer dizer, eu gosto de ouvir, e acho que revela também o

0: o modo que as pessoas olham para a associação e para as pessoas que a dirigem, obviamente.
1: Muito bem. Se os idosos gostam mesmo da Associação de Solidariedade de Nespereira, é o que vamos perceber já de seguida. Por entre os utentes do Centro Dia, juntamos três senhoras, as mais conversadeiras, para uma conversa informal. Todas elas muito simpáticas, apontaram as vantagens de ali estarem, algumas delas há já vários anos. Maria da Piedade tem 92, foi costureira, tem a quarta classe e gosta muito de ler. Está no Centro de Dia há 3 anos. Também ali há 3 anos está Rita Assunção. Esta antiga comerciante tem 82 anos e tem 2 bisnetos ali ao lado na creche. E Quitéria Ferreira tem 94 anos, não sabe ler nem escrever, mas aprendeu cedo a assinar o seu nome. Está no Centro de Dia já lá vão 12 anos.
2: Eu gosto muito, é bom, muito bom, a comida é muito boa, as pessoas são muito atenciosas, não podem ser melhores. Acho que está tudo bom. Não. Já não gosto de estar fora daqui. Em casa parece que o tempo nunca mais passa. Um dia que não morre, mesmo para mim não é dia.
3: Não, e parece que até o forno aparece. E se for para as mesas, estamos pertas.
4: Este foi uma grande coisa que se fez cada vez.
3: Foi uma das coisas
4: foi
3: melhores.
4: Foi uma das maiores coisas que se fez cada vez.
5: Todas, não há uma que a gente diga. Oh, nossa, estas drogas.
3: Até as pessoas.
5: Até as próprias educadoras das crianças.
3: Era o que eu ia dizer, até as dos outros serviços são impecáveis. Nós não temos nada.
4: Não temos queixa nenhuma.
3: Eu vou muitas vezes vê-los a brincar ali fora. Tenho cá 2 bisnetos também. E vou ver o pequenino que ainda está no berçário. E vou ver o outro a brincar lá fora. E parece que o dia que passa assim.
4: Passa depressa demais.
3: Tem a comidinha que vai para fora, para ali.
4: Muito limpo, muito bem feito.
3: Sempre sobremesa, sempre.
4: Se eu disser, olha, eu quero sopa sem sal, como eu ando a comer agora, ela faz mesmo sem aproveitar a sal. Era muito terceiro.
5: Não há que dizer, aqui não há que dizer mal.
4: Não sei.
3: Põe a garrafinha de água todos os dias, fresquinha para beber. E quando ela está acabada, queremos encher, elas enchem. Eu, para agora, ainda não preciso, vou lá encher. Mas quando é preciso, elas encarregam.
4: É.
3: Por muitos anos.
4: Muitos anos e um futuro muito bom.
3: No futuro dos nossos filhos.
1: E dos mais velhos passamos aos mais novos. É claro que as crianças da creche ainda não sabem falar e por isso não dizem se gostam muito ou pouco da instituição. Mas vê-los brincar no exterior ou nas salas já mostra bem como são felizes ali. E para mostrar essa felicidade, convidámo-las a cantar para nós. E não é que até se saíram muito bem.

0: As crianças cantaram e uma mãe abriu-nos o coração. Célia Souza tem 35 anos, é esteticista, mora em Buim, tem 3 filhos e 2 frequentaram a creche, um deles ainda frequenta. Confessa que quando trouxe o primeiro não conhecia muito bem a casa e estava assustada, mas depois logo percebeu que ali era uma família. Os seus filhos chegam a casa felizes, só lamenta que as crianças que ali andam na creche não se lembrem, quando forem crescidas, do tempo de qualidade que ali passaram.
1: Eu estava muito receptiva em colocar a minha filha com um aninho, estava assustada, fazia-me confusão, sou sincera. Mas tive uma recomendação muito boa da parte da sogra da minha irmã, que os meus sobrinhos, que agora têm 17 e outro 15, já estiveram aqui. Então ela disse-me, aquela escolinha é espetacular, vais ver, vais gostar. O primeiro dia custou-me, mas quando eu entrei com eles, eu achei que foi muito bem recebida, que o ambiente era muito bom, que era... Não sei, senti que havia ali aquela proteção, senti que eu estava a entregar em boas mãos. Por acaso foi uma sensação que eu tive logo na primeira semana. E depois comecei a ver porque a criança, a Helena, a primeira, adorou estar aqui e adorava vir para aqui. E era uma miúda difícil que só queria a mãe e integrou-se perfeitamente. E depois elas também são espetaculares, porque conversam connosco, a gente fala um bocadinho, não é aquela coisa só entrega, vai, é uma coisa mais, sei lá, elas dão um bocadinho do pessoal delas e isso é bom. Também me entrego um bocadinho e acho que tem que ser assim, não é?
0: Paulo Moreira é um comerciante de 29 anos e pai de 2 filhos. O mais velho andou na creche de Nespereira, gostou, andava feliz. O mais novo anda lá agora, gosta e também anda contente da vida. É um local que pais e filhos gostam e recomendam.
2: Assim, na altura, quando nasceu o meu filho, nós pensámos em colocar em algum sítio que era para retomar o trabalho, já vês? E então, como era a única que havia cá na terra, nós fomos ao encontro para tentar perceber o que era aquilo, para colocar o menino e se tinha condições, se não tinha, se agora todas. E até agora, gostei. Gostei e recomendo. Acho que, mesmo tendo atividades e todas, aquilo é muito diferente do que estamos habituados a ver.
0: Depois de ouvirmos os utentes, vamos ouvir agora a diretora técnica da instituição. Flávia Dias tem 24 anos, é de Nespereira, é diretora há 2 anos. Foi ali que fez o seu estágio e pela saída da então diretora técnica foi convidada a ficar e ficou. No início pode ter sido assustador, e foi, mas depois foi fácil a adaptação. Hoje, o mais difícil é mesmo gerir toda uma equipa de trabalho. Muito bom dia, doutora Flávia.
3: Bom dia.
0: Seja bem-vinda ao A Nossa Terra. Começo por lhe perguntar como é que foi recebida nesta instituição enquanto estagiária.
3: Muito bem recebida. Inicialmente pensei que ia ser assim bastante pior, mas correu relativamente bem.
0: É. Já conhecia a instituição, uma vez que é da terra?
3: Não conhecia as instalações, mas conhecia a instituição, obviamente.
0: Estagiar numa instituição da terra foi uma opção sua, uma casualidade, um convite?
3: Uma casualidade, se calhar um convite, mas qual eu aceitei de imediato.
0: e depois, praticamente logo de seguida, acaba por ser convidada a assumir este cargo de diretora técnica.
3: Exatamente.
0: Tão nova, como é que se gera isto tudo?
3: Foi um bocadinho complicado. Devo confessar que foi um bocadinho complicado, mas com o dia-a-dia, com ia percebendo a logística de trabalho e tudo isso depois tornou-se mais fácil.
0: Portanto, já estava dentro da instituição, já ia acompanhando.
3: Sim,
0: muito do trabalho que a colega fazia. Agora, não tinha era a responsabilidade toda em cima de si.
3: Exatamente. Mas um bocadinho trabalhoso, mas com o tempo tudo foi
0: ao sítio.
3: Exatamente.
0: E muito mais tempo haverá ainda para que as coisas...
3: Exatamente, ainda tenho muito a aprender.
0: Para que as coisas funcionem da melhor forma. Nós já aqui falamos no início desta emissão das valências que a vossa associação oferece aos utentes. Também já percebemos que estão todas lotadas. Mas há aí algum espacinho onde ainda podem receber mais utentes?
3: Não, neste momento não. Aceitamos inscrições, obviamente, e temos feito bastantes, mas tudo para ficar a aguardar a lista de espera.
0: Para quem não conhece, vamos tentar perceber como é que é a rotina dos vossos utentes. Podemos começar, por exemplo, pelo centro-dia. Como é que vocês funcionam?
3: Funcionamos de segunda a sexta-feira. Vamos buscar os idosos da parte da manhã. Às 5 horas eles regressam a casa. Disponibilizamos aulas de ginástica, por exemplo. Temos aulas de bócia, uma atividade que eles gostam bastante. Estamos inseridos também em campeonatos de bócia. Temos atividades de expressão motora, portanto vamos tendo um conjunto de atividades que fazemos ao longo de, não só semanalmente, como também ao longo do dia.
0: Eles não param no tempo que passam na instituição?
3: Alguns.
0: Ou há um tempo que também para?
3: Alguns. Sobretudo aquela hora de após o almoço, eles gostam um bocadinho de repousar. Mas depois da parte da tarde já tentamos que eles se mexam, porque alguns temos que ser mesmo nós a tentar, porque...
0: Por eles não se mexiam.
3: Alguns
0: mais.
3: Sim, outros nem tanto.
0: As crianças da creche, como é que é a rotina delas?
3: As crianças têm sempre também as atividades com as educadoras, sempre que possível. Temos atividades conjuntas. Ainda hoje, por exemplo, tivemos a desfolhada, correu bastante bem. Foi uma atividade também que fizemos conjuntamente, não só com os idosos, como também com as crianças. Tentamos sempre que possível fazer... atividades conjuntas e eles têm também a rotina da hora do almoço, sabem que depois vão dormir a sesta, depois acordam para lanchar, têm os recreiozinhos e depois entretanto chega a hora do regresso.
0: O serviço de apoio domiciliar, como é que funciona?
3: Funcionamos também igualmente de segunda à sexta-feira, fazemos durante a manhã as higienes, entrega de almoços. E temos neste momento 19 clientes em apoio domiciliário, portanto também já não conseguimos dar mais resposta. Uma lista de espera também bastante, bastante grande. Enfim, se pudéssemos, tínhamos mais, mas
0: as condições não permitem, exatamente. Pelo menos para já,
3: para
0: não
3: já,
0: é?
3: Exatamente.
0: É um bom sinal? Permite-vos sonhar e querer ter outras condições. Sabemos nós também que a instituição prima por realizar atividades e celebrar aquelas datas mais especiais.
3: Exatamente, tal como referi ainda há bocadinho, hoje fizemos a desfilada, temos já agendado a Feira de São Martinho, portanto o Natal, o Carnaval, tentamos não deixar... passar nenhuma época festiva e queremos sempre manter as tradições.
0: Nós há pouco ouvimos uma familiar de uma criança. Queria perguntar-lhe, na sua opinião, como é que é a participação dos familiares dos utentes?
3: Tem corrido bastante bem, sobretudo agora, por exemplo, falando um bocadinho da creche. Vamos agora uma atividade que consiste, por exemplo, no outono, os pais levarem os trabalhinhos do outono, todas as épocas festivas, por exemplo, os pais participarem um bocadinho com os meninos, eles levam os trabalhinhos que fazem em casa, portanto nota-se aqui uma envolvência com os pais e com os meninos levam os trabalhinhos de manhã e vão todos contentes porque os pais ajudaram, portanto tem corrido bastante bem.
0: Tem mostrado interesse,
3: muito,
0: pelo menos.
3: Sim, sim.
0: E no que diz respeito aos idosos, podemos dizer que a família
3: sim, sim.
0: acompanha de igual forma ou estamos perante uma situação
3: geral,
0: muito diferente?
3: De uma forma geral, os idosos que nós temos atualmente, a família é bastante presente. Não em todos, não é? Há sempre aquelas situações que temos que ser nós, enfim, quase em cima dos familiares, se posso assim dizer, pronto, para tentar minimizar um bocadinho as problemáticas e melhorar a qualidade de vida dos nossos clientes, porque no fundo é isso o nosso
0: isso
3: trabalho.
0: É para isso que eles lá estão.
3: Exatamente.
0: E é para isso que vocês também estão de portas abertas. No apoio domiciliário, doutora, acha que os idosos e os doentes são mais acompanhados pelas famílias ou acabam por ser as vossas técnicas as únicas companhias destas pessoas?
3: Na maioria dos casos que nós acompanhamos... A família é bastante presente também. Isto também porque nós estamos num meio pequeno. Não é a mesma coisa que se verifica, por exemplo, nos meios urbanos, que os idosos passam quase o dia inteiro sozinho, alguns deles vivem mesmo sozinhos. No caso, no nosso meio mais rural, verificamos mais o acompanhamento das famílias. Ainda assim, claro, temos sempre uns casos que...
0: Há uma maior solidão.
3: Uma maior solidão e...
0: e pouca retaguarda.
3: Exatamente,
0: familiar.
3: Pouco.
0: Nós sabemos que na vossa instituição obrigam, entre aspas, os mais velhos a beber água. Quer explicar-nos porquê?
3: É verdade. Isso foi uma rotina que nós criamos já há algum tempo e para eles é mesmo uma rotina, porque eles sabem que de manhã enchem a sua garrafinha e bebem sempre. A gente tenta que eles bebam sempre duas garrafinhas, uma de manhã e uma de tarde. Alguns têm que ser com muita insistência, é verdade, mas sim, tem corrido muito bem. Eles têm bebido sempre a água. Esta semana, por acaso, tivemos uma visita de uma nutricionista e falámos precisamente da importância de beber água. Eles ficaram um bocadinho contentes porque têm esse hábito e, portanto, sentiram que realmente estão a fazer as coisas como deveriam fazer.
0: Qual é a principal dificuldade que sente na função que exerce?
3: A principal dificuldade, se calhar, o facto de ser uma pessoa um bocadinho emotiva. Ou seja, às vezes há situações que temos que manter um certo distanciamento e tentar colocar um bocadinho as emoções de lado, e nem sempre é fácil. Nem sempre é fácil.
0: Isso não terá a ver com a tenra idade também?
3: Também.
0: Também se ganha alguma experiência.
3: Se calhar pouca experiência, posso dizer ainda pouca experiência. Sinto-me ainda numa fase de muita aprendizagem, não é? Todos os dias é uma aprendizagem constante. Poderá estar relacionado também com isso, obviamente.
0: Está a referir-se, presumo, se assim não for, corrija-me, no contacto com os utentes, ou seja, uma emoção perante as situações dos utentes.
3: E também
0: na gestão da própria equipa, como é que é? Terá, com certeza, colaboradoras bem mais velhas.
3: Sim.
0: É que é gerir uma equipa tão alargada, com idades superiores?
3: Já foi mais difícil, devo confessar. Inicialmente foi assim, como eu já referi, assustador, um bocadinho. Cheguei ali um bocadinho de paraquedas, pronto, depois aos pouquinhos fui habituando à gestão de recursos humanos e... Mas atualmente tem corrido bem, não posso... É claro que há sempre uma situação que surge...
0: Mais inesperada, não é?
3: Situações pontuais, nunca estamos à espera. Não, às vezes fico um bocadinho, como é que eu vou agora
0: gerir?
3: Mas depois com calma tudo se resolve.
0: Sempre se encontra uma
3: Exatamente.
0: Solução. E a principal necessidade, doutora Flávia, que entende que neste momento e enquanto diretora técnica a instituição tem?
3: A necessidade, se calhar, o que diria... Mudança de instalações, que é um projeto que nós também estamos já envolvidos. Também podermos alargar um bocadinho mais as nossas respostas sociais, porque de facto temos umas listas de espera significativas. Se nos permitissem alargar as nossas capacidades, seria realmente uma vantagem, não só para nós, como também para a população. Se calhar eu diria que são mesmo as necessidades mais significativas neste momento.
0: Mais espaço.
3: Sim,
0: o melhor espaço
3: também
0: permitiria, presumo isso.
3: Exatamente.
0: O alargamento.
3: Sim, o alargamento.
0: Porque uma instituição é feita de pessoas, chega agora à altura de ouvirmos o testemunho de alguém que lá trabalha. Isaura Correia, mais conhecida na terra por Isaura do Ferreiro, tem 56 anos e é a funcionária mais antiga da casa. Agora está no serviço de apoio domiciliário, adora o contacto que tem com as pessoas mais debilitadas e fica feliz em saber que muitas vezes é ela quem leva alegria e companhia a muitas delas. Mais do que um trabalho, diz, o que faz é uma missão.
4: Estou lá desde o primeiro dia, que eu ainda fui limpar a casa para ir para lá. E eu, na altura, fui para lá para auxiliar serviços gerais. Depois, passado para aí um anito, abriu o apoio ao domicílio e então fui, pronto, mudei. Custou-me bastante para me habituar, claro que é um trabalho que eu nunca tinha feito. Não é? E eu pensei que até nem me ia adaptar, mas com a ajuda da minha colega, que ela era assim, mas vai ver que me vai gostar, não sei das contas. O certo é que eu fui e eu agora até nem trocava, mesmo para crianças, nem na altura eu achava que tinha mais vocação para ir para as crianças, mas comecei a trabalhar e comecei a gostar e acho que apesar do nosso trabalho... Também vamos fazer uma boa ação. Claro que as pessoas estão já a contar, quem está bem de cabeça, estão a contar todos os minutos à espera que nós chegue.
0: Conhecidas que estão as opiniões de utentes e dos seus familiares, assim como de funcionários. Tempo agora para retomarmos a nossa conversa com o Presidente da Associação de Solidariedade Social de Nespereira, Pedro Magalhães. Professor Pedro, como é que se sente ouvir estes testemunhos tão simpáticos sobre o funcionamento da vossa instituição?
5: Olha, motivam-nos. Motivam-nos a continuar a trabalhar, obviamente, deixam-nos satisfeitos de saber que as pessoas estão agradadas com o serviço que não nós, somos nós que prestamos diretamente, mas através das nossas funcionárias e pela gestão que vamos fazendo das instalações e dos recursos humanos.
0: Para quem trabalha sem receber nada por isso, no caso da direção, este tipo de testemunhos que acaba por vos incentivar, por vos motivar a dar cada vez mais de vocês em prol da causa?
5: Realmente o sorriso, a satisfação, os olhares que nos deixam de agrado são realmente o pagamento que nos satisfaz. Uhum. Não é? Claro que sei que há outras instituições que desejam e às vezes os diretores gostariam até de receber alguma, tendo em conta o trabalho que deixam. E muitas pessoas perguntam também se nós recebemos alguma coisa, quanto é que ganhamos. E nós dizemos claramente, o termo que nós usamos é carolice. E realmente fazemos, mas fazemos com gosto.
0: Muito bem. A doutora Flávia já partilhou connosco que aquilo que sente que é uma necessidade da instituição é mais espaço. Toda a gente está de acordo que a instituição precisa efetivamente mais espaço e nós sabemos que já há um projeto nesse sentido. Quer adiantar?
5: Sim. Nós realmente, o nosso espaço satisfez as necessidades e vai satisfazendo na medida do possível. Estamos limitados pela parte física da instituição, mas já recebemos da parte da autarquia uma escola que entretanto ficou vaga, em virtude de ser construído um centro escolar. Já temos um contrato acomodado para 25 anos, estamos a trabalhar no projeto, está em fase já de conclusão, faltam uns licenciamentos por parte de algumas autoridades específicas, e agora depende também é do financiamento que possamos ter, porque obviamente recursos financeiros para isso não temos. Necessitamos sempre de ajuda, por um lado, dos organismos de Estado, da Câmara Municipal, e obviamente se calhar também precisaremos da ajuda das pessoas da comunidade que nos ajudem com eventualmente algum tipo de pedido financeiro que a gente possa fazer na terra.
0: Tem ideia de quanto é que necessitam de ali gastar?
5: Exatamente não tenho.
0: Mas
5: entre os 500 mil euros e 1 milhão de euros seriam necessários. Porque há, por exemplo, uma cozinha, por exemplo, completa que seja necessário. Falou-me aqui há uns dias o senhor arquiteto que são necessários 80 mil euros. E falamos destas coisas específicas, circulação de ar, coisas muito caras, porque não é só o edifício em si que é preciso remodelar, é preciso também que todas as, o mobiliário, pronto, e tudo isso fica muito caro. Somando tudo, precisaríamos certamente desse dinheiro todo.
0: É muito dinheiro, mas certamente que ele aparecerá. Com as novas instalações, tenho ideia também de para quanto é que poderia aumentar a vossa capacidade?
5: Isso depois terá que ser analisado juntamente à Segurança Social, mas eu tenho quase plena certeza que, por exemplo, no centro de dia nós conseguiríamos ter autorização de funcionamento para 40 idosos. E vai depender também de se depois nos fazem acordo para isso, né? Porque neste momento o centro de dia funciona com mais idosos que aquilo que estão protocolados, porque está dentro daquilo que é a nossa capacidade legal, que são 20, mas reconhecemos que hoje em dia o espaço é muito pequeno e 18 pessoas já estão lá um bocadinho apertadas, digamos assim. Na creche também conseguiríamos certamente aumentar muito mais a nossa capacidade, porque são salas muito amplas e por isso conseguimos ter dentro da creche muito mais crianças também. Obviamente que também no serviço de apoio domiciliário, que não depende propriamente de um espaço físico na instituição, a não ser dos serviços que possa prestar, também iríamos conseguir certamente aumentar a nossa capacidade.
0: Portanto, vão nessa altura precisar de contratar também mais colaboradores.
5: Certamente, porque esta questão de o protocolo que nós temos feito com a Ação Social, em termos de acordo de cooperação, exige um quadro pessoal específico. Qualquer alargamento de acordos vai implicar que se aumente o quadro pessoal, e isso terá que ser feito.
0: Professor, o que é que falta para este projeto avançar?
5: essencialmente, falta aprovar, que não me parece que seja a parte mais difícil, falta dinheiro. E é isso que falta.
0: No entanto, é um projeto que presumo que gostava de ver concluído ainda como presidente da instituição.
5: Sim, obviamente, nós iniciamos o projeto e qualquer direção que inicie um projeto gostaria de terminar. Mas se não formos nós, estamos certos que virá alguém com a mesma capacidade para dar conta do trabalho.
0: Quem também reconhece que a associação merece um espaço mais amplo é o presidente da Junta de Freguesia de Nespreira, José Nunes, de 53 anos e sócio número 27 da instituição, reconhece o bom serviço por ela prestado e faz votos para que continue a crescer e a ajudar cada vez mais pessoas.
6: A Associação da Junta Social de Nespreira, na minha opinião, é uma associação com cerca de 27 anos de existência e que, efetivamente, presta um bom serviço quer à comunidade da freguesia de Nespreira, como também outras freguesias oriundas do Conselho e também de outros conselhos oriundos. Acontece, porém, que é uma instituição que, de facto, funciona muito bem desde há muitos anos, desde a sua concepção até a execução e funcionamento. Foi um trabalho árduo, porque também fiz parte desse projeto, não é? Já lá vão muitos anos. E curiosamente sou associado no século 27 daqui da associação, para os fundadores, pronto. E acontece que é com muito glau e orgulho que digo que a associação de facto presta um bom serviço, como sempre honrou os pergaminhos do seu nome, como também a freguesia de Nespreira e também em especial do Conselho de Lousada, porque deve ser talvez a instituição mais antiga do Conselho. Sempre teve um crescimento de qualidade enormíssimo, presta um serviço de qualidade, porque tem de facto sempre teve direções à altura, como também funcionários muito, muito competentes e dedicadas, de maneiras que de facto é um orgulho ter a Associação de Associação de Espera aqui da Freguesia, como é evidente.
0: Os mesmos desejos são certamente partilhados pelo nosso próximo convidado. Agostinho Peixoto tem 58 anos, é aposentado dos Bombeiros Sapadores do Porto e está na direção desta associação há 3 mandatos. Chegou por acidente e hoje é o rosto da casa. Muito bom dia, Sr. Peixoto, seja bem-vindo ao A Nossa Terra.
7: Bom dia.
0: Quer então explicar-nos porque é que diz que chegou à associação por acidente?
7: Bem, não foi bem um acidente. Assim, eu fui convidado a fazer parte, a anterior direção estava em fase de saída e fui convidado a fazer parte. Eu tinha saído de uma outra associação que fazia parte desportiva, estava assim um bocado a querer me desligar do associativismo, para ter um bocado de descanso e não sei. Pronto, fui convidado, não tive muita coisa, porque a pessoa que convidou era amiga, pronto, e eu disse-lhe, mas não me vais pôr num lugar que coisa é só para fazer lista, pá, digamos assim. Pá. E, claro, pronto, e depois nem à Assembleia fui, que não tive possibilidade de ir à Assembleia. E quando fui saber, tinha-me colocado a secretária.
0: Logo.
7: Sim.
0: Só para começar.
7: É, e eu ainda pensei duas vezes, tive para não aceitar. Mas depois olhei para as pessoas que lá estavam e eu disse, não, tenho que enfrentar isto e vamos lá e vou para a frente.
0: Quando chega à instituição, não conhecia rigorosamente nada do funcionamento da casa?
7: Não, eu conhecia por exterior. Não sei o grande trabalho que eles lá faziam. Sou sincero, era um leigo mesmo na matéria. E depois de lá estar, cheguei à conclusão que aquilo é um trabalho extraordinário. Extraordinário mesmo.
0: Quem entra e não faz a mínima ideia de como é que funciona uma instituição daquele cariz, muita coisa evoluiu, porque sabemos nós que hoje o Sr. Peixoto sabe onde é que está tudo, inclusive os fios da eletricidade, se necessário assim for.
7: Sim, isso se calhar é um defeito, não é um defeito meu. E eu, quando me meto numa coisa, eu gosto de cumprir. E quando aceitei mesmo de corpo e alma. Então, comecei a me inteirar de todos os problemas, comecei a me inteirar de tudo e tentar corrigir algumas coisas que estavam mal lá na instituição. Pronto, tentamos mudar algumas coisas e tudo mais. E eu fui um pouco obrigado a conhecer todos os cantinhos da casa, pronto, e neste momento, pronto, se calhar conheço tudo ao pormenor o que se lá passa.
0: Lá está, até onde estão os fios. Passa por lá todos os dias e fica pelo menos 2 horas.
7: Sim, pronto, a minha vida permite-me isso, felizmente, né? Pronto, eu tenho as minhas atividades, eu não paro, mas...
0: Não vivo exclusivamente para a instituição, pronto, mas dedico muito tempo.
7: Muito tempo, eu chego lá normalmente 3 horas, 15 horas, e estou lá até às 17h30, normalmente 2 horas e meia por dia. Passo lá,
0: esse trabalho é para gestão ou para contacto com os utentes? Não. Ou clientes?
7: É mais gestão, porque eu os contactos diretos com os clientes deixo para a diretora técnica, que ela está mais dentro daqueles pormenores técnicos da coisa. Eu é mais para a gestão das instalações, de funcionários, essa situação.
0: Os seus pais já foram utentes do apoio domiciliário, gostavam?
7: Sim, a minha mãe gostava muito, o meu pai nem tanto, mas o meu pai é uma maneira diferente de pensar, mas gostava também, e gostava de lá ir às festinhas e tudo mais, mas não era tão, tão devoto do lado da coisa. A minha mãe gostava muito, de facto.
0: Nós sabemos que nem todas as pessoas aceitam com facilidade este tipo de apoio ou entendem as vantagens que tem uma instituição de solidariedade social. Mas ainda assim, apesar do pai não gostar, sente que ele foi aceitando e foi entrando aos poucos e percebendo que afinal seria para o benefício dele.
7: Sim, sim, pronto. Ele não era não gostar. O meu pai é uma excelente pessoa, mas tem uma maneira muito própria de funcionar. Pronto, e às vezes...
0: É o mais difícil de contornar,
7: difícil,
0: não
7: é? Pronto, mas tirando isso, ele gostava muito de ir lá aos convívios, porque era apoio domiciliário, era serviço prestado em casa, não é? Pronto, ia às festinhas e coisas, ele ia todo contente e gostava muito de lá ir, não é? Pronto, mas em relação, por exemplo, a outras coisas, ele era assim um bocado... Gostava de uma certa distância. Pronto, de resto, era tudo muito...
0: Muito bem. Há pouco ouvíamos o professor Pedro dizer que ao longo destes 7 anos houve um trabalho que permitiu com que ele diga que hoje a instituição está no caminho certo. Gostava de lhe perguntar também, enquanto diretor e uma pessoa que está há mais anos nesta instituição, como é que vê a casa em termos de organização e de gestão?
7: Sim, eu sou um bocado suspeito, né, porque estarei
0: a
7: falar
0: própria,
7: em causa própria, não é? Mas eu penso que em termos de gestão, em termos de coisa dela, que melhorou bastante. Não quero dizer com isto que os outros dirigentes que lá passaram tivessem feito coisas más, mas se calhar esta direção tem mais presença física no dia-a-dia lá na instituição. E isso serve para motivar as funcionárias, serve para tudo. Notarem que a direção está presente, que está lá, que quando precisam de alguma coisa têm um diretor para falar, quando... para tudo. Eles sentem segurança. Nesse aspecto sentem segurança, e isso eu acho que
0: isso
7: melhorou muito.
0: Reflete-se no
7: dia-a-dia, reflete-se em tudo. Para o melhoramento da instituição.
0: Muito bem. O senhor Peixoto dá a mesma cara por esta associação?
7: Dou. Sim, sim. Dou a mesma cara. Apesar de no princípio eu não conhecer o funcionamento, eu sempre estive ligado ao associativismo, sempre, sempre. Desde os meus 16 ou 17 anos, né?
0: Era a área social.
7: Não era
0: mais
7: a área desportiva.
0: Era
7: a área desportiva. Sempre estive ligado, sempre da coisa. E a partir do momento que entrei na associação, achei que era uma coisa interessante mesmo.
0: E tendo sido bombeiro, sapador, também não podemos dizer que isso também faz de si uma pessoa com uma sensibilidade distinta para esse tipo de causas?
7: Se calhar também, pronto. Ser bombeiro é...
0: Nasceu para servir?
7: Ser bombeiro é, assim, é uma causa de coisas. Temos os nossos coisas boas e más, aparecem-nos muitas coisas más. A gente aprende às vezes a distanciar-se de coisas que qualquer pessoa não se consegue distanciar, Mas ajudou muito
0: foi
7: mesmo.
0: Uma boa escola,
7: é, foi uma boa escola.
0: Para esta, para esta experiência.
7: Sim, sim.
0: Presumo que o seu Peixoto, à semelhança do professor Pedro e da doutora Flávia, também gostasse de ver a instituição ter outras instalações.
7: Claro, é o nosso sonho. Neste momento seria a cereja no topo, no cima do bolo. Porque é uma necessidade mesmo. Até porque ajudava a nós ajudar mais. Nós, com as instalações que temos, não podemos ajudar mais. Mesmo que queiramos, não podemos. E custa muito dizer não a quem precisa, às vezes. Custa muito dizer não a quem precisa. Mas nós não podemos mesmo.
0: Tenciona continuar na direção por mais 3 mandatos, pelo menos?
7: enquanto o Presidente estiver, estou com ele.
0: É esse o pacto que vocês
7: têm? É o pacto
0: têm.
7: Que eu tenho com ele.
0: Então já sabe, Presidente. Terá muitos anos pela
7: frente. Se ele tiver 3, eu terei 3.
0: Não fazem parte da direção, mas conhecem a associação, ou porque são amigos, ou porque são fornecedores, ou porque são familiares de utentes. Fomos falar com algumas destas pessoas e tentar perceber a imagem que têm da instituição. Todos dizem que há um bom ambiente, boas condições, apesar de pequeninas, simpatia e carinho, limpeza e, acima de tudo, muito profissionalismo.
8: São clientes que pagam bem, são clientes exigentes, são clientes que gostam de andar com os quartos sempre em condições. Cada passo passa aí as empregadas aí, você veja-me isto na minha carrinha, para quem é assim, pronto. Mas eles querem andar com segurança, pronto. E eles também são iguais. Tudo que precisam nos carros, eles aproveitam tudo para fazer os carros.
9: Tenho uma imagem muito credível dela, no qual, pelo que lá passei, sempre vi tudo de bom, nunca de mal. Aliás, para ela estar sempre lotada e nunca ter espaço para outras pessoas é sinal que é excelente. Conheço todas as pessoas que lá trabalham, como clientes particulares e como funcionários. Conheço muito bem o Dr. Pedro, conheço muito bem o Sr. Peixoto.
10: São exigentes, tudo o mais fresco possível, que também é a minha área. Exigentes, coisa boa, essa senhora. E em questão de pagamento, excelentes. Muito cumpridores em todos os aspectos.
0: Posto isto e já na reta final desta hora da nossa terra deste domingo, tempo ainda para uma última ronda com os nossos convidados aqui em estúdio. Doutora Flávia, começo por si. Sabe bem ouvir estas palavras de parabéns das pessoas que acompanham o vosso trabalho?
3: Sim, sem dúvida, é muito gratificante.
0: Faço a mesma pergunta que fazia há pouco ao Presidente, se isto é um incentivo para que todos os dias acordem com vontade de trabalhar.
3: Exatamente, sem dúvida, sem dúvida.
0: Para além de umas novas instalações, há mais algum anseio, sendo tão jovem, que tenha para esta associação que dirige enquanto diretora técnica, mas ao mesmo tempo que também é da sua terra e, portanto, é impossível não haver aqui um sentimento particular?
3: Exatamente, é verdade.
0: O que gostava de ver?
3: De ver...
0: Até onde é que gostava que esta instituição fosse? Acha que o futuro passará por umas maiores instalações e uma manutenção destas valências?
3: Sim,
0: ou
3: sim.
0: Com esta equipa, com os colaboradores, com a própria doutora Flávia, que é tão nova, pode sonhar numa instituição com valências, por exemplo, de um lar? Ou é muito cedo para falar disso?
3: Penso eu que seja muito cedo, é verdade. O nosso objetivo neste momento é mesmo o alargamento, não só do espaço, como também de capacidade de respostas sociais.
0: Muito bem. Sr. Peixoto, tinha ideia que as pessoas têm esta imagem tão positiva de vocês e do vosso trabalho?
7: Sim, conforme ia escutando algumas, ouvindo algumas pessoas, pronto, tinha uma ideia de facto que eles têm boa
0: imagem
7: da associação. Eu até acho que as pessoas, sem serem da freguesia, têm uma imagem mais da instituição do que os próprios habitantes lá de Nespreira.
0: É que
7: se calhar era como eu no princípio, que nem conhecia o funcionamento daquilo, está a entender? Eu penso até que as pessoas fora da freguesia conhecem ou antes têm uma imagem de coisa, se calhar mais que os próprios habitantes da freguesia.
0: Há aquele ditado que diz que os santos da casa não fazem milagres, mesmo,
7: as pessoas, mas mesmo as pessoas lá da freguesia têm uma imagem da instituição positiva.
0: Muito bem. Professor Pedro, a última palavra é sua. Quer deixar uma mensagem aos vossos utentes, a quem nos ouve?
5: Sim, já agora aproveito então para agradecer a confiança que os nossos clientes têm depositado em nós ao longo destes tempos, que estamos em funcionamento há vários anos, não só connosco como diretores, mas também nas direções passadas. E agradecer a todos os associados também, que também dão um corpo à instituição, porque a associação funciona porque existem associados. E já agora aproveito para também convidar as pessoas aproximarem-se mais da casa, em particular as de Nespereira, conhecer melhor as nossas instalações. Nós temos atividades que são abertas à comunidade e por isso que se aproximem. As pessoas vai-se trabalhando, realmente já melhoramos bastante, mas há pessoas ainda que ainda não conhecem efetivamente o trabalho que se faz na instituição, não sabem as valências, e quando procuram só por necessidade, mas podiam procurar também por outras questões, neste caso pelo conhecimento do espaço e das pessoas que fazem parte deste projeto.
0: Muito bem. É com estas palavras tão apelativas que terminamos esta hora do nosso programa de hoje, dedicado à Associação de Solidariedade Social de Nespereira, uma das mais antigas IPSS do Conselho de Lousada. Aos nossos convidados, uma vez mais, obrigada pela vossa presença. Em nome de toda a equipa, ficam aqui votos de muitas felicidades.
5: Obrigado.
0: Que todos os vossos sonhos, anseios, se concretizem. Vamos terminar esta hora com música, com as vozes afinadas das crianças da creche, acompanhadas pelas suas educadoras. E após o sinal horário das 11 da manhã, regressamos então, tal como prometido, para lhe dar a conhecer como é que está o Motoclube de Rebordosa em Paredes. Até já.

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1: Sejam de novo bem-vindos ao A Nossa Terra desta semana. Tal como prometido, nesta segunda parte do programa, vamos à boleia das duas rodas até Rebordosa Paredes. Está então na altura de revistar como é que está o motoclube da cidade, conhecido pelo Motocotar. Que projetos tem esta direção para o futuro? Fique connosco, faça-nos companhia.
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1: O Motoclube de Rebordosa, Rota dos Móveis em Paredes, é uma associação que conta com 235 sócios, mas são muitas mais as pessoas que acompanham o trabalho dos motares. Em Rebordosa não há quem não conheça a famosa concentração de motas antigas, as ações de prevenção rodoviária e os eventos solidários que a instituição organiza. Para nos dar a conhecer como é que está então a vida desta associação, temos connosco em estúdio o Simão Campos, ele que é o presidente da direção do Motoclube, Mário Moreira, mais conhecido como Perna, um dos sócios fundadores, e Arlete Moreira, motar da associação. Aos três, muito bom dia, sejam bem-vindos.
2: Bom dia.
3: Bom dia.
2: Terra.
1: A presidência da direção do Motoclube de Rebordosa ganhou um novo rosto no início deste ano. Simão Campos é militar de 35 anos, sócio desde 2009 da associação e já tinha passado por outros cargos como dirigente. Assumiu a presidência para dar continuidade ao forte sentimento que se vive dentro da associação. Para Simão, pertencer ao Motoclube é a certeza de fazer parte de algo válido, com princípios e valores com os quais se identifica. O RCP vai então agora vestir o colete e representar algo que para ele é muito superior. Bom dia, Simão, seja bem-vindo ao A Nossa Terra.
2: Obrigado.
1: Já percebemos por esta introdução que é muito feliz dentro da associação e que tem uma grande paixão pelas motas. Como é que tudo isto nasce? Primeiro a paixão pelas motas e depois a ligação à associação.
2: Exatamente. Eu tenho um amigo que é o Nelinho, que já anda de moto sensivelmente desde 2005 e ele já foi presidente e era sócio fundador. E foi ele também que me trouxe bastante para o motoclube e sempre me incutiu aquela mentalidade que eu deveria ser sócio e assumir quando sentisse essa necessidade e esse prazer. Por isso é que eu entrei para sócio em 2009. Por uma necessidade e por sentir que era capaz de dar algo à instituição. No ano que eu entrei, em 2009, nas próximas eleições, fiz parte da lista, juntamente com um dos ex-presidentes, que é o António Leão, e fui para secretário dele durante o mandato dele. E estive sempre nas outras direções até o ano 2017, em que decidi assumir o comando do Motoclube, no sentido, como já foi referido, dar continuidade ao bom trabalho que tem sido feito. E senti principalmente que era um presidente escolhido pelos sócios. E foi isso também que me fez dar o passo em frente, no sentido de dar continuidade ao bom trabalho que tem sido feito.
1: E, portanto, sentiu confiança dos colegas?
2: Principalmente,
1: eles próprios tinham essa opinião de que seria uma pessoa
2: exatamente,
1: indicada
2: que eu seria o elemento indicado. E foi isso, porque pronto, toda a gente passa por uma associação e toda a gente que nos está a escutar sabe que isso é verdade e quem já lá passou. há momentos de felicidade, há momentos de tristeza, há momentos que nos apetece atirar a toalha ao chão, e há os momentos que nos dão muita alegria e que nos dão aquele sentimento da continuidade. E esse sentimento são as pessoas, é o retorno, é a felicidade do próximo, em se sentir bem nas atividades, porque eu quero que o motoclube seja uma casa de todos, não só de sócios. O motoclube é uma entidade aberta à sociedade, aberta às restantes instituições. Nós temos várias parcerias com instituições de Robardosa e do Conselho de Paredes, e queremos também integrar a sociedade e alterar um bocado a mentalidade, que o motoclube é uma associação de pessoas arruaceiras, entre aspas, mas quem convive connosco, e muita gente já mudou de opinião, o motoclube tem pessoas muito pobres, tem pessoas muito ricas e tem pessoas de vários estratos sociais. E o bonito daquilo é nós todos convivermos com um bem comum, com o objetivo de um bem comum, para os sócios, para a sociedade, para as instituições e para o Conselho de Paredes.
1: E para os próprios elementos.
2: E para os próprios elementos, exatamente.
1: A população de Robardosa, podemos dizer, e do Conselho de Paredes, que já está contagiada por este vosso espírito e por esta vossa paixão pelas motas?
2: Sem dúvida, sem dúvida. A população de Robardosa tem uma mentalidade e tem uma opinião completamente diferente do que é o Motoclube de Robardosa. Nós desde o início, já começou em 2009 com o Presidente António Leão, da qual eu fui secretário, e desde então até agora nós temos feito muitas campanhas solidárias, não só, já fizemos entregas de cadeiras de rodas elétricas, camas, participamos no Robardosa Social juntamente com a Junta Freguesia de Robardosa, visitamos os idosos, damos apoio logístico, psicológico, emotivo.
1: Portanto, há um trabalho social muito grande também, que nem sempre é associado a este tipo de instituições.
2: Exatamente. E também nós fazemos isto por gosto e não fazemos com o sentido de mostrar à sociedade, nem andamos a fazer, porque muitas coisas que nós fazemos ninguém sabe. E o bonito é isso, as coisas que fazem com gosto não têm necessidade de ficar para fora. É bom ser reconhecidos, mas não, pelo menos aí é a minha opinião, da parte da solidariedade social, eu acho que é um sentimento que nós temos que fazer, é uma atitude que devemos ter. Sempre sem necessidade de retorno nem protagonismo social.
1: Sem esperar nada em troca. Simão, vocês foram recentemente distinguidos com a medalha de mérito da Junta de Freguesia de Robardosa. Como é que foi receber esta distinção?
2: Não, para mim, e tenho consciência para os sócios e para toda a comunidade motarde de Robardosa, foi uma emoção enorme. Porque mesmo o discurso eu fiquei bastante emocionado, porque eu já estou na direção de 2009, participei em vários eventos, em várias situações que foram realizadas, e principalmente foi a mudança da sede antiga para a sede nova. Nós em 2013 recebemos da Câmara Municipal de Paredes a antiga Escola das Cabaneiras, e foi um processo trabalhoso, foi principalmente os órgãos sociais deram muito de si. Tivemos o apoio de várias entidades particulares, a quem eu desde já agradeço. O apoio muito importante da Câmara Municipal de Paredes, na pessoa do Dr. Celso Ferreira, que deu-nos um apoio enorme. A Junta de Freguesia de Robardosa foi incansável também, deu-nos muito apoio. E houve pessoas particulares que, pelo gosto de quem estava na direção, que também influencia, não é? As pessoas se sentirem identificadas porque quem nos está a liderar.
1: E também, com o vosso trabalho, naturalmente.
2: E com o nosso trabalho, claro, que é o respeito também pelo nosso trabalho. Cumbiam que a sede e que a instituição estava a andar para a frente, estava a ter um desempenho bom, apoiou-nos. E hoje em dia temos uma sede que eu posso dizer muito abertamente e com muito sentimento de alegria, que é a melhor sede do Conselho de Paredes a nível de motoclube, sem dúvida alguma.
1: Nós já vamos continuar a falar do vosso trabalho, mas estávamos nós a fazer referência ao facto de o trabalho do motoclube ter sido distinguido pela Junta de Freguesia de Robardosa. A associação foi então homenageada com a mais alta condecoração da cidade, a medalha de mérito. Ao RCP Elias Barros, presidente de junta, contou o que motivou a sua equipa a homenagear a associação.
3: O Motoclube de Robardosa é um exemplo a seguir por muitas coletividades. É uma honra para nós, a Robardosenses, ter o Motoclube de Robardosa como a associação. Porquê? Porque ao longo destes anos, e falo

0: isso, temos connosco o Mário Moreira, um dos sócios fundadores mais ativos até aos dias de hoje do Motoclube de Rebordosa. Entre motares e amigos, é conhecido por Perna. O amor pelas motas chegou cedo, com apenas 10 anos começou a conduzir às escondidas do pai. Anos mais tarde, com um grupo de amigos, criou então a instituição, tem também a marca do concelho, o Motoclube de Rebordosa, Rota dos Móveis. Muito bom dia, Mário. Seja bem-vindo à nossa
1: obrigado.
0: Terra. Tudo isto, ao que sabemos, começou com uma brincadeira.
1: Sim, éramos um grupo de amigos que andávamos de moto ao domingo de manhã, que juntávamos, íamos dar umas voltas até a Amarante, Vila do Conde. Pronto, e então, a dada altura, decidimos avançar para abrirem o motoclube em Rebordosa. Houve um dia que decidimos todos, fomos jantar Albarenga, atravessámos de ferro e bote o rio, que até foi naquela altura que caiu a ponte entre os rios, e então decidimos avançar. Avançamos e todos nós sócios, 50 sócios, que somos 50 sócios fundadores, arranjámos um espaço, era um espaço pequenino. Toda a gente, uns eram estofadores, outros eram pintores, outros eram eletricistas, cada qual fazia a sua parte, e então a gente começamos a construir a nossa sede, e daí nasceu o Motoclube de Rebordosa.
0: Essa primeira sede era onde?
1: Era em São Martinho, ou seja, ali perto do cemitério, que era uma antiga garagem de motos, que, ou seja, que foi das primeiras garagens de motos ali, na zona de Rebordosa, que era do pai do Custódio, que também já foi presidente do Motoclube.
0: Muito bem. Portanto, começaram num espaço com umas condições muito inferiores às que têm hoje, pelo que percebemos o presidente Simão a referir, mas a verdade é que ali começaram a dar os primeiros passos para conseguirem depois tudo o que foi investido nesta nova casa.
1: Exatamente.
0: Digamos assim. Mário, olhando para trás e tendo passado tantos anos, como é que avalia o crescimento desta associação?
1: Avalio. Ora bem, eu com muito gosto, com muito orgulho e com o trabalho de toda a gente que por lá passou, desde o primeiro dia até o dia de hoje, que uns fizeram mais, outros fizeram menos, cada qual fez o que pôde. E a avaliação, desde que nós mudámos lá de baixo, da sede antiga para a sede nova, houve uma evolução bem maior, porque começou-se a destacar mais o motoclube, porque a sede e o sítio onde está e tudo
0: destaca-se. Também permitiram uma maior abertura, não é?
1: Exatamente. E as condições que temos hoje, como o Simão há bocadinho acabou de dizer, não é qualquer sede de motoclube, mesmo a nível do país, que tem uma sede como nós temos.
0: Alguma vez, aqui há uns anos atrás, imaginou que o motoclube pudesse chegar tão longe como chegou?
1: Sim, isso sempre pensei, porque nós somos, todos nós, sócios de motoclube, e o grupo que a gente tem, somos otimistas e nós queremos sempre ir mais além. Nós não nos acontentamos com pouco.
0: Com pouco.
1: Né? Temos de ser otimistas e a gente, para andar aqui, para andar, não. A gente quer fazer sempre melhor e cada ano que passa, a gente vamos sempre fazer melhor, e tanto pela sociedade como pelos sócios, tudo. A gente, é o nosso lema, é esse.
0: Muito bem. Desde há 16 anos, desde a fundação do Motoclube, que o nome e o logotipo da associação são os mesmos. É algo que vocês fazem mesmo questão de manter?
1: Sim, porque se foi este logotipo que foi escolhido no início, acho que deve ser manter mesmo por respeito a quem iniciou o Motoclube. Acho que isso, mesmo se até houver algum sócio que gostasse de mudar o logotipo, não concordava, acho que não faz muito sentido, porque se foi assim que o motoclube nasceu, é assim que acho que deve continuar.
0: Portanto, para quem não conhece, o vosso logotipo tem uma roda dentada, e isto remete para

0: duas coisas, roda de duas rodas, de motas, dentada pela questão da indústria e daí o rota dos móveis.
1: Exatamente.
0: Também, certo?
1: E o castor em cima da mota com uma tábua ao ombro, uma tábua de madeira e um lápis na orelha, que é o carpinteiro. E o castor, que é o animal que está sempre na madeira e faz a sua casa de madeira, não é?
0: Portanto, vocês querem também ser embaixadores daquilo que é a indústria predominante do Conselho de Paredes, que é o mobiliário.
1: Exatamente. Nós vamos a concentrações a nível do país, de uma ponta à outra do país, e levarmos o nome de Robordosa e para promover também as indústrias de Robordosa.
0: O início do motoclube foi também um momento de adaptação da comunidade. Custódio Correia, um dos fundadores, contou ao RCP como surgiu a associação e como foram tentando desmistificar o preconceito em relação aos motards.
2: Acordo de haver um grupo de amigos que se juntava aos fins de semana num café e que, portanto, tinham em comum o gosto pelas motas e dos passeios que nelas davam. Desse grupo alguém me procurou, que não estava ligado às motas profissionalmente, no sentido de criar uma sede de motoclube e também tratar da parte legal, ajudar a escolher o nome e registrar esse mesmo nome. O logotipo que temos ainda hoje, que é a imagem de um pouco de Robordosa e paredes, que, ou seja, o nome que é Motoclube Rota dos Móveis, e assim como as cores, que é o amarelo e o azul, que é da freguesia da Robordosa, e também onde temos o símbolo, que é uma roda dentada, que significa a indústria que, portanto, representa a Robordosa. Desde o início tentamos contrariar a imagem que as motas estão ligadas a uma parte menos positiva da sociedade. Sempre procuramos estar muito ligados à parte social e ter boas relações com todas as outras associações. Tivemos o cuidado sempre de, na nossa sede, fosse frequentada pelos sócios e esposas e namoradas e amigos dos sócios, assim como em passeios, sempre possível, era em conjunto, para que houvesse sempre um ambiente familiar, sempre aberto à comunidade.
0: Regressamos à conversa com o presidente do Motoclube de Robordosa Rota dos Móveis, Simão Campos. Presidente, há pouco dizia com orgulho que tem uma das melhores sedes da região norte, se não do país. Ouvíamos agora o Perna, se é que eu também já posso estar à vontade para assim o tratar, referir que foi um salto muito positivo na vida da associação. Esta mudança de instalações foi vantajosa, presumimos nós, sobretudo porque permitiu-vos um maior contacto, uma maior abertura e proximidade com a população. Hoje, as pessoas que, não sendo sócias, frequentam a vossa casa, vão até aquele espaço. Que espaço é aquele?
3: Sem dúvida. Aquilo é uma antiga escola da altura do Salazar, como os ouvintes devem conhecer o modelo. A arquitetura é exatamente a mesma, aquilo é composto por duas salas, tenho um recreio na retaguarda e tenho uma esplanada na parte frontal. Uma das salas foi criada à zona de lazer do bar, criámos um espaço do bar, o balcão, e criámos uma cozinha. Na outra sala fizemos uma divisão para criar a sala de direção e um espaço de lazer para os sócios. E na retaguarda criámos um espaço que dá para fazer jantares e lazer, uma zona de recreio também. E o objetivo futuro agora também é criar lá fazer uma churrasqueira e madeira na parte superior. Já tivemos o apoio da Câmara e da Junta na reconstrução da parte do muro, no muro também que faz ligação ao vizinho que estava bastante degradado. E tentámos sempre criar melhores condições. Vamos agora tentar criar umas casas de banho para acesso para pessoas deficientes. Vamos remodelar agora, vamos iniciar agora em novembro. Vamos iniciar as obras para criar ali condições para... As condições para os deficientes já estão criadas, menos na parte das casas de banho, porque são instalações antigas, foram remodeladas minimamente, porque as verbas não são aquilo que desejávamos, não é? Porque toda a gente sabe que fazer obras é sempre muito mais caro, muito mais caro do que aquilo que nós pensámos inicialmente, e temos que ir fazendo lentamente, com o apoio das instituições particulares, das verbas que conseguimos angariar nos eventos que fazemos e vamos conseguir melhorar as condições, sem dúvida.
0: Muito bem. Já aqui fizemos referência que esta obra foi possível graças à boa vontade de muitas pessoas de Rebordosa, de várias instituições. António Leão, ex-presidente do Motoclube, foi um dos grandes obreiros da nova sede da instituição. A equipa de produção deste programa contou que um dos objetivos da antiga direção foi o de tornar a instituição mais aberta à comunidade. A mudança de instalações foi, portanto, um passo dado nesse sentido. A Câmara Municipal de Paredes, diz ele, cedeu a antiga escola primária e ajudou na remodelação e, portanto, também aqui tem que ser feita essa referência.
2: A direção, quando tomou posse, um dos objetivos que teve foi, ou que propôs, foi abrir um bocadinho mais à comunidade em geral, a que a comunidade pudesse frequentar, saber o que é que acontecia no motoclube, numa tentativa de as pessoas conhecerem mais o motoclube e conhecer por dentro. Tivemos várias iniciativas de convidar os patrocinadores a aparecer em algumas festas convívio que tínhamos, para que eles também soubessem, quando estavam a ajudar o motoclube, que estavam a ajudar por uma boa causa e que era para a instituição crescer. Foi um processo com muito trabalho, muita luta de toda a direção, como é óbvio. Fizemos vários pedidos na altura à Câmara Municipal de Paredes. Em março de 2012 foi que nos entregaram a escola. Durante esse ano decorreram as obras de recuperação do edifício, que estava muito degradado, sempre com o apoio da Câmara e da Junta de Freguesia, que foi uma obra que nos ficou à tesouraria do motoclube na ordem dos 35 mil euros, entre os 30 e 35 mil euros mais ou menos.
0: De facto, a nova sede tem sido um sucesso para o motoclube de Rebordosa. O bar tem as portas abertas todos os dias para receber pessoas de dentro e de fora da associação. José Silva é o responsável pelo estabelecimento e contou o espírito que se vive na casa. Garante que foi um passo importante para o aumento do número de sócios.
4: Vão sempre passando por aqui e vão-se ligando um pouco aqui ao motoclube. Quem sabe um dia até serão parte deles, serão sócios. É tudo uma questão de cativar, e acho que essas pessoas até poderão vir a ser sócios também aqui do próprio motoclube. Já vão participando em algumas festas, em alguns eventos. É muito positiva a opinião das pessoas em relação ao motoclube. Muito positivo. A intenção foi sempre essa, estar sempre perto das pessoas, ajudando dentro daquilo que eles podem.
0: Os empresários locais foram também um braço direito do motoclube durante a remodelação da nova sede. Ao longo dos anos, muitos têm sido os amigos que têm ajudado ao impulso da associação. Vamos ouvir alguns deles e perceber que imagem é que têm do trabalho da instituição.
5: Sou um dos velhos amigos, se me puder intitular como tal, do motoclube. Esta relação começou desde o início, desde a fundação do motoclube, com o envolvimento do meu padrinho. Sempre tivemos mãos dadas e sempre a frequentar a primeira instalação que o motoclube teve, por assim ser. E acredito que nos primeiros tempos do motoclube não tenha sido muito fácil, mas a mentalidade foi mudando. Aliás, após os primeiros 2-3 anos da criação do motoclube, a ideia que generalizada daquilo que poderia ser um motoclube, acho que se foi dissipando. Acho que o trabalho do sempre foi em prol da população, e acho que é isso que a população tem sentido, que não era um simples e banal motoclube, mas sim uma espécie de uma associação que ajudasse a proteger e a prevenir Rebordosa.
6: A paixão pelas duas rodas, pronto, é uma forma de mostrarmos à população de Rebordosa, e não só à população em geral, que o motoclube não é só o pessoal que anda de motos. O motoclube também tem algum cariz social, participa em iniciativas úteis para a sociedade, como temos feito o caso da prevenção rodoviária, a colaboração com os bombeiros, com outras associações que temos, com o público em geral. E acho que o motoclube também é um bocado isso. Não é só um ponto de encontro para quem anda de moto a se encontrar e conviver em um bocado. Embora também seja, mas fazemos parte um bocado de tudo isto, faz parte do motoclube.
7: O motoclube, pronto, aquilo que eu conheço e já há bastantes anos, tem desenvolvido um ótimo trabalho, tem-se aplicado, mudaram de sede e eram com melhores condições, mas o que se destaca realmente é a sua participação nos eventos de Rebordosa, digamos, e não só. Seja para os bombeiros, seja para as festas, seja para o grupo desportivo de Portela, pronto, aquilo que eu sei é que sempre que são solicitados eles dizem que sim e aparecem e ajudam e colaboram. É bom, o motoclube não é só pensar em brincar com motos ou participar em coisas sem qualquer valor.
8: O que este motoclube tem é o espírito de amizade e o espírito de ajuda. Para mim fiquei muito satisfeito com quando o Simão entrou, porque entendo neste presidente que é um presidente que tem muito bom coração. É uma pessoa que o espírito dele tem um espírito de união. É uma pessoa muito, muito respeitada. E acima de tudo louvo todas as ações que eles fazem, porque fazem muito pela cidade da Rebordosa.
7: É um trabalho positivo, um trabalho que eu valorizo, defendem algumas causas sociais. É motivante, enfim, é uma atividade alegre, é uma atividade que as pessoas gostam de ver, gostam naturalmente de integrar nos eventos que são feitos, nomeadamente festas e enfim.
9: Temos uma boa relação com o motoclube, acho que eles estão a fazer um bom trabalho. No princípio conseguiu fazer um trabalho muito, muito notável, conseguiu fazer um trabalho na sede, a Câmara se deu espaço com as obras, fez obras e tem lá um sítio digno de saber. Conseguiu agora também passar a imagem cá para fora que as motos não é só roda no ar e velocidade e essas coisas, conseguiram realmente olhar mais para a parte social.
10: Acho que é uma instituição que ajuda bastante as pessoas de Rebordosa, está envolvida com várias ações e eles foram sempre crescendo e crescendo com o seu esforço. A maior parte desse trabalho feito é feito com o trabalho dos braços deles. Têm sempre pessoas que trabalham num ramo e no outro, na construção, na eletricidade. Portanto, acho que muito mérito deles e deve-se mesmo a isso, ao trabalho.
0: Entre os amigos do Motoclube de Rebordosa está uma figura bem conhecida do público e que a cidade viu nascer, Cândido Barbosa. O antigo ciclista e sócio honorário da associação não esconde o orgulho por pertencer a um projeto tão importante como este. Cândido Barbosa confessou que é também um apaixonado pelas duas rodas motorizadas. Sobre o trabalho do motoclube, diz que é nada mais, nada menos do que uma associação que vive e trabalha para os rebordosenses.
11: Bom, naturalmente que essa proximidade existe, tendo em conta que sou natural de Rebordosa. Grande parte do corpo dirigente e deste motoclube somos quase da mesma idade, somos da mesma geração, assim podemos dizer. Alguns deles andaram comigo na escola e naturalmente que temos aqui algo em comum, que gostamos de motas. Eu também ando de mota e do forro institucional, quando o motoclube necessitou de um apoio para

0: instituição que faz tudo de Robordosa, por Robordosa, para as pessoas de Robordosa. Porquê? Porque é uma associação que tem um plano de atividades riquíssimo, plano de atividades esse que visa a promoção do território, nomeadamente de Robordosa, naturalmente que é abrangente ao concelho, porque algumas das iniciativas são feitas pelo concelho, para não dizer uma grande parte delas. Há um movimento em torno das duas rodas através de algumas das iniciativas que o motoclube desenvolve, que vai tornando algumas pessoas mais adeptas das duas rodas. E acho que quando nós temos algumas referências associadas a qualquer modalidade ou a qualquer atividade, é um estímulo para todos aqueles que até têm moto, mas por vezes não têm o à vontade de se ligar a uma iniciativa e poder estar presente.
1: Está na altura de regressarmos à conversa aqui em estúdio, desta vez com uma mulher. Arlete Moreira é motar e sócia do Motoclube de Robordosa. Em adolescente já gostava da liberdade de andar de mota, mas a paixão surgiu mais tarde, influenciada pelo marido. Hoje, Lete, como é carinhosamente tratada pelos amigos, não falta às iniciativas da associação e é conhecida pelos sócios como a mulher das sobremesas. Muito bom dia, Arlete. Seja
2: dia.
1: Bem-vinda.
2: Obrigada.
1: Ao A Nossa Terra. Porquê que os sócios deste motoclube apelidam de mulher das sobremesas?
2: Porque não há uma festa no motoclube que não leve um bolo. Tem que haver sempre uma sobremesa.
1: Mas é algo que gosta de fazer?
2: Sim, sim, sim. Também é uma coisa que eu gosto de fazer.
1: E, portanto, cada vez que vai a uma festa, mima os colegas com um docinho?
2: Sim, sempre.
1: Mas está a habituá-los mal, porque assim, eles no dia que não levar, eles
2: pois
1: vão
2: o problema
1: curar.
2: É que se eu não levo, eles reclamam logo.
1: Não é só pelos doces que é convidada a participar nos eventos. Porque é que acha que estes homens fazem questão de a ter no grupo e que participe naquilo que é feito?
2: Porque gostam de mim, não é? E eu fui sempre também acompanhando sempre o desenvolvimento de motoclubes desde o início.
1: Há muitas mulheres como a Arlete a participar neste motoclube ou não são muitas?
2: A conduzir mota, não. Mas mulheres de sócios e não sócios participam muito também.
1: Portanto, qual é a sua moto?
2: Uma Vespa.
1: Uma Vespa. E vai para todo lado com eles ou não?
2: Não. Não é muito. Mais quando é a concentração de motas antigas, eu participo sempre. Sempre participo.
1: É mais aí e nas festas,
2: sim.
1: Na sede?
2: Sim, na sede, sim.
1: Nos passeios não é tão habitual?
2: Não.
1: E porquê? Porque eles são machistas?
2: Ah, não, nada disso.
1: Não é muito comum as mulheres participarem?
2: Não, nada
1: disso.
2: Ou
1: porque têm outros a fazer?
2: Sim, porque também têm outros a fazer, não é?
1: Porque é mulher, não é?
2: Sim,
1: nós mulheres temos sempre outras coisas a fazer, não é?
2: Claro.
1: Não é só passear. Este gosto pelas motas foi o marido que lhe incutiu,
2: sim.
1: Mas diz que já em adolescente gostava desta liberdade. Recorda-se quando é que começou a conduzir uma moto pela primeira vez?
2: Sim, tinha para aí 14 anos, ia para a escola de Lambrete, na altura de Lambrete.
1: Já ia de moto?
2: Sim, sim.
1: E agora lá em casa, quem é que gosta mais de andar de moto? É o marido ou é a Arlete?
2: Oh, sem dúvida, marido, não é? Sim.
1: Os filhos? Há filhos?
2: Sim, sim, dois.
1: E os filhos também já estão metidos neste mundo das duas rodas ou nem por isso?
2: Sim, também gostam. Mais o mais novo, penso eu, aquele que vai ter mais aquele bichinho do que o mais velho. Mas também gostam.
1: Quando está a conduzir uma moto. Qual a opinião que acha que o público tem de ver uma mulher a conduzir uma moto?
2: A opinião do público? Acho que é boa.
1: Sempre. Estranham? Nota algumas reações de estranheza? Não estão propriamente à espera?
2: Sim, mais de espanto. E sinto que gostam de ver.
1: Mas não tem complexos nenhums?
2: Ah, não.
1: E os colegas são companheiros, ajudam-na, auxiliam.
2: Sim.
1: Há um certo cavalheirismo, uma vez que diz que não são machistas, sendo que eles são cavalheiros.
2: Sim, sim, sem dúvida.
1: Nós ouvimos aqui alguns testemunhos de alguns populares de Rebordosa, e não só, falar sobre a boa imagem que têm do vosso trabalho. A Arlete, lá por Rebordosa, tem sentido este apoio, este carinho, esta boa imagem das pessoas? As pessoas partilham consigo a opinião que têm sobre?
2: Sim, sim. Falando de motoclube, toda a gente conhece. E toda a gente fala bem de motoclube, pelo menos quem fala comigo.
1: Já conseguiu arrastar outras mulheres para o motoclube ou nem por isso?
2: Arrastar, não. Pronto, são as esposas dos meus amigos que participam tão bem.
1: Quando um marido e a esposa estão envolvidos na mesma associação e partilham esta paixão das motas, podemos dizer que a vossa vida, para além dos vossos trabalhos e do vosso dia-a-dia, depois passa pelo motoclube? É a vossa segunda casa? É a vossa segunda família? É o quê?
2: Eu penso que se pode considerar assim. É uma segunda família.
1: As famílias não ficam esquecidas no motoclube, em todas as atividades. Esposas e filhos dos motares são também convidados a participar. Aqueles que não gostam das duas rodas encontram a paixão pelo motoclube de outras formas, no espírito, no convívio e na união. É o caso de Clara Rodrigues, esposa de Simão Campos, o presidente da associação. Nunca foi aficionada pelas motas, mas a paixão do marido contagiou-a. Clara garante que não falta nenhuma atividade e é muitas vezes a cozinheira dos jantares e almoços do motoclube.
3: Aqui a família envolve-se sempre, faz parte da... Quando há um evento, bem toda a gente, a mulher, os maridos, não é? As mulheres, os filhos, que é assim o convívio fica entre todos. Assim, senhor. Uma ligação muito forte. Aliás, alguma das melhores pessoas que eu conheço aqui fazem parte do motoclube, são esposas de sócios do motoclube. Aliás, alguma das melhores pessoas que eu conheço aqui fazem parte do motoclube, são esposas de sócios do motoclube. Também acompanho o meu marido, é mais uma paixão dele do que minha, mas também é uma maneira de eu confraternizar com as pessoas que fazem parte, para passar um bocado o tempo.
1: Lara Campos, filha do presidente do motoclube, herdou a paixão do pai pelas duas rodas. Tem apenas 7 anos, mas também não falta às atividades da associação.
4: Às vezes venho amigos meus e eu brinco. Outras vezes passo tempo com os amigos do meu pai. Quando fazemos as festas, dizem que também gostavam de ir andar de moto. Sim, gosto muito de andar com o meu pai. Que é fixe andar. Estar no motoclube é muito fixe, ir às concentrações também é muito fixe.
1: Regressamos à conversa com o presidente do motoclube de Rebordosa, Simão Campos. Presidente, é uma satisfação dupla conseguir ter a família de sangue presente nesta paixão. E depois os colegas que, como dizia a Arlete, acabam por ser uma segunda família.
5: Sem dúvida, a minha esposa, não é, como foi dito, não é muito aficionada pelas duas rodas, mas também sempre me apoiou, e desde que eu estou no motoclube e desde que estamos juntos, ela sempre me apoiou e tem vindo a alterar a perspectiva que ela tinha sobre as pessoas das duas rodas. A minha filha é completamente diferente. A minha filha tem uma paixão enorme pelas duas rodas, pede muitas vezes para ir levar lá à escola de moda, para ir buscar ao centro de estudos. E tenho um prazer enorme. Os olhos dela mostram muita felicidade sempre que ela se sente em cima de uma moto.
1: Isto facilita que, para quem está no associativismo, quando a família, ainda que não fazendo parte diretamente dos órgãos sociais, apoia, está presente, ou seja, isto permite com que vocês estejam na causa... com maior disponibilidade.
5: Sem dúvida, é imprescindível o apoio da família, porque se não fosse isso não era possível eu, para já, ter o cargo que tenho hoje em dia. E a minha vida no motoclube desde 2009 sempre foi muito proativa, sempre tive um papel muito ativo e dinâmico nas direções que tive até ser presidente hoje, e a minha família sempre me apoiou, e é imprescindível, e é uma motivação extra, porque se não fosse isso era impossível era impossível desempenhar o cargo que atualmente desempenho, sem dúvida alguma.
1: Há muitos casos como os seus, o seu no motoclube?
5: Ah, sem dúvida. Nós temos muitas famílias que apoiam, principalmente nos órgãos sociais e vários sócios mais antigos, que a família é muito ativa. Mesmo nos eventos que fazemos, as esposas dos sócios dos órgãos sociais e de alguns sócios antigos juntam-se e fazem atividade com muito prazer e a gente diverte-se bastante.
1: Muito bem. De todas as iniciativas que vocês têm desenvolvido, quais é que são aquelas que considera que são mais especiais, que têm uma maior adesão e que um maior impacto junto da população?
5: Pronto, a atividade principal do motoclube, a atividade que tem mais projeção exterior, sem dúvida que é a concentração de motas antigas, fazemos sempre junto às festas da cidade de Rebordosa no primeiro fim de semana de julho. É uma atividade que desde que o motoclube se iniciou, no primeiro ano que o motoclube foi criado, foi feita a concentração de motas antigas, ou seja, o motoclube tem 16 anos, fez 16 anos este ano, e este ano foi feita a 16ª concentração de motas antigas. Uhum. Tivemos cerca de 180 participantes, o que nos motiva a continuar a melhorar o trabalho.
1: Isto é, no fundo, uma espécie de exposição que vocês fazem daquilo que é o vosso trabalho, mas há mais. No início desta nossa conversa, o Simão dizia que o motoclube tem vindo a ter uma filosofia também muito de solidariedade para com as instituições de Rebordosa e do concelho. Quer dar-nos exemplos de tipo de evento, de eventos que organizam?
5: Sim, em setembro do ano passado fizemos um evento bastante grande lá em Rebordosa para angariar fundos para os bombeiros voluntários de Rebordosa, onde conseguimos entregar 10.750 euros à instituição. Foi um evento que excedeu largamente as expectativas que nós tínhamos. Teve bastante aderência de outras associações também de Rebordosa que nos apoiaram no evento, da Câmara, da Junta, e teve uma projeção muito superior àquilo que nós estávamos a imaginar. Continuamos a participar juntamente com a Junta de Freguesia de Rebordosa no Rebordosa Social. E estamos agora a pensar em criar agora no próximo ano mais parcerias e vamos continuar o apoio aos idosos, às famílias mais desfavorecidas, no acompanhamento, nas visitas. E vamos tentar criar projetos, e já falamos com a Junta, para 2018, no sentido de dinamizar ainda mais e também trazer o sócio e a sociedade à causa social, que é muito importante.
1: Muito bem. Uma outra atividade que vocês desenvolvem há já vários anos é ações de sensibilização para a segurança rodoviária junto dos mais novos.
5: Sim, a ação de prevenção rodoviária este ano já vai vamos fazer, aproveito a publicidade, no dia 20 de outubro, é a 8ª edição que vamos fazer e teve um crescimento enorme também esta atividade. Nós atualmente temos, na atividade, temos a GNR, o Núcleo da Escola Segura de Penafiel, temos Bombeiros Voluntários de Rebordosa, temos a Escola de Condução Biopública, temos a empresa PS Invest com o apoio da psicóloga, temos a Prevent Fire, que é uma empresa que trabalha na área dos incêndios, extintores, apoio técnico também, e temos também, já há 3 anos para cá, com o apoio da Junta Freguesia de Rebordosa, temos um simulador de capotamento. Que para as crianças é aquilo que
1: é uma atração,
5: é uma atração que fica na memória das crianças, e às vezes o retorno que nós temos é os próprios pais que dizem que os filhos é que os estão a educar. O pai não leva o cinto e o filho diz: ó pai, tens de levar o cinto, não fales ao telemóvel. E lentamente acho que temos conseguido alterar a mentalidade dos jovens, que são eles que vão educar os pais, e os jovens são o futuro. É uma parceria que tem tido bastante reconhecimento, tem crescido. Eu já fui contactado em anos anteriores até por outras escolas a perguntar como é que se faz, como é que não se faz.
1: Portanto, vocês foram pioneiros, mas já há quem queira seguir o exemplo.
5: Já há quem queira seguir, exatamente. Temos apoio da Aceler também, que é muito importante, a Cooperativa Elétrica de Rebordosa, que nos cede o auditório. Criamos um circuito exterior cá fora, que é realizado pelo motoclube. Depois temos os carrinhos de pedais. E juntamente com o simulador também temos um simulador de álcool, que as crianças colocam os óculos e sentem o que é estar alcoolizado. E já ficam com outra percepção do que é não ter as nossas capacidades todas, não é? Os nossos sentidos todos apurados. E sem dúvida que é uma atividade que tem um impacto na sociedade com efeito, é um efeito real, não é... Nós fazemos um evento para projetar o motoclube, ou seja, nem qualquer associação que nos preste ajuda.
1: Há uma pedagogia na ação, não é?
5: Exatamente, é uma ação pedagógica que tem um retorno real na vida dos alunos e dos pais. E é isso que nos motiva.
1: O responsável pela escola de condução, que é parceira desta ação de prevenção rodoviária, Mário Pacheco, conversou com a nossa equipa de produção e partilhou que, na sua ótica, este é um evento que tem tido bastante sucesso. As crianças são, diz ele, quem educa os pais e passam a mensagem de forma mais eficaz.
6: Bom, essa parceria surgiu já há vários anos. Ainda na altura o presidente era o Sr. Leão, foi pioneiro a organizar este evento, portanto, e tinha como intuito fazer com que as crianças da nossa cidade, nomeadamente os mais pequeninos, até ao preparatório, terem algumas ideias da importância que é a segurança dentro daquilo que são as estradas e fora das mesmas. E então acabou por ser interessante. Foi um projeto que foi crescendo ano após ano e que tem sido um sucesso aqui na cidade de Rebordosa, e onde não posso ser alheio o mérito completamente ao Motoclube de Rebordosa, que é uma instituição que muito nos orgulha e muito honra a nossa cidade, e que de facto vai ano após ano vão melhorando. Só para terem uma ideia, já conseguimos trazer, conseguem eles, eu não consigo nada, são eles que conseguem trazer, já trouxeram, e com custos adicionais, obviamente, simuladores para explicar às crianças o perigo que é muitas vezes transitar na via pública sem cinto de segurança. Os pais facilitam, e eu penso que mais importante até que educar as crianças é educar os pais das crianças, porque nós temos a certeza que após estas iniciativas, as próprias crianças, sabemos que é incrível, e educam os pais quando chegam a casa, porque acabam por dizer aos pais: eu fiz isto, ao pai não faças isto, que eu aprendi que não é assim que se faz. E os próprios miúdos, por incrível que pareça, acabam por corrigir os próprios pais. Portanto, é uma iniciativa fantástica do Motoclube.
1: Estamos a entrar na reta final desta segunda hora de emissão do A Nossa Terra, deste domingo. Presidente Simão Campos, já percebemos por toda esta conversa que temos vindo a ter que a missão do Motoclube de Rebordosa Rota dos Móveis é forte, está bem definida. A associação tem já a sua marca no concelho e na região. Pergunto-lhe agora quais é que são os próximos passos que a direção pretende dar.
5: Sim, a curto prazo, um objetivo que nos propusemos é conseguir ampliar o espaço da sede, porque juntamente à sede existe um edifício de tratamento de águas, já da altura das águas parentes, que aquilo foi feito num terreno que pertencia à antiga escola e que nunca foi usado. E é um objetivo agora interceder junto à Câmara, no sentido de podermos alargar a zona do motoclube, para podermos criar lá um espaço diferente, uma esplanada com melhores condições, criar um palco fixo para os nossos simbiontes. Isto é um objetivo agora a curto, para a sede, é um objetivo a curto prazo, para já a melhoria também das casas de banho, e é um objetivo a curto prazo. A nível de imbentos, vamos realizar ainda este ano o quarto passeio TT, aproveito a publicidade novamente, que é no dia 4 de novembro de 2017. Vamos criar já o quarto passeio TT. É um imbento também que nos orgulha bastante, que vêm pessoas de várias zonas do país, que nós também vamos lá e ficamos muito contentes também com eles virem cá e dar a conhecer não só a Rebordosa, mas também o concelho de Paredes. O evento é realizado em todo o concelho, porque usamos, ainda são a cerca de 100 km de monte e necessitamos de usar as freguesias do concelho. Vamos fazer agora o jantar de Natal, que vou este ano tentar fazer aqui uma situação diferente. Vou tentar trazer a turma da Faculdade de Direito do Porto este ano, que tenho lá um camarada meu que faz parte da turma, e vou tentar criar uma situação diferente este ano para dinamizar e fazer algo diferente também este ano. No próximo ano, vamos juntamente com a Junta, partilhar a situação do Rebordosa Social. Vamos pensar em novos projetos, porque é uma área que nos preocupa bastante, a área social. E vamos realizar eventos em prol dos sócios, da instituição e da ligação que temos com a Sociedade de Rebordosa e de Paredes e de Portugal e de Espanha.
1: E para servir de inspiração a estes projetos futuros que tem a vossa direção, vamos ver a mensagem do Motoclube.
0: É muito simples, é que continuem com...

0: semanalmente e mensalmente para que as atividades possam decorrer ao mais alto nível e que realmente as pessoas possam tirar proveito das mesmas.
1: Eu gostava de lhes cumprimentar e dizer-lhes que acho que eles têm feito um bom trabalho e que devem continuar a participar, a ter iniciativas e não descurar realmente a parte social que também acho que tem desenvolvido o seu trabalho. Não parem com as ideias novas e que realmente tentem criar sempre mais algo que é sempre importante para eles e para a Terra.
2: Para continuarem o bom trabalho que estão a fazer e com o autoclube que siga para, em frente.
3: Para tentar com que eles se sintam cada vez com mais força para não desistirem de fazer aquilo que estão a fazer, mas sim se puderem fazer cada vez mais.
4: Eu gostava que eles continuassem o bom trabalho que têm desenvolvido ao longo destes últimos anos, que não deixassem de apoiar a população como têm feito até então, mas de que felicitá-los por todo o trabalho que foi feito e espero que seja uma associação que ainda demore muitos anos, que nunca baixem os braços, continuem a lutar diariamente e continuem a fazer o trabalho que têm feito até então.
5: Regressamos ao estúdio para uma última palavra aos nossos três convidados. Arlete, começo por si. Que mensagem gostava de deixar aos sócios do Motoclube de Rebordosa e a quem nos ouve sobre, nomeadamente, que espírito é este e o que é que aconselha a quem também gosta de motas?
6: Aconselho a visitar o nosso Motoclube, a participar nos eventos. Isso.
5: Mário Moreira, perna para os amigos e agora para mim também.
7: Exatamente.
5: O que é que estava aqui de dizer aos colegas que certamente nos estão a ouvir e também à região?
7: Sim, daquilo que a minha esposa disse, para aparecerem no motoclube e para participarem nos nossos eventos, porque as pessoas, se participarem no nosso evento, são mais felizes. Porque não há ninguém que fique triste nos eventos que a gente cria e transpira-se alegria ali no nosso meio e não há tristezas, e até a gente pode ter um momento triste, a gente ali esquece tudo. É mesmo isso.
5: É libertador.
7: É liberdade mesmo. É assim que a gente sente andar de mota, é a liberdade.
5: Simão Campos, o que é que gostava de dizer para fechar?
8: Para fechar, quero agradecer à Rádio Clube Penafiel o convite que nos fizeram, dar os parabéns ao profissionalismo que todos os jornalistas tiveram nos enrolar e no desempenho desta atividade, desta reportagem. Uma palavra aos sócios, quero agradecer todo o apoio que todos me deram, a motivação que me deram para dar este passo de assumir a presidência, e é bonito ver que todos trabalham sem necessidade de retorno. É um espírito completamente transparente. Todos aqueles que sentem minimamente algum gosto pelas motas e pelo espírito devem visitar a nossa sede, conviver connosco, e vão ver que a ideia que têm e a mentalidade que têm da malta das duas rodas é completamente diferente daquele estereótipo estúpido que a sociedade tem criado. E obrigado a todos e sejam felizes.
5: Os mesmos votos fazemos nós para vocês. Muitas felicidades e muito sucesso para o futuro da vossa associação. Fica aqui então feito o apelo. Nós vamos fechar esta segunda hora de emissão, onde estivemos então a conhecer o espírito que se vive no Motoclube de Rebordosa, Rota dos Móveis, ao som de AC/DC. Estamos de regresso de hoje a 8 dias. Até lá, fique bem, fique na nossa companhia.

0: 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São 7 horas. 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
2: São 8 horas.
3: Bom dia. De hoje e até à próxima segunda-feira vai estar ativa uma campanha de segurança rodoviária para prevenção e fiscalização da condução sob o efeito do álcool. Esta campanha é promovida pela Autoridade Nacional de Segurança Rodoviária, pela Guarda Nacional Republicana e Polícia de Segurança Pública. Sendo o álcool um dos principais fatores de risco da sinistralidade rodoviária, as autoridades sublinham que em cada 100 vítimas de acidentes autopsiadas em Portugal no ano passado, 28 tinham taxa de álcool acima do limite legal. A Ordem dos Médicos saúda o adiamento do novo Sistema Nacional de Acesso à Consulta e Cirurgia, a qual tinha apontado erros e omissões, alertando que podia prejudicar o acesso e a prioridade clínica dos utentes. O bastonário diz que não se sabe qual a nova data para arrancar o novo sistema de gestão de listas de espera, mas lembra que deve ser com brevidade, porque há muitos doentes a aguardar. A Sociedade Portuguesa de Patologia da Coluna Vertebral alerta para os riscos dos mergulhos. Um salto mal pensado pode trazer lesões para toda a vida. A última estimativa da Sociedade apontava para que cerca de 100 portugueses por ano sofressem lesões na coluna vertebral associadas a acidentes de mergulho. Por cá ia terminar a notícia de que a Unidade Local de Saúde do Tâmega e Sousa e a SESPO formalizaram a criação do Centro Académico Clínico, unindo prática clínica e academia na área da saúde. Esta nova entidade tem o propósito de estabelecer um espaço privilegiado para a investigação, a inovação, o ensino e a formação em saúde na região.
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Bom dia, está aberta esta edição de terça-feira do Dia Positivo. Obrigado por estar ligado na frequência 91.8. Acompanhe-me até às 11. Grandes músicas e não só para ouvir aqui no RCP.

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só agora chegou até nós. Aceito os votos de uma excelente manhã de terça-feira. Está no ar o Dia Positivo aqui no RCP com grandes músicas. Bom dia.

Termina assim mais uma hora do Dia Positivo. É a primeira nesta sessão de terça-feira. Vamos ter notícias. Regresso daqui a instantes para mais duas horas para mais um Dia Positivo aqui no RCP. Bom dia.

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2: São 9 horas.
3: Bom dia. De hoje e até à próxima segunda-feira vai estar ativa uma campanha de segurança rodoviária para prevenção e fiscalização da condução sob o efeito do álcool. Esta campanha é promovida pela Autoridade Nacional de Segurança Rodoviária, pela Guarda Nacional Republicana e Polícia de Segurança Pública. Sendo o álcool um dos principais fatores de risco da sinistralidade rodoviária, as autoridades sublinham que em cada 100 vítimas de acidentes autopsiadas em Portugal no ano passado, 28 tinham taxa de álcool acima do limite legal. A Ordem dos Médicos saúda o adiamento do novo Sistema Nacional de Acesso à Consulta e Cirurgia, a qual tinha apontado erros e omissões, alertando que podia prejudicar o acesso e a prioridade clínica dos utentes. O bastonário diz que não se sabe qual a nova data para arrancar o novo sistema de gestão de listas de espera, mas lembra que deve ser com brevidade, porque há muitos doentes a aguardar. A Sociedade Portuguesa de Patologia da Coluna Vertebral alerta para os riscos dos mergulhos. Um salto mal pensado pode trazer lesões para toda a vida. A última estimativa da Sociedade apontava para que cerca de 100 portugueses por ano sofressem lesões na coluna vertebral associadas a acidentes de mergulho. Por cá ia terminar a notícia de que a Unidade Local de Saúde do Tâmega e Sousa e a SESPO formalizaram a criação do Centro Académico Clínico, unindo prática clínica e academia na área da saúde. Esta nova entidade tem o propósito de estabelecer um espaço privilegiado para a investigação, a inovação, o ensino e a formação em saúde na região.
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Na estrada faço votos de que tenha uma boa viagem, onde quer que esteja, com quem quer que se encontre, ao som das grandes músicas, em mais um dia positivo nesta emissão de terça-feira.

há que duvidar, grandes músicas aqui na sua rádio 91.8, nos quatro cantos do mundo, Rádio Clube Penafiel.pt. Um excelente dia nesta terça-feira. Aqui vai mais uma grande música, só para si. Bom dia.

Vamos sair para as notícias às 10 da manhã, neste dia positivo de terça-feira. Prometo regressar depois da informação para a última hora desta edição. Até já, bom dia.

0: Bom dia. A Federação Nacional dos Professores afirmou esta segunda-feira que os mais de 20 mil docentes colocados para o próximo ano letivo não correspondem às necessidades permanentes das escolas e alertou que há cada vez menos candidatos à contratação inicial. Mais de 20 mil professores foram colocados na sexta-feira nas escolas em horários para o próximo ano, mas a maioria através de mobilidade interna. A Ordem dos Enfermeiros rejeitou que o novo modelo definido para o INEM retire meios ao sistema, considerando que vai permitir levar cuidados diferenciados mais depressa a quem está em risco de vida. A Ordem lembra que, a partir de 1 de setembro, com recurso aos sistemas de triagem de Manchester, os enfermeiros passam também a participar na triagem das chamadas recebidas nos centros de orientação de doentes urgentes. O passe ferroviário verde vai ser alargado às linhas de comboio urbanas abrangidas pelos passes navegante e andante nas áreas metropolitanas de Lisboa e do Porto, permitindo assim a quem apenas usa o comboio possa comprar só este título. Quase todo o interior norte e centro do país está hoje em perigo máximo de incêndio, num dia em que está prevista uma ligeira descida da temperatura máxima, sobretudo no litoral oeste, e uma pequena subida no nordeste transmontano. Por cá ia terminar a notícia de que entre 21 e 30 de agosto, Amarante vai acolher a segunda edição da BAP Amarante, Bienal de Artes Performativas, uma iniciativa que leva a dança, o teatro, a música, o cinema, a literatura e a performance a diferentes espaços do concelho. Com entrada livre, a programação convida o público a descobrir novas formas de encontro, escuta e participação através das artes.
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Não param de tocar as grandes músicas aqui no RCP neste dia positivo de terça-feira. Obrigado por estar ligado. 91.8, este é o som do RCP desde a cidade de Penafiel.

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1: Espero que esteja a correr bem esta manhã de terça-feira. Pelo menos as grandes músicas vão continuar a tocar aqui no RCP em mais um dia positivo que está quase a chegar ao fim esta edição de terça-feira.

É o fecho desta edição de terça-feira do Dia Positivo. Amanhã, se Deus quiser, regresso para a edição de quarta-feira, meio de semana, como sempre, entre as 8 e as 11, grandes músicas aqui no RCP. Aproveite-se ao máximo esta terça-feira. Até amanhã, se Deus quiser. Bom dia.

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0: Bom dia. A Federação Nacional dos Professores afirmou esta segunda-feira que os mais de 20 mil docentes colocados para o próximo ano letivo não correspondem às necessidades permanentes das escolas e alertou que há cada vez menos candidatos à contratação inicial. Mais de 20 mil professores foram colocados na sexta-feira nas escolas em horários para o próximo ano, mas a maioria através de mobilidade interna. A Ordem dos Enfermeiros rejeitou que o novo modelo definido para o INEM retire meios ao sistema, considerando que vai permitir levar cuidados diferenciados mais depressa a quem está em risco de vida. A Ordem lembra que, a partir de 1 de setembro, com recurso aos sistemas de triagem de Manchester, os enfermeiros passam também a participar na triagem das chamadas recebidas nos centros de orientação de doentes urgentes. O passe ferroviário verde vai ser alargado às linhas de comboio urbanas abrangidas pelos passes navegante e andante nas áreas metropolitanas de Lisboa e do Porto, permitindo assim a quem apenas usa o comboio possa comprar só este título. Quase todo o interior norte e centro do país está hoje em perigo máximo de incêndio, num dia em que está prevista uma ligeira descida da temperatura máxima, sobretudo no litoral oeste, e uma pequena subida no nordeste transmontano. Por cá ia terminar a notícia de que entre 21 e 30 de agosto, Amarante vai acolher a segunda edição da BAP Amarante, Bienal de Artes Performativas, uma iniciativa que leva a dança, o teatro, a música, o cinema, a literatura e a performance a diferentes espaços do concelho. Com entrada livre, a programação convida o público a descobrir novas formas de encontro, escuta e participação através das artes.
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1: É meio-dia.

0: Atos de vandalismo causam danos em Abragão. A Junta de Freguesia de Abragão, no Conselho de Penafiel, denunciou em comunicado uma vaga de atos de vandalismo e roubos que têm vindo a causar danos no património coletivo da localidade. Entre as ocorrências está o estrago de vários pinheiros mansos situados na zona de Lanço Rio, que sofreram danos irreparáveis, assim como o corte intencional das pontas de crescimento de algumas árvores na região. Além disso, contabiliza-se também o roubo de 15 vedações metálicas e o arranque das placas de sinalização e localização dos aglomerados populacionais ao longo da Estrada Nacional 320, situações que colocam em risco a segurança rodoviária e a orientação de quem circula naquela estrada. A Junta lamenta profundamente estes comportamentos, sublinhando que os custos de reparação recaem sobre os contribuintes. Por isso, o Executivo apela à vigilância e à colaboração ativa de todos para evitar que mais atos de vandalismo aconteçam. A Mostra de Gado continua a ser um dos espaços mais emblemáticos da Agrival. Aqui, produtores de diferentes regiões apresentam o resultado do seu trabalho, contribuindo para a valorização da pecuária e para a preservação de uma tradição que faz parte da identidade do mundo rural. Mais do que uma exposição, esta é uma oportunidade para conhecer de perto os animais, os produtores e a dedicação que está por detrás de uma atividade com um papel fundamental na agricultura. Em entrevista à Feira Agrícola, o produtor de Lousada, José Babo, falou nas características a ter em conta nos animais expostos.
1: Os animais que são para exposição, é óbvio que não são qualquer tipo de animais. Os animais que vão para a exposição têm, requer de vários requisitos, exigências físicas, neste caso, para que efetivamente mostrem o seu potencial genético, a sua morfologia física, porque infelizmente nem todos nós somos iguais. Uns são mais altos, outros mais pequenos, mais gordos, outros mais magros. Os animais também têm formas do corpo que são avaliadas para que efetivamente tenham uma apresentação digna de se ver. Isso é quase como os modelos.
0: A Agrival decorre de 21 a 30 deste mês em Penafiel. A Junta de Freguesia de Cabeça Santa, no Conselho de Penafiel, prestou homenagem ao ciclista Joaquim Silva, que participou na Volta a Portugal em bicicleta, que terminou no passado domingo na Avenida dos Aliados, no Porto. O ciclista penafidelense ficou, obviamente, feliz com o reconhecimento. A comunidade intermunicipal do Tâmega e Sousa volta a marcar presença na Agrival com uma mostra dedicada à identidade, aos produtos e às potencialidades dos 11 municípios que integram o território. Esta sua participação pretende dar a conhecer aos visitantes a diversidade do Douro, Tâmega e Sousa, através da gastronomia, dos produtos endógenos, do património, do turismo, do artesanato, da agricultura e das produções locais. Ao longo da feira serão promovidas diferentes iniciativas em articulação com os vários municípios. A Proteção Civil Municipal de Paredes tem vindo a realizar sessões nas IPSS do Conselho com o intuito de sensibilizar e preparar os utentes para o risco dos incêndios rurais. As ações educativas procuram dotar os cidadãos, idosos e as instituições de conhecimentos essenciais para enfrentar o período crítico de fogos, promovendo uma cultura de maior segurança. Entre 21 e 30 de agosto, Amarante acolhe a segunda edição da BAP Amarante Bienal de Artes Perfumativas, uma iniciativa que leva a dança, o teatro, a música, o cinema, a literatura e a performance a diferentes espaços do concelho. Com entrada livre, a programação convida o público a descobrir novas formas de encontro, escuta e participação através das artes. Ainda por Amarante, a terminar, a notícia de que um homem de 37 anos foi detido e outro de 51 foi constituído arguído por suspeita de furto no interior de um veículo. Durante a intervenção foram também apreendidas uma pulseira em ouro, que já foi entretanto entregue ao legítimo proprietário, 33 doses de cocaína, 1.320 euros em dinheiro e vários material alegadamente utilizado para a prática dos roubos.
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1: Boa tarde. Rodrigo Mora deixa o Futebol Clube do Porto e chega à Itália ainda hoje. O jovem jogador, de 19 anos, já recebeu autorização para viajar. Mora vai render 25 milhões de euros imediatos aos cofres dos azuis e brancos. O Sporting arrancou a nova temporada 2026-2027 com a missão de recuperar o título de campeão nacional. Mas os primeiros dois jogos deixaram desde logo um sinal de alerta na defesa. Diante do Estrela da Amadora e do Vitória, os Leões de Rui Borges sofreram 4 golos, um registo que já não se via desde 2004-2005. O Benfica entra esta quinta-feira na reta final de acesso às competições europeias de 2026-2027, com o confronto frente aos dinamarqueses do Aros, na primeira mão do play-off no Estádio da Luz, às 8 da noite. O nadador português Diogo Ribeiro fixou o novo recorde nacional dos 50 metros livres em 21,59 segundos, que lhe valeram o 6º lugar na final dos Europeus de Desportos Aquáticos em Paris.

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0: São 13 horas. 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
1: São 14 horas. 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

Olá, vivam. Boa tarde. Está no ar a sessão da tarde de terça-feira. Obrigado por estar ligado na frequência certa 91.8, o som desde a cidade de Penafiel. Até bem perto das 18 vão ser 4 horas com grandes músicas aqui na sua rádio. Bem-vindos.

É verdade, se não param de tocar as grandes músicas no RCP. Se gostou da que deixei atrás, bem, a próxima vai ser com certeza também do seu inteiro agrado. Obrigado, está ligado. Boa tarde com a Rádio Clube de Penafiel.

É um prazer estar consigo nesta tarde, claro, sempre a tocar as grandes músicas para si. Obrigado por estar ligado. Tenha uma excelente tarde com o RCP.

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0: São 15 horas. 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

É um prazer estar consigo nesta tarde com grandes músicas no RCP. Obrigado pela sua preferência. 91.8, esta é a frequência certa. Boa tarde.

Mais um sucesso que deixamos para trás nesta tarde fantástica. Muito obrigado por estar ali 90.8. Músicas a seguir em Tuna Certa, em Mundo Clube de Penafiel.pt, sua emissão online 24. Boa tarde.

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1: São 16 horas. 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
1: São 17 horas. 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

só agora chegou até nós. Boa tarde. Esta é mais uma hora de grandes músicas no RCP 91.8. Boa viagem ao volante do seu automóvel. É um prazer estar na sua companhia.

0: ao volante do seu automóvel. Boa viagem, bom trabalho também, claro, se for o seu caso, onde quer que esteja, com quem quer que se encontre, com grandes músicas na sua rádio favorita. 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

E estamos assim a concluir os trabalhos desta sessão da tarde. Obrigado pela sua preferência e por me ter acompanhado ao longo destas últimas horas. Desejo-lhe a continuação de um excelente dia. Se vai na estrada, faço votos de que tenha uma boa viagem. Boa tarde.

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1: São 18 horas.
2: Mostra de gado continua presente na Grival.
3: Informação no RCP, Jornal Regional, edição de Anabela Machado.
2: A mostra de gado continua a ser um dos espaços mais emblemáticos da Grival. Aqui, produtores de diferentes regiões apresentam o resultado do seu trabalho, contribuindo para a valorização da pecuária e para a preservação de uma tradição que faz parte da identidade do mundo rural. Mais do que uma exposição, esta é uma oportunidade para conhecer de perto os animais, os produtores e a dedicação que está por detrás de uma atividade com um papel fundamental na agricultura. Em entrevista à Feira Agrícola, o produtor de Lousada, José Babo, falou nas características a ter em conta nos animais expostos.
4: Os animais que são para a exposição, é óbvio que não são qualquer tipo de animais. Os animais que vão para a exposição têm, quer de vários requisitos, exigências físicas, neste caso, para que efetivamente mostrem o seu potencial genético, a sua morfologia física, porque infelizmente nem todos nós somos iguais. Uns são mais altos, outros mais pequenos, mais gordos, outros mais magros. Os animais também têm formas do corpo que são avaliadas para que efetivamente tenham uma apresentação digna de se ver. Isso é quase como os modelos.
2: A Grival decorre de 21 a 30 deste mês em Penafiel. A Junta de Freguesia de Abragão, no Conselho de Penafiel, denunciou em comunicado uma vaga de atos de vandalismo e roubos que têm vindo a causar danos no património coletivo da localidade. Entre as ocorrências está o estrago de vários pinheiros mansos situados na zona de Lanço Rio, que sofreram danos irreparáveis, assim como o corte intencional das pontas de crescimento de algumas árvores na região. Além disso, contabiliza-se também o roubo de 15 vedações metálicas e o arranque das placas de sinalização e localização dos aglomerados populacionais ao longo da Estrada Nacional 320, situações que colocam em risco a segurança rodoviária e a orientação de quem circula naquela estrada. A Junta lamenta profundamente estes comportamentos, sublinhando que os custos de reparação recaem sobre os contribuintes. Por isso, o Executivo apela à vigilância e à colaboração ativa de todos para evitar que mais atos de vandalismo aconteçam. A Junta de Freguesia de Cabeça Santa, no Conselho de Penafiel, prestou homenagem ao ciclista Joaquim Silva, que participou na Volta a Portugal em bicicleta, que terminou no passado domingo na Avenida dos Aliados, no Porto. O ciclista penafidelense ficou, obviamente, feliz com o reconhecimento. A comunidade intermunicipal do Tâmega e Sousa volta a marcar presença na Agrival com uma mostra dedicada à identidade, aos produtos e às potencialidades dos 11 municípios que integram o território. Esta sua participação pretende dar a conhecer aos visitantes a diversidade do Douro, Tâmega e Sousa, através da gastronomia, dos produtos endógenos, do património, do turismo, do artesanato, da agricultura e das produções locais. Ao longo da feira serão promovidas diferentes iniciativas em articulação com os vários municípios. A Proteção Civil Municipal de Paredes tem vindo a realizar sessões nas IPSS do Conselho com o intuito de sensibilizar e preparar os utentes para o risco dos incêndios rurais. As ações educativas procuram dotar os cidadãos, idosos e as instituições de conhecimentos essenciais para enfrentar o período crítico de fogos, promovendo uma cultura de maior segurança. Entre 21 e 30 de agosto, Amarante acolhe a segunda edição da BAP Amarante Bienal de Artes Perfumativas, uma iniciativa que leva a dança, o teatro, a música, o cinema, a literatura e a performance a diferentes espaços do concelho. Com entrada livre, a programação convida o público a descobrir novas formas de encontro, escuta e participação através das artes. Ainda por Amarante, a terminar, a notícia de que um homem de 37 anos foi detido e outro de 51 foi constituído arguido por suspeita de furto no interior de um veículo. Durante a intervenção foram também apreendidas uma pulseira em ouro, que já foi entretanto entregue ao legítimo proprietário, 33 doses de cocaína, 1.320 euros em dinheiro e vários material alegadamente utilizado para a prática dos roubos.
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1: Boa tarde. Rodrigo Mora deixa o Futebol Clube do Porto e chega à Itália ainda hoje. O jovem jogador, de 19 anos, já recebeu autorização para viajar. Mora vai render 25 milhões de euros imediatos aos cofres dos azuis e brancos. O Sporting arrancou a nova temporada 2026-2027 com a missão de recuperar o título de campeão nacional. Mas os primeiros dois jogos deixaram desde logo um sinal de alerta na defesa. Diante do Estrela da Amadora e do Vitória, os Leões de Rui Borges sofreram 4 golos, um registro que já não se via desde 2004-2005. O Benfica entra esta quinta-feira na reta final de acesso às competições europeias de 2026-2027, com o confronto frente aos dinamarqueses do Aros, na primeira mão do play-off no Estádio da Luz, às 8 da noite. O nadador português Diogo Ribeiro fixou o novo recorde nacional dos 50 metros livres em 21,59 segundos, que lhe valeram o 6º lugar na final dos Europeus de Desportos Aquáticos em Paris.
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1: São 19 horas. 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
2: São 20 horas. 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

0: 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São 22 horas.
1: Mostra de gado continua presente na Grival.
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1: A mostra de gado continua a ser um dos espaços mais emblemáticos da Grival. Aqui, produtores de diferentes regiões apresentam o resultado do seu trabalho, contribuindo para a valorização da pecuária e para a preservação de uma tradição que faz parte da identidade do mundo rural. Mais do que uma exposição, esta é uma oportunidade para conhecer de perto os animais, os produtores e a dedicação que está por detrás de uma atividade com um papel fundamental na agricultura. Em entrevista à Feira Agrícola, o produtor de Lousada, José Babo, falou nas características a ter em conta nos animais expostos.
3: Os animais que são para a exposição, é óbvio que não são qualquer tipo de animais. Os animais que vão para a exposição têm, quer de vários requisitos, exigências físicas, neste caso, para que efetivamente mostrem o seu potencial genético, a sua morfologia física, porque infelizmente nem todos nós somos iguais. Uns são mais altos, outros mais pequenos, mais gordos, outros mais magros. Os animais também têm formas do corpo que são avaliadas para que efetivamente tenham uma apresentação digna de se ver. Isso é quase como os modelos.
1: A Grival decorre de 21 a 30 deste mês, em Penafiel. A Junta de Freguesia de Abragão, no concelho de Penafiel, denunciou em comunicado uma vaga de atos de vandalismo e roubos que têm vindo a causar danos no património coletivo da localidade. Entre as ocorrências está o estrago de vários pinheiros mansos situados na zona de Lanço Rio, que sofreram danos irreparáveis, assim como o corte intencional das pontas de crescimento de algumas árvores na região. Além disso, contabiliza-se também o roubo de 15 vedações metálicas e o arranque das placas de sinalização e localização dos aglomerados populacionais ao longo da Estrada Nacional 320, situações que colocam em risco a segurança rodoviária e a orientação de quem circula naquela estrada. A Junta lamenta profundamente estes comportamentos, sublinhando que os custos de reparação recaem sobre os contribuintes. Por isso, o Executivo apela à vigilância e à colaboração ativa de todos para evitar que mais atos de vandalismo aconteçam. A Junta de Freguesia de Cabeça Santa, no concelho de Penafiel, prestou homenagem ao ciclista Joaquim Silva, que participou na Volta a Portugal em bicicleta, que terminou no passado domingo na Avenida dos Aliados, no Porto. O ciclista penafidelense ficou, obviamente, feliz com o reconhecimento. A comunidade intermunicipal do Tâmega e Sousa volta a marcar presença na Agrival com uma mostra dedicada à identidade, aos produtos e às potencialidades dos 11 municípios que integram o território. Esta sua participação pretende dar a conhecer aos visitantes a diversidade do Douro, Tâmega e Sousa, através da gastronomia, dos produtos endógenos, do património, do turismo, do artesanato, da agricultura e das produções locais. Ao longo da feira serão promovidas diferentes iniciativas em articulação com os vários municípios. A Proteção Civil Municipal de Paredes tem vindo a realizar sessões nas IPSS do concelho com o intuito de sensibilizar e preparar os utentes para o risco dos incêndios rurais. As ações educativas procuram dotar os cidadãos, idosos e as instituições de conhecimentos essenciais para enfrentar o período crítico de fogos, promovendo uma cultura de maior segurança. Entre 21 e 30 de agosto, Amarante acolhe a segunda edição da BAP Amarante Bienal de Artes Perfumativas, uma iniciativa que leva a dança, o teatro, a música, o cinema, a literatura e a performance a diferentes espaços do concelho. Com entrada livre, a programação convida o público a descobrir novas formas de encontro, escuta e participação através das artes. Ainda por Amarante, a terminar, a notícia de que um homem de 37 anos foi detido e outro de 51 foi constituído arguido por suspeita de furto no interior de um veículo. Durante a intervenção foram também apreendidas uma pulseira em ouro, que já foi entretanto entregue ao legítimo proprietário, 33 doses de cocaína, 1.320 euros em dinheiro e vário material alegadamente utilizado para a prática dos roubos.
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1: São 23 horas. 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

0: 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Somos nós e eles, os lugares por onde viajamos para nos reencontrarmos connosco próprios.
1: Prezados ouvintes, sejam todos muito bem-vindos a mais uma emissão do programa Um Certo Oriente, um espaço plural de partilha musical, de entretenimento, de encontro de pessoas, de mundos, de culturas e de saberes, apresentado por este vosso anfitrião António Rodrigues, que no decurso do próximo tempo, aqui nesta nossa rádio a transmitir via web para todo o mundo, procurará proporcionar-lhes momentos diferentes e aprazíveis, compartilhando a melhor seleção musical, as curiosidades de ontem, de hoje e de sempre, e os pensamentos simples que nos chegam dos insondáveis destinos do Norte de África, Médio Oriente, Golfo Pérsico e da região peninsular do Sul da Ásia. Sob a erudita reflexão do poeta libanês Khalil Gibran, quando inspirou a que sejamos sempre capazes de viver tudo o que há de sagrado em cada instante, proponho-lhes o meu singelo convite para que nos façam companhia e desfrutem de uma deleitável jornada pelas exóticas quimeras de um certo Oriente.
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são os acordes iniciais de boas-vindas da emissão de hoje de Um Certo Oriente, a contemplarem o talentoso cantor pop egípcio Attar no single Shueya Shueya, também com o requinte da cantora chilena-palestiniana Eliana em Yabne El Rey, música que se destaca pela irreverência e pelo uso da tabla baladi e do alaúde. E com distinção, ouvimos ainda a cantora e compositora de origem albanesa kosovar, nascida na Alemanha, Dorata Dora, em dueto com o cantor, rapper e dançarino argelino Sulking, em Zemer. Receberemos seguidamente no alinhamento a Darbuka Mágica de Mehdi Rian, a dar ritmo à interpretação de L'Algerino na faixa de 2023 Aie Aio, do Egito, o renomado cantor Mohamed Ramadan trar-nos-á Lessa Badri Halle, e Attar regressa à sequência com o Charibel Ossoul. Até já!

Aqui, o coração é como uma bússola no mapa do destino e o mundo da imensidão do tempo. Aqui, tudo é música e prosa pintadas à aguarela, num quadro em tons de verde e ocre, onde as imagens de palmeirais adornadas de tapetes carmim, almofadas de veludo, perfumadas de bacur, dançam ao som de dourados arabescos, com notas de hortelã, jasmim e canela.

com a nossa sequência musical a cumprir a primeira metade da emissão de hoje de Um Certo Oriente, ouvimos Hidni Watayerni, expressão em árabe-libanês que significa faz-me voar, da autoria da artista pop e compositora de ascendência libanesa e marroquina Raquel. De outras paragens, do Cairo, no Egito, Hol Shams Wali Hadel, que quer dizer tudo o sol tem a sua sombra, faixa que passou a seguir, é o single de 2021 da cantora e atriz egípcia Nesma Mahbub. E ainda pela terra dos faraós, voltamos a receber a águia do Alto Egito, como é conhecido no seu país de origem, o cantor Mohamed Ramadan, em Fe El Hid. A todos vós, estimados ouvintes, que nos ouvem em casa, no trabalho, em viagem, onde quer que se encontrem, reitero o convite para que se mantenham na nossa companhia e desfrutem deste espaço onde, semanalmente, aqui mesmo, ao longo desta hora, o Ocidente encontra o seu Oriente.

Pelos jardins ao oriente de nós, entre oásis e sonhos, caminhamos por onde é suposto termos de ir. Musicalmente encantados pela mestria do rapper, compositor e produtor musical egípcio Ali Loca e da sua compatriota El Haga Nabila, que ganhou notoriedade ao cantar canções folclóricas na sua cozinha, aqui no tema do momento Dar e a Dar, seguindo-se-lhes o cantor, compositor, ator, multi-instrumentista, dançarino e produtor musical marroquino Sahad Lamjarret, acompanhado pelos irmãos naturais de São Tomé e Príncipe, António e Fradique Ferreira, os Kalema, no single de 2021, Enti Ayati, Tu És a Minha Vida. E ao começarmos a fazer paulatinamente o caminho de volta, a pensar em todos vós, escolhemos uma seleção exclusiva de temas que nos ajudarão a percorrer musicalmente da melhor maneira o restante itinerário, nomeadamente com o Diplomatique, tema interpretado pelo cantor de Casablanca El Gran Toto, e a cantora e artista suíço-indiana Bombay Mami, com Fire in Delhi, antes da israelita Eden Benzakin e do egípcio Tamer Hosni cumprirem as honras por hoje. E assim se faz um certo Oriente. O pensamento que decora o pergaminho que sela a emissão de hoje inspira-nos que devemos a nós próprios a oportunidade de nos tornarmos em tudo aquilo que um dia sonhámos vir a ser. Que assim seja.

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1: E praticamente a concluir o capítulo de hoje do programa Um Certo Oriente, como um dia legou para a posteridade Carl Sagan, diante da vastidão do tempo e da imensidão do universo, é um enorme prazer para mim dividir um planeta e uma época consigo. Aproveito esta oportunidade para deixar uma palavra de gratidão a todos vós, estimados ouvintes, que durante esta última hora me concederam a amável honra da vossa simpática companhia, assim como endereçar uma devida palavra de reconhecido apreço à fantástica equipa desta nossa rádio, que uma vez mais tornou possível levar até vós esta edição e que para mim constitui sempre um gosto e todo um privilégio produzir e realizar. Sou o António Rodrigues e voltarei ao vosso convívio, oxalá, de hoje a 8 dias, à hora certa, para mais uma nova peregrinação pessoal, interior e geográfica pelos jardins ao oriente de nós. Até lá, desejo a todos a continuação de uma excelente semana. Muito obrigado pela vossa presença. Bem-ajam. Maktub. Estava escrito.